Você quer responder ao chamado do Senhor? Ele diz: quem quiser, quem quiser, quem quiser vir após mim, negue-se a si mesmo. Dia a dia, tome a sua cruz e siga-me. Você pode dizer aí no seu lugar qual é a sua resposta?

Aleluia. Adoro o nome do Senhor nessa noite porque Ele está aqui. Essa canção é uma oração. Eu te adoro, Deus, porque Tu és fiel.

memória que as aflições do tempo presente não se comparam com a glória que em nós há de ser revelada.

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1: Mateus capítulo 6, a partir do versículo 33. Buscai, pois, em primeiro lugar o seu reino e a sua justiça, e todas estas coisas vos serão acrescentadas. Esta é a palavra de Deus para a tua vida. Buscai, pois, em primeiro lugar o seu reino e a sua justiça. Amados de Deus, nós como servos do Senhor que somos, pessoas que fomos lavadas no sangue, que fomos purificados no sangue de Cristo Jesus, pessoas que somos alvo de um amor intenso, poderoso, um amor profundo de Deus, nós temos como obrigação, meu irmão, temos por obrigação na nossa vida colocar em primeiro lugar o reino de Deus. Irmãos, colocar o reino de Deus em primeiro lugar na minha vida, você colocar o reino de Deus em primeiro lugar na tua vida, significa, amados, morrer para este mundo, morrer para si próprio, mortificar a sua carne, ou seja, mortificar a tua natureza humana, os teus desejos, muitas vezes pessoais, aquele desejo que você tem guardado no teu coração. Nós precisamos passar tudo, tudo à luz da vontade de Deus. Amados, quando eu procuro colocar Deus em primeiro lugar, quando eu procuro colocar o reino de Deus em evidência na minha vida, eu preciso trazer cativo à presença do Pai a minha existência. Eu preciso trazer cativa à presença do Pai a minha mente. Eu preciso trazer cativa à presença do Todo-Poderoso toda a minha existência. Nós não podemos trabalhar apenas com partes da nossa vida. O Senhor nos quer por completo, meu amado. A palavra de Deus nos dá a entender que a santificação não envolve apenas parte da nossa existência, mas que a santificação engloba todo o nosso ser. São as nossas ações, os nossos pensamentos, as palavras que procedem de nossa boca precisam também estar revestidas, serem revestidas de santidade. As minhas ações, meus amados, tudo quanto o meu corpo, tudo quanto o meu ser venha a fazer, é preciso que nisso venha refletir a presença de Deus.

0: Deus, que as pessoas consigam visualizar Deus nas nossas ações, e é exatamente isso que Deus está falando: buscai, pois, em primeiro lugar o seu reino e a sua justiça. Isso quer dizer, amados, que nós precisamos entronizar dentro do nosso coração o reino de Deus, o reino de Deus, e o reino de Deus é tudo aquilo que ele deseja para o ser humano. Irmãos, nós temos falado com muita constância a respeito da santidade. Nós temos batido sempre na mesma tecla a respeito de sermos santos, de sermos separados, de não vivermos de bem com o sistema desse mundo, porque sabemos que o sistema desse mundo é satânico. A Bíblia nos afirma de forma clara, não nos deixa dúvida, que este mundo está sob o domínio do maligno. E se está sob o domínio do maligno, o sistema, os costumes, a cultura, enfim, tudo aquilo que envolve-nos como homens nessa terra está distorcido, está longe daquilo que Deus quer. E é por isso que o Senhor nos diz que devemos trazer para dentro de nós o seu reino, porque quando nós trazemos o reino de Deus para dentro de nosso ser, para dentro do nosso coração, quando nós buscamos em primeiro lugar o seu reino, algo novo acontece na nossa existência. Algo novo vem à existência na nossa vida. Algo novo Deus nos dá, meu irmão. E esse algo novo é exatamente a capacidade de sermos sal, sal, sal para salgar na medida certa esta sociedade, sal para salgar na medida certa o sistema que rege esse mundo. E isto, amado, é bênção de Deus na minha vida, é bênção de Deus na tua existência, é dever, é teu dever, meu irmão, refletir a presença do Todo-Poderoso onde quer que você esteja. Nós não podemos ter lugares nos quais somos totalmente de Deus e outros lugares nos quais somos parcialmente de Deus e ainda um terceiro lugar no qual nem conhecemos a Deus. Isto não é para nós. O Senhor não permite que nós vivamos desta forma, mas o Eterno quer que tu sejas dele, que você seja cheio da sua presença onde quer que você estiver, ou seja, no teu trabalho, na tua casa, na tua igreja, na sociedade, ou enfim, o meio onde você estiver inserido, preciso enxergar em você alguém diferente. Alguém diferente, meu amado. Alguém que é um expoente de Deus. Alguém que podem observar e falar: esse cara, esse aí, esse é diferente. Olha só a vida. O padrão de vida que ele leva, ele é uma pessoa correta, é uma pessoa de caráter, é uma pessoa que age com moderação, ele age com moderação, ele age com equidade, é uma pessoa equilibrada. Sim, irmãos, isto são reflexos do reino de Deus na nossa vida. Essas ações, esses atos são reflexos da presença do Todo-Poderoso, da existência do reino de Deus na tua vida. Nós não podemos ser diferente, povo de Deus. Nós não podemos sermos diferente. O Senhor te chamou para que você seja exemplo onde quer que tu estejas. Há um texto na palavra que diz-nos que somos sal, sal, para na medida certa salgar essa terra, salgar a sociedade. Em outro texto diz-nos ainda que nós não podemos colocar uma lâmpada debaixo da mesa, mas que a lâmpada precisa estar sobre a mesa para que possa iluminar toda a redondeza. Assim é a nossa vida, meu amado. Nós precisamos ser o sal que salga a terra, precisamos ser o sal que tempera a terra na medida certa. O texto ainda diz: se o sal perdeu seu sabor, para nada vale. E também precisamos ser luz, irmãos, sermos luzes, sermos uma candeia sobre a mesa, para que as pessoas que estejam ao nosso redor possam ver em nós, possam sentir de nós, receber de nós a claridade, a luminosidade que procede unicamente de Cristo Jesus. Um texto quanto o outro nos leva a viver uma vida de santidade, exige-nos uma vida de santidade, de retidão e de compromisso com Deus. Mas, amados, quando nós voltamos para esta realidade no dia a dia, quando nós vamos contemplar, analisar, quando vamos refletir, descobrimos que muitos que se dizem servos de Deus estão vivendo totalmente em desconexão com o Todo-Poderoso. Falta-lhes estar conectado com o Todo-Poderoso, porque nós vemos que aqueles que se dizem servos de Deus, que deveria salgar, que deveria ser exemplo nesse sistema doente, distorcido, estão se adequando, estão se deixando envolver pelo sistema, se deixando envolver pelos costumes, e pior, irmãos, estão com seus corações cheios de prazer naquilo que não procede de Deus. Mas não é para isso que Deus te chamou. A ordem de Deus é: buscai, pois, em primeiro lugar o seu reino e a sua justiça. Buscai, pois, em primeiro lugar o seu reino e a sua justiça. Amados, nós somos ordenados por Deus a buscarmos o seu reino e, consequentemente, a sua justiça. Nós não somos mandados, nós não temos uma permissão de Deus para buscarmos do Senhor as coisas dessa terra. Nós não temos permissão do Senhor para nos envolver com aquilo que é desta terra. Nós temos, sim, irmãos, uma ordem do Senhor: sejam santos, sede santos, sede santos como eu sou santo. Isso quer dizer, meu irmão, que o reino de Deus dentro em nossos corações, o reino do Senhor dentro em nossa vida, nos leva a viver uma vida diferente, uma vida diferente, irmãos, uma vida separada daquilo que esse mundo prega como legal, prega como normal. Nós não podemos aceitar. Evidentemente que está ficando cada dia mais difícil. Está sim, irmãos. Está complicando a coisa. Está cada dia mais complicado, já notou? Cada dia mais complicado. Nós vemos que o maligno tem cercado, tem fechado o cerco ao nosso redor. O maligno tem cercado nos irmãos por todos os lados, mas a nossa sorte é que nós temos aquele que guerreia nossas guerras, aquele que batalha por nós, aquele que nos deu, acima de tudo, autoridade para abrirmos a nossa boca e, com o poder do Senhor, desbaratarmos o inimigo de diante de nós. Mas é preciso ser santos. É preciso ter o reino do Senhor dentro do coração. Amados, quando nós temos o reino de Deus dentro de nosso coração, dentro da nossa vida, nós somos moldados pela palavra do Senhor. Quando nós recebemos o reino do Senhor, nós vamos agir em total conformidade com aquilo que Deus quer para as nossas almas. Nós vamos nos encaixar na vontade dEle para a nossa vida. Nós vamos deixar aquilo que aparentemente é até legal, sim, porque pecado não é ruim. Pecado não é ruim, o pecado é bom, o pecado é gostoso, o pecado é bonito, o pecado é agradável, não é verdade? Caso não fosse, ninguém pecaria. Sim, o pecado é um prato bonito e delicioso, mas o problema, irmãos, é que ele é venenoso. É venenoso o pecado, ao ser consumido, ao permitirmos que ele adentre os nossos corações, ele causa danos terríveis, terríveis, terríveis, em alguns casos, irreversíveis. Porque a reversão do pecado depende do arrependimento. mas aqueles que se dão ao pecado, aqueles que se entregam às coisas dessa terra, aqueles que se deixam dominar pelo diabo e não são levados ao arrependimento, estes estão numa situação irreversível e com certeza receberão as consequências dos seus erros, dos seus atos. E a Bíblia já afirma que o resultado do pecado é a morte, o salário do pecado é a morte. E isso nada mais é, irmãos, do que alguém que vive no pecado perde a salvação. Aquele que vive no pecado está separado da presença do Senhor. Aquele que vive no pecado está, consequentemente, condenado ao sofrimento eterno. Mas, amados, nós que somos aqueles que buscamos, em primeiro lugar, o reino de Deus em nossas vidas, nós não podemos nos conformar com essa situação. Nós não podemos estar contentes com essa situação. Mas precisamos, irmãos, usar de todos os meios que nos é chegado, que nos é doado por Deus, que nos é entregue para o Senhor, para levarmos a verdade a esse mundo carente de verdade, para levarmos o caminho a este mundo que anda por caminhos errados, por caminhos tortuosos. Nós somos aqueles comissionados por Deus, chamados e direcionados por Deus a mostrar a vida para aqueles que estão mortos, mostrarmos a vida para aqueles que estão carentes de vida. Mas, amados, para que nós possamos ter essa autoridade, ter este poder, ter este mover de Deus na nossa vida, é preciso, irmãos, santificar nossa existência. E a santificação exige da gente mudanças de hábitos. Quantas vezes nós temos visto que estamos mesmo estando inseridos dentro de uma igreja, mesmo fazendo parte, sendo membros de uma igreja, quantas vezes estamos carentes de mudança de rumo, carentes de mudança de direção, porque é preciso, irmãos, que a presença de Deus adentre de uma forma tão intensa, poderosa na nossa vida, que nós venhamos a receber o seu Espírito e, consequentemente, o discernimento para entender que nem tudo aquilo que parece legal, nem tudo aquilo que parece bom, nem tudo aquilo que parece de Deus é de Deus. E o que nós temos contemplado, e eu contemplo e me entristece profundamente, e é por isso que eu falo tanto a respeito disso, amados, é uma igreja, é um povo que chama-se de cristãos, que se auto-intitulam de cristãos evangélicos, mas que estão de braços dados com o mundo, de braços dados com o sistema, de braços dados com aquilo que o maligno tem semeado nessa terra e tem ditado nessa terra como regras. Nós não podemos nos conformar com isso, irmãos. Fomos chamados por Deus para mudarmos esse mundo. Fomos chamados por Deus para, através do nosso testemunho, através da nossa palavra, do nosso agir, do poder de Deus na nossa existência, mudarmos a cara desse mundo, mudarmos, irmãos, a visão deste mundo. E isso só é possível quando nós queremos realmente ver o agir de Deus em nossa existência. Queres mudar essa terra? É preciso mudar primeiro a vida. Queres ser servo de Deus, instrumento de Deus nesta terra? É preciso que você seja primeiro, um homem, uma mulher, um jovem, adolescente, cheio do poder de Deus. E isso se faz com santificação de vida, E nós, irmãos, não podemos nos conformar com tudo que tem acontecido. É preciso, irmãos, entender que quando nos colocamos na presença do Senhor, quando nós nos colocamos no mover do Espírito Santo de Deus, somos levados por Ele, somos direcionados por Ele. As atitudes não partem de nós, as atitudes não partem de nossa cabeça, da nossa inteligência, não, da nossa racionalidade, não. quando nós nos entregamos ao Senhor, somos apenas instrumentos, vasos úteis para serem cheios, para sermos cheios do óleo do Espírito Santo de Deus. E quando cheios, irmãos, é o Espírito que nos usa, é o Espírito que nos direciona, é o Espírito que nos leva, é o Espírito que faz nos manifestar o poder de Deus diante da sociedade. Nós não precisamos de movimentos, irmãos. Quantos movimentos, meu Deus? São tantos os movimentos. Mas para que tantos os movimentos se Deus não está no centro? Se isto parte do coração humano? Se isso nasce dentro da nossa sabedoria? Não, Deus não age. O que nós precisamos fazer, irmãos, é nos colocarmos como vasos úteis, enchermos do reino de Deus, porque quando nós estivermos cheios do reino do Senhor, cheio da presença do Espírito Santo de Deus, da presença do Senhor, da manifestação da glória de Deus na nossa vida, não há nada que nós não venhamos a fazer, porque o poder se manifestará através das nossas ações. É isso que Deus quer para mim, é isso que Deus quer para você. Talvez você que está me ouvindo nesse momento, você fale: Elias Oliveira, eu sou pequenino. Aí eu sento no último banco da igreja, ninguém me enxerga. Eu sou uma pessoa simples, de pouca cultura. Sei muito mal ler. Falo errado. Mais do que você fala, viu, Elias Oliveira? Eu falo mais errado do que você ainda. Eu quero falar para você, amado, que o poder de Deus, a glória do Senhor, está ao teu alcance, como está ao alcance do maior pregador do Brasil. Só há uma diferença. Você precisa querer. Você precisa querer, meu irmão. Tu precisas abrir a tua vida para que o reino de Deus se manifeste dentro do teu coração. E quando o reino do Senhor tornasse uma verdade na tua existência, tu não podes ficar parado. Não podes se trancar. Você não pode se isolar. Você tem que permitir que o Senhor se manifeste através de você. E para que Deus se manifeste através de você, tu precisa ir ao campo. Tu precisa sair do teu lugar. Tu precisa deixar o Senhor te usar poderosamente. Ah, Elias Oliveira, como é que é isso? Não sei como é que é isso. Só você fazendo. É, porque Deus te usa de uma forma, usa o Elias de Oliveira de outra, usa outra pessoa de outra forma, porque Deus usa as pessoas de diversas formas, de muitas formas, mas tanto eu quanto as demais pessoas, tanto eu quanto você, quanto eu quanto você, meu amado que me ouve, eu preciso me colocar, você precisa se colocar em situação de mover do Senhor. Você precisa se colocar de uma forma que Deus possa te usar, que Deus possa manifestar-se na tua vida. E o local, a forma, onde, isso não vem muito ao caso, porque é o Espírito Santo de Deus que vai te enviar, é o Espírito Santo de Deus que vai te levar. Mas uma coisa eu quero te falar, tu não podes ficar parado, sentado, esperando a hora da morte chegar. Você não pode ficar sentado, meu irmão. Você não pode ficar aí sentado, esperando o pastor, esperando o presbítero, esperando o apóstolo, esperando não sei quem, o missionário, talvez. Não, você não pode, porque Deus, da mesma forma que comissionou a estes que citei, Ele também te chama, te comissiona. Ele te chama, te prepara e te envia. E da mesma forma que eles fazem, você também precisa estar preparado para ser enviado e fazer a obra do Senhor. Portanto, nada de ficar sentado esperando a hora da morte chegar, nada disso, porque o Senhor há de te cobrar, porque Deus há de cobrar, sim, Deus há de cobrar a tua falta de ação, Deus há de cobrar a tua imobilidade, Deus há de cobrar a tua apatia, porque nós não fomos chamados para isso, irmãos preciosos de Deus. Mas, amados, o que fazer nessa terra? O que fazer? Eu quero falar para você, manifeste a glória de Deus, manifeste o poder do Senhor, manifeste, meu irmão, a graça de Deus. E eu quero falar para você que isto é possível quando você se deixa encher pelo reino dos céus. E quando você se enche pelo reino dos céus, o Espírito Santo de Deus te envia. E esse enviar, meu irmão, talvez você vá cantar. Quantos cantores por aí? Talvez você será uma pessoa que estará ministrando a palavra. Sim, pregando a palavra. Outros estarão na obra de ação social, abençoando as pessoas na ação social. Outros serão evangelistas de portas em portas. Outros serão usados por Deus na distribuição de palavras, na distribuição de literatura, na distribuição de folhetos, de panfletos, nos meios de transportes, no meio da rua, de casa em casa. Mas Deus vai te usar de uma forma ou de outra, meu amado. O Senhor vai te direcionar, vai te levar. Uma coisa é certa, você não pode ficar parado esperando a hora da morte chegar. Eu poderia falar para você da seguinte forma: dê seus pulos. Dê seus pulos, camarada. Dê seus pulos. É, vá buscar Deus. Vá conhecer Deus. Vá procurar conhecer o que Deus quer para a tua vida vivente. É, não fique esperando profetas. Ah, Elias Oliveira, estou aqui esperando o profeta aparecer. Ou então um anjo de luz aparecer e falar: oh, vai, faça a minha obra, meu servo amado. Não fique nesta onda, não fique nessa esperança, porque Deus já falou para você através da palavra, Deus já te chamou através da palavra, Deus já te encarregou através da palavra, e você precisa apenas fazer a tua parte, porque a missão já está nas tuas mãos, meu amado. Irmão que me ouve, irmão muito precioso, não sei onde é que você está, não sei em qual igreja você congrega, não sei se você é uma pessoa idosa, uma pessoa de meia idade, um jovem, um adolescente, se você é mulher, homem, não sei quem é você, mas uma coisa eu posso te afirmar: você precisa ser servo de Deus. Você precisa ser servo de Deus. Você precisa ser servo de Deus, meu irmão. Tu precisas abrir esse coraçãozão que está enferrujado, porta fechada com ferrolho, escorado, acorrentado. Tem espaço para tudo na tua existência, espaço para tudo no teu coração, mas você ainda não deixou o reino de Deus adentrar. É, para o reino de Deus o teu coração está fechado. Eu quero falar para você: abra teu coração, abra teu coração para Deus, abra, arrebenta o teu coração, estoura os cadeados, estoura as escoras, mas quebre, irmãos, quebre a porta para que o Espírito de Deus possa adentrar o teu coração. Em outras palavras, você precisa querer que Deus adentre a tua vida. Você precisa querer que Deus adentre a tua vida, porque Deus só vai mover na tua existência quando você quer, e esse quer te leva a buscar em primeiro lugar o reino dos céus. E quando nós buscamos em primeiro lugar o reino dos céus, nós receberemos o Espírito Santo, receberemos o poder do Senhor e pisaremos sobre a cabeça do maligno, sim, e teremos autoridade para expulsar o demônio, e teremos autoridade para manifestar o poder do Todo-Poderoso, e vamos e anunciaremos a palavra e veremos o poder do Senhor alcançar as vidas e vidas serem transformadas, vidas serem restauradas, resgatadas das garras do inimigo de nossas almas. Sabemos que o inimigo domina essa terra. A palavra já nos afirma que esta terra está sob o domínio do capeta. Ele é o dono do sistema. Mas nós precisamos, irmãos, quebrar o sistema. E para quebrar o sistema, precisamos ser santos, cheios do Espírito de Deus, cheios do reino do Senhor. E quando assim nós fazemos, nada, nada, nada pode nos segurar, nada pode nos impedir, nada pode nos impedir, como não impediu a Jesus Cristo, como não impediu a Paulo. Foram pessoas, foram homens que foram as últimas consequências. Jesus terminou numa cruz, mas não ficou na morte. Paulo preso, apedrejado, etc. Mas não parou, não parou. Foi até as últimas consequências, porque ele tinha o reino de Deus na sua vida, tinha o chamado do Senhor na sua vida, e ele foi chamado por Deus para quebrar o sistema, para destruir a cadeia do diabo, para quebrar a vontade do diabo sobre a vida dos homens. E assim Paulo fez, e assim Paulo foi usado, e você também pode ser da mesma forma usado. Não seja tímido. Os tímidos não herdarão o reino dos céus. Muitos têm vergonha, irmãos. Muitos se sentem envergonhados de falar do amor de Deus. Sabe por quê? Estão de bem com o sistema. Estão de bem com o sistema. Nós não nascemos para estarmos de bem com o sistema, mas sim para estarmos cheios do reino dos céus. E quando o reino dos céus adentra, toma conta, envolve a nossa vida, enche-nos por completo, a vergonha some. Porque no reino dos céus, no reino de Deus, não há vergonha, somente poder e autoridade para pisarmos sobre a cabeça do capeta. E nós não seremos intimidados pela ação do diabo. Nós não seremos intimidados pela ação do demônio. Mas iremos e falaremos e pregaremos e demonstraremos o poder de Deus para as vidas. Irmão amado, você que me ouve, povo de Deus, povo de Deus. Mateus capítulo 6, versículo 33. Buscai, pois, em primeiro lugar, o seu reino e a sua justiça. Buscai, pois, em primeiro lugar, o seu reino e a sua justiça. O que você tem buscado em primeiro lugar na tua vida? O que você tem buscado, meu irmão? Está de bem com o sistema? O que é o sistema? É este mundo regido pelo diabo? Essa é a tua vontade? Está de bem com o sistema? É. Mas o Senhor diz para você, buscai em primeiro lugar o reino, o reino. Porque quando você busca em primeiro lugar o reino de Deus, ele vem sobre a tua vida e faz coisas extraordinárias que nem mesmo você há de crer. Nem mesmo você há de crer, porque serão tão intensas, tão maravilhosas, tão extraordinárias, tão magníficas, que você passará o resto dos teus dias, sim, os dias que te faltam, que te restam, você passará na graça, na presença do Senhor, glorificando a Ele, exaltando a Ele, manifestando a Ele o teu louvor, a tua adoração, porque você pode ver, você pode contemplar, você pode sentir a presença de Deus no teu coração. Portanto, meu irmão, busque em primeiro lugar o reino dos céus. Busque em primeiro lugar, não se intimide, não tenha vergonha. Busque aquilo que pode mudar a tua existência. Busque aquele que pode mudar a tua sorte. Busque aquele que pode te abençoar e seja um instrumento útil, vaso valoroso. É, homem de guerra, mulher de guerra, soldado do Senhor, servindo ao general dos generais, o Todo-Poderoso, o nosso Senhor e Salvador Jesus Cristo. E assim estaremos felizes nessa terra e a nossa felicidade maior será ainda quando estivermos ali na glória, por todo o sempre, lado a lado com Deus, conversando face a face com o Senhor, usufruindo da presença do Senhor. Amados, nada se comparará a este momento, nada se comparará. Se aqui, em meio a tanta dificuldade, envolvidos por um sistema satânico, a alegria de Deus já nos faz transbordar, imagine nos céus, quando estivermos ali reunidos com maior prazer, com maior alegria. Falta-me palavras para expressá-los, para expressar aquilo que é os céus. Falta-me palavras. Mas uma coisa eu quero dizer para você, é maravilhoso. É maravilhoso. Amém? Que você seja um homem, seja uma mulher, que coloque Deus no centro da tua vida e que pague o preço por amar a Cristo Jesus. E não fique sentado, não fique sentado esperando a hora da morte chegar. Não fique sentado, mas vá e faça aquilo que Deus quer através da tua vida. Em nome de Cristo Jesus, o nosso Senhor e Salvador. Amém? Que Deus te abençoe e lhe conceda dias felizes e cheio do Espírito Santo. Amém.
1: 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Nós queremos desfrutar dos teus braços. Nós queremos olhar nos teus

o meu povo que se chama pelo meu nome se humilhar e orar e buscar a minha face e se desviar dos seus maus caminhos, então eu ouvirei do céu e perdoarei os seus pecados e sararei a sua terra. 2 Crônicas 7:14.

dali buscarás ao Senhor teu Deus, e o acharás. Quando buscardes de todo o teu coração e de toda a tua alma. Deuteronômio 4:29.

me dá santidade, ó Deus. Para te agradar, preciso de força para prosseguir. Me capacita, ó Deus, de amor.

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2: Irmãos, eu quero convidá-los a abrir a Bíblia para nós meditarmos na palavra. Em Marcos capítulo 2, nós vamos ler versículos 1 até o 13. Essa semana eu estava lendo alguns textos bíblicos que estavam sendo postados na sala. E esse texto foi postado pela nossa irmã Cristiane de São Paulo. Um abraço, Cristiane, que Deus a abençoe. E ao ler esse texto, o Espírito Santo falou muito ao meu coração. Falou muito mesmo. E o Espírito Santo fez-me entender que eu deveria falar à igreja. E hoje nós vamos meditar um pouco a respeito da cura de um paralítico. Jesus, o restaurador de vidas. Vamos colocar de pé para nós lermos Marcos capítulo 2, versículos 1 até o 13. Eu lerei na versão Nova Tradução na linguagem de hoje. Alguns dias depois, Jesus voltou para a cidade de Cafarnaum e logo se espalhou a notícia que ele estava em casa. Muitas pessoas foram até lá, ajuntou-se tanta gente que não havia lugar nem mesmo do lado de fora, perto da porta. Enquanto Jesus estava anunciando a mensagem, trouxeram um paralítico e ele estava sendo carregado por 4 homens. Mas por causa de toda aquela gente, eles não puderam levá-lo até perto de Jesus. Então fizeram um buraco no telhado da casa em cima do lugar onde Jesus estava. E pela abertura desceram o doente deitado na sua cama. Jesus viu que eles tinham fé e disse ao paralítico: meu filho, os seus pecados estão perdoados. Alguns mestres da lei que estavam sentados ali começaram a pensar: o que é isso que esse homem está dizendo? Isso é blasfêmia contra Deus? Ninguém pode perdoar pecado, só Deus tem esse poder. No mesmo instante, Jesus soube o que eles estavam pensando e disse: por que vocês estão pensando essas coisas? O que é mais fácil, dizer ao paralítico: os seus pecados estão perdoados, ou levante-se, pegue a sua cama e ande? Vou, pois, mostrar a vocês que eu, o Filho do Homem, tenho poder na terra para perdoar pecados. Então disse ao paralítico: eu digo a você, levante-se, pegue a sua cama e vá para casa. No mesmo instante, o homem se levantou na frente de todos, pegou a cama e saiu. Todos ficaram muito admirados e louvavam a Deus, dizendo: nunca vimos uma coisa assim. Jesus saiu outra vez e foi para o lago da Galileia. Muita gente ia procurá-lo e ele ensinava a todos. Amém. Senhor, nós te louvamos por esta palavra, Pai. Te louvamos porque sabemos que Tu és o Deus que nos purifica, Tu és o Deus que nos cura, Tu és o Deus que nos restaura, que Tu és o caminho, a verdade e a vida, Senhor. A Ti, portanto, seja toda honra e toda glória. Que Teu nome seja exaltado, Senhor, e que nesse momento o Teu Espírito fale conosco para que nós possamos aprender o Teu querer para as nossas vidas, em nome de Jesus. Amém, Senhor. Amém, amados. Queridos, fiquem à vontade. Irmãos, esse é um texto muito conhecido a respeito de Cristo Jesus, a cura do paralítico de Cafarnaum. É um texto que certamente muitos já falaram, muitos já testemunharam a respeito daquilo que Deus faz, daquilo que Deus tem poder para fazer na vida da gente. E nesse momento, amados, o Espírito Santo de Deus fala também ao teu coração. Talvez você fale: mas o que é que esse texto tem a ver comigo? Eu não sou paralítico, eu não tenho nenhum tipo de problema, mas eu quero dizer para você, meu querido, que nem sempre a paralisia está apenas no corpo, mas muitas vezes ela se instala aqui dentro do nosso coração, porque nós guardamos uma série de sentimentos que não são agradáveis ao Senhor, uma série de sentimentos, uma série de situações que nos afasta do Todo-Poderoso, e só Jesus pode curar-nos, só Jesus pode mudar essa história, só Jesus pode renovar-nos, só Jesus, amados, pode restaurar-nos por completo. O interessante, queridos, é que naqueles dias em que Jesus estava sobre a face da terra, a Bíblia diz que sempre havia uma multidão ao redor de Cristo, sempre havia uma multidão que cercava a Jesus por todos os lados, e ali em Cafarnaum não foi diferente. Quando Jesus chegou àquele lugar, uma multidão de pessoas afluíram, estiveram ali presentes, porque sabiam que Cristo Jesus tinha poder para mudar a sorte, que Cristo Jesus tinha poder para renovar a vida, que Cristo Jesus tinha poder para abrir caminhos diante de si, diante deles. E eles afluíam aquele lugar para receber de Deus a graça, para receber de Deus aquilo que ele podia fazer por cada um deles. E é por isso, irmãos, que havia ali uma multidão de pessoas. Muitos daqueles, na verdade, não amavam o Senhor, não tinham comunhão com o Todo-Poderoso. Muitos daqueles estavam ali apenas por interesses, movidos pelo milagre, movidos pela expectativa de uma restauração, talvez, da saúde, de uma restauração, talvez, das suas crises, talvez, dos seus problemas emocionais. Estavam ali em busca do Criador, porque eles sabiam que Jesus tinha fama de homem que curava. Jesus tinha a fama que era alguém que curava aqueles que se achegavam a ele. E no versículo 2, amados, está narrado o seguinte: muitas pessoas foram até lá, e ajuntou-se tanta gente que não havia lugar nem mesmo do lado de fora, perto da porta, enquanto Jesus estava anunciando a mensagem. Trouxeram um paralítico, ele estava sendo carregado por 4 homens. Amados, assim é a nossa realidade. Muitas vezes, queridos, nós estamos diante do Senhor, muitas vezes nós estamos diante do Todo-Poderoso, ansiosos pelo milagre, ansiosos pelo agir de Deus na nossa vida, mas muitas vezes há uma barreira entre nós e o Senhor. Nós estamos diante dele, queremos acessar o Senhor, mas somos barrados a alguma coisa que nos impede de chegar aos pés de Cristo Jesus. Ali naquele momento, amados, havia uma multidão que impedia que aquele paralítico chegasse ao Senhor. Havia uma multidão muito grande, eram pessoas que estavam ali em busca de algo, em busca de alguma coisa do Senhor, mas nem todos, amados, estavam em busca do amor, do cuidado, do zelo, da salvação do Todo-Poderoso. E eu quero falar para vocês, queridos, que muitas vezes nós temos sido impedidos de chegarmos diante do Senhor. Mas o que é que nos impede? Aquele paralítico, havia uma multidão que estava entre ele e Cristo Jesus. Mas o que é que nos impede de chegar a Cristo Jesus? O que é que nos impede de chegarmos diante do Senhor? O que é que nos impede de receber o milagre de Cristo Jesus? O que é, irmãos, que nos impede de acessar, de tocar no Todo-Poderoso, amados? O que é que nos impede? Eu quero falar para vocês, amados, que da mesma forma que esse paralítico foi curado, o Senhor também tem o poder e Ele quer restaurar você, Ele quer renovar a tua vida, Ele quer transformar, Ele quer encher o teu coração de alegria, Ele quer fazer você transbordar de felicidade, amados. É Cristo Jesus que quer fazer a mesma coisa com a tua vida. Mas por que nós não recebemos? O que é que nos impede? Qual é a barreira que nos impede de tocar em Cristo Jesus? Essa resposta só você tem, amados. Cada um de nós é que temos essa resposta. É você que precisa analisar o seu coração, refletir e ver o porquê. Por que Deus não tem tocado na tua vida? Por que o Senhor não tem mudado a tua história? Você precisa pensar a respeito disso, refletir a respeito disso, irmãos. Mas uma coisa é certa, queridos: nós não podemos jamais desistir, jamais desistir. E se você continuar firme nessa busca pela presença do Senhor, falando para o Todo-Poderoso: Deus, fale comigo, Espírito Santo de Deus, traz a revelação ao meu coração daquilo que me atrapalha de tocar nas tuas vestes, de chegar-me a ti. Mostra, Senhor, o que é a multidão na minha vida, o que é a multidão, o que significa essa multidão na minha existência. E se você não desistir, povo dos céus, o Eterno virá sobre a tua vida, Ele moverá de uma forma tão maravilhosa, tão extraordinária, e você terá sempre uma palavra de louvor e adoração ao Criador, uma palavra de louvor, de adoração ao Criador, irmãos. Aquele paralítico, amados, ele estava numa situação tão difícil, tão complicada, ele precisava tocar em Cristo, ele precisava estar diante do Senhor. Mas como passar? Como passar por aquela barreira? Como passar, amados? Muitas vezes, queridos, quando nós olhamos e vemos a barreira que se levanta diante de nós, nem sempre é colocada pelo Senhor, mas também colocada pelo diabo. Muitas vezes a barreira se levanta, ela torna-se tão alta, que você olha para cima e você só vê barreira na tua frente. E nós somos tendenciosos a virarmos as costas e voltarmos cabisbaixo. Esse paralítico, amados, ele poderia ter voltado, ele poderia ter olhado e falado: como vou acessar Jesus, como vou chegar diante de Cristo, leva-me de volta para casa, vamos esperar uma nova oportunidade, leva-me de volta. Na verdade, queridos, não foi isso que aconteceu, e todos sabem disso. Versículo 4 diz: mas por causa de toda aquela gente, eles não puderam levá-lo até perto de Jesus. Mas sempre tem uma saída, irmãos. Quando nós somos persistentes, quando nós não desistimos da caminhada, quando nós amamos o Senhor com todas as forças de nosso ser, quando nós queremos Cristo Jesus com todo o nosso desejo, com todo o nosso coração, o Senhor sempre mostra uma saída, Ele sempre mostra uma forma de contornar as barreiras que se levantam, Ele sempre mostra para você, amado, que há uma solução para a tua vida e para o teu coração, há uma solução. Às vezes, queridos, as soluções não parecem tão fáceis quanto nós gostaríamos que fosse. Para esse paralítico, a solução estava: então fizeram um buraco no telhado da casa, em cima do lugar onde Jesus estava, e pela abertura desceram o doente deitado na sua cama. Irmãos, veja a alternativa que o Senhor colocou, veja como o Senhor agiu. O Senhor mostrou para que ele suba ao telhado, suba à laje, suba ao terraço. Ali vocês quebre a laje, faça um buraco, desça a cama, desça a maca diante de Jesus. Nós estamos acostumados com nossas casas de telhas, só que lá em Cafarnaum e naquela região, é comum eles fazerem as casas e baterem uma espécie de laje. Essa laje é barro misturado a capim, barro misturado a capim. Eles fazem o forro, estacam a casa com madeira e fazem aquela laje. E aquela laje eles usam também para outros fins, É por isso que foi possível fazer um buraco no telhado, fazer um buraco na laje, subir a casa. E assim eles fizeram, irmãos, certamente conseguiram ali uma ferramenta, quebraram aquela laje, fizeram um buraco. É provável que Jesus olhou para cima e: o que é que está acontecendo? Pedaço de laje caindo na cabeça, pedaço de laje caindo sobre o povo, o que é que está acontecendo? Mas Jesus sabia que era alguém que queria estar na presença dele. Jesus sabia, irmãos, que era alguém que desejava estar diante dele. E quando nós nos achegamos diante do Senhor, com todo o nosso esforço, com toda a nossa alegria, irmãos, o Eterno olha para nós, e Ele nos recebe, Ele nos acolhe, amados, e Ele nos abençoa, e Ele faz com que você alcance aquilo que você precisa para a tua vida, aquilo que você precisa para a tua existência. Será que você não precisa também quebrar o teto? Será que você não está necessitado de quebrar o teto? Talvez nós não estamos conseguindo acessar Jesus pelas vias, talvez, normais. Será que nós não precisamos quebrar o teto? Mas o que é quebrar esse teto, irmãos? Como é que nós fazemos isso, queridos? É quando nós nos achegamos diante do Senhor, com humildade em nosso coração, e falamos para Ele: Jesus, aqui está a minha vida, Jesus. Olha para mim. É quando nós nos quebrantamos diante dele, amados. É quando nós nos quebrantamos diante do Senhor, é quando nós nos colocamos no chão e falamos: Jesus, eu preciso do teu milagre, eu preciso do teu milagre, eu preciso da tua cura, eu preciso da tua bênção, abençoa-me Jesus, abençoa-me Jesus, abençoa-me Jesus. Nós temos vivido dias do imediatismo, nós queremos tudo para ontem, nós não queremos as coisas para amanhã, nós queremos para ontem. Você que está enfermo, você queria ser curado a semana passada. Você que quer uma bênção, talvez uma casa própria, você queria para o mês passado. Você que requer, você que necessita de uma bênção de Deus, você quer urgente. Mas nem sempre nós temos lutado com o Senhor. Nem sempre temos lutado com Deus. Nós chegamos diante do Senhor e falamos: Deus, olha, o negócio é o seguinte. Tu sabes a minha história, como é que está? Tu sabes que eu preciso de uma casa? Preciso de uma casa, tá? Ou talvez, olha Senhor, eu leio a Bíblia, oro, jejuo 2 vezes por semana, eu preciso da cura. Tenho feito minha parte, tá? Queridos, não é assim. Jacó, ele precisou pegar no anjo e segurar o anjo. Ele segurou o anjo, irmãos, ele segurou o anjo, e a Bíblia diz que ele passou a noite toda lutando com o anjo, porque ele sabia que a bênção de Deus era necessária para a sua vida, ele sabia o quanto valia a bênção de Deus, ele sabia o quanto era preciosa a bênção de Deus, e ele não abriu mão, ele segurou e diz: enquanto tu não me abençoares, não te deixo, enquanto tu não me abençoares, não te deixo. Mas nem sempre nós temos chegado, nem mesmo diante do anjo. Nós precisamos, amados, dessa luta, desse esforço, dessa persistência, igreja. Persistência. Persistência é lutar hoje, é lutar amanhã, depois de amanhã. É lutar quarta-feira, quinta-feira, sexta-feira, sábado. É lutar na próxima semana, no próximo mês, no outro mês, daqui a 6 meses, daqui a 1 ano. É persistir, irmãos. É não parar, amados. É não parar. Nós não podemos parar, queridos. Nós não podemos parar. Porque se nós pararmos, nós não vamos conseguir andar. Nós não vamos conseguir alcançar de Deus a bênção que Ele tem para nós. Há pouco nós cantamos: bem distante eu te vi, parado à beira do caminho, cabisbaixo e sem direção, se sentindo tão sozinho, coração batendo angustiado em seu peito. Você vive maus momentos, é todo dia a mesma coisa, e você se cansou de tanto sofrimento. Mas eu declaro que chegou a hora de Deus tirar você deste vento. É a letra da música Há Uma Saída, da Shirley Cavalhais. Primeira parte. Olha só, quantos amados estão vivendo exatamente igual essa estrofe? Quantos? Cabisbaixo, sem esperança, não consegue ver Deus mais. Mas eu quero falar para vocês que a hora de Deus chega naqueles que persistem. Naqueles que persistem, a hora do Senhor chegará. O Senhor te pegará, o Senhor te abençoará, o Senhor te fará andar por lugares planos, como diz nos Salmos, em lugares aplainados, em lugares planos, em caminhos seguros, porque Ele é aquele que nos guarda, que nos protege, que nos envolve. Nós precisamos crer nessa realidade, amados. Precisamos crer, nós precisamos crer, gente. Nós precisamos crer que o Senhor não nos abandona, mas que Ele é conosco. No versículo 5 está escrito: Jesus viu que eles tinham fé e disse ao paralítico: meu filho, os seus pecados estão perdoados. Resultado da persistência, resultado da fé. Resultado, amados, da fé. Se aquele povo que estava com o paralítico olhasse para a multidão e tivesse dado meia volta, teria morrido aleijado, paralítico. sem solução para a sua vida, mas eles foram além do esperado, eles foram além do esperado.

coração rancoroso, cheio de ódio. Como o Espírito Santo há de habitar? Como? Outros são movidos pela religiosidade, amam a igreja, amam a religião, mas não amam Jesus o suficiente. Como vão receber de Deus o milagre? A tradição, quantas pessoas envolvidas na tradição? Outros amam demasiadamente a família. Pela família não consegue andar nos caminhos do Senhor, não consegue persistir nos caminhos do Senhor. Como alcançarão a bênção, amados? Como alcançarão a bênção, povo dos céus? Como? Há um texto bíblico que diz que não é possível ficarmos divididos entre dois caminhos. Não é possível ficarmos divididos entre dois caminhos. Não é possível. Nós, amados, somos aqueles que optaram pelo caminho da luz, pelo caminho de Cristo. E nós somos aqueles que estamos aqui para quebrar tetos mesmo, para fazermos buracos, para chegarmos diante do Senhor. Nós somos da equipe que quebram tetos, amados, e precisamos colocar isso dentro do nosso coração. Eu preciso quebrar, eu preciso fazer buracos para ter acesso à presença do Senhor, ou seja, eu preciso me esforçar, irmãos, para chegar-me ao Todo-Poderoso, para ter acesso à palavra do Senhor. E se assim nós não fizermos, como vamos receber de Deus o milagre que tanto precisamos, a bênção que tanto precisamos? Como vamos receber, irmãos? Nós precisamos entender que só há um que pode abençoar, não é verdade? A bênção vem de quem? De Deus. Não é assim que está na palavra? Há alguém mais que pode abençoar-nos? Só há dois senhores. Satanás não abençoa ninguém. A Bíblia diz que ele veio matar, roubar, destruir, etc. E Cristo é aquele que abençoa, o Senhor é aquele que abençoa, o Senhor é aquele que tem a mão estendida, o braço estendido sobre nossas cabeças para nos abençoar, irmãos. E é isso que precisa entrar na nossa cabeça. Se eu quero receber a bênção do Senhor, eu no mínimo preciso estar de bem com este Senhor. Eu preciso andar com esse Senhor, eu preciso viver com esse Senhor. Eu preciso amá-lo acima de todas as coisas. E é Jesus que fala isso, irmãos. É Jesus que fala dessa forma. Muitas vezes, amados, as pessoas falam, mas pastor Elias, a sua palavra é tão dura. A palavra dura. Mas, queridos, todas as palavras que eu tenho proferido a vocês, todas as palavras que eu profiro a vós, elas estão inicialmente aqui dentro. Elas estão na Bíblia, irmãos. As palavras que são proferidas aqui nesse altar, elas são provenientes da Bíblia. E alguém falou primeiro. E se este alguém não foi Jesus, foi o apóstolo Paulo, foi o apóstolo Pedro, foi outro qualquer, mas está narrado na palavra de Deus. Se eles falaram e assim determinaram, irmãos, como é que a palavra é dura, queridos? A palavra é dura, irmãos, é o dia que nós nos apresentarmos diante do Senhor, e se nós ouvirmos uma negativa de Deus, esta é uma palavra dura, irmãos, e que não tem retorno, que não tem conserto, que não tem teto quebrado para nós descermos diante do Senhor, porque finaliza tudo. Mas, amados, nós precisamos é olhar para o Mestre, irmãos. E esta é a nossa palavra, que vocês olhem para o Senhor. Essa é a palavra que nós insistimos aqui sem parar, que nós olhemos para o Senhor. Olhemos para o Senhor, irmãos. A Igreja Missão Vivos tem um objetivo. E o objetivo é que nós possamos chegar aos céus. Mas para que nós possamos chegar aos céus, não é a igreja que vai te levar. Porque se fosse Elias Oliveira, eu ia dar um jeitinho para todo mundo, com certeza ia dar, viu? A gente ia dar um jeitinho para todo mundo, mas quem vai levar é o Senhor da Justiça, é Jesus, é o Senhor, é aquele que falou que só há um caminho, só há uma forma, só há uma porta, é Ele, amados.

0: Vamos nos adequar àquilo que Ele fala, àquilo que Ele fala. E nós temos procurado aqui pregar a palavra de Deus, para não sermos contestados naquilo que nós preferimos, porque tudo quanto nós falamos está alicerçados na palavra. Cada uma das nossas palavras aqui, irmãos, está dentro da Bíblia. E eu não quero enganar vocês, não quero enganar vocês. Sabe por que eu não quero enganar vocês, amados? É porque se eu o fizer, o Senhor diz que Ele vai cobrar de mim, vai cobrar de mim. E eu não quero ser cobrado pelo Senhor, porque eu tenho medo da cobrança. Eu vou falar para vocês com verdade, eu tenho medo da justiça, da mão do Senhor. Porque é assustador só em pensar na mão do Senhor. Mas, amados, ainda no versículo 7 e 8, nos diz a palavra: o que é isso que esse homem está dizendo? Isso é blasfêmia contra Deus. Ninguém pode perdoar pecados, só Deus tem esse poder. No mesmo instante, Jesus soube que eles estavam pensando e disse: por que vocês estão pensando essas coisas? Naquela reunião, amados, havia ali, além das pessoas simples, a Bíblia diz que havia também sacerdotes, pessoas influentes, pessoas da igreja da época. E essas pessoas, ao ouvirem a explanação de Cristo Jesus, que certamente não foi tão fácil, não foi uma palavra tão digerível, vamos colocar dessa forma, para aqueles que estão no pecado, não foi uma palavra tão digerível, essas pessoas olharam e falaram: olha só, quem é esse, quem é esse, quem é esse aí, quem é esse, quem é esse, isso é blasfêmia, isso é blasfêmia, só porque Jesus falou: perdoados estão os teus pecados, e quem é que poderia perdoar pecados? Esse é o engano, irmãos, que persiste no decorrer dos séculos. É nós olharmos para Jesus e acharmos que não é bem daquele jeito. E nós deixarmos que aquilo que nós entendemos adentre o nosso coração. Ali, naquela multidão, também havia estes, amados. Também haviam esses que negavam o poder de Cristo Jesus. Mas estavam ali, estavam no meio da multidão, interessados em ver alguma coisa. Interessados, talvez, em apenas bisbilhotar aquela situação. Colher alguma coisa, para depois apontar e falar. Mas esqueceram de olhar na palavra o que era que estava escrito. E se nós não olharmos na palavra, amados, o que prevalece é a palavra. O que prevalece é a palavra. O que prevalece é a palavra. O que adianta agradarmos a todos, e se nós não agradarmos a Cristo Jesus? O que adianta? Jesus, amados, Ele não conseguiu agradar a todos, mas todos os que tinham seus corações sensíveis, todos aqueles que não desistiam, todos aqueles que seguiam, todos aqueles que olhavam para eles, todos aqueles que tinham coragem de fazer buraco no telhado, esses foram salvos, e continuam sendo salvos. É assim, irmãos, versículos 11 e 12, eu digo a você: levante-se, pegue a sua cama e vá para casa. No mesmo instante, o homem se levantou na frente de todos, pegou a cama e saiu. Todos ficaram muito admirados e louvaram a Deus, dizendo: nunca vimos uma coisa assim. Resultado da fé, resultado da persistência, resultado de acreditar, resultado de não desistir, resultado de seguir em frente, resultado de passar por cima da barreira, resultado de quebrar teto. E se você fizer dessa forma também, amados, prepare-se para receber a bênção de Deus para a tua vida. E isto eu garanto a você, porque está na palavra, porque está alicerçado na palavra. E se você persistir, e se você persistir, gente, e se você andar, mesmo que o teu sapato fure, machuque teu pé, mesmo que seja terra pedregosa, areia quente, asfalto quente, você descalço, não desista, não desista, não desista, igreja, porque o sofrimento é apenas por um momento, o sofrimento é passageiro, gente, mas o que Deus tem para você, nada pode pagar. Confia nisso, igreja. Espera no Senhor. E você verá a bênção chegar na tua vida, a bênção da cura talvez, a bênção do bem que você precisa, a bênção do carro que você precisa, a bênção da tua família aos pés de Cristo Jesus. E isto é promessa, tu e tua casa. Mas é preciso fazer buracos em tetos, tem que passar por cima da barreira, para que você veja tu e tua casa aos pés de Cristo Jesus. Irmãos, é Jesus o restaurador de vidas, é Jesus o restaurador de vidas, é Jesus aquele que te ama, é Jesus aquele que quer estar com você, é Jesus que te acolhe, é Jesus que te abençoa, é Jesus que fala para você: vinde a mim os cansados e sobrecarregados. Falar mais o que, portanto, amados? Falar mais o que? Foi Elias Oliveira que diz: vinde a mim os cansados e sobrecarregados? Foi o Marconi? Foi a Cledimar? Foi o nosso irmão Cosme? Foi o nosso irmão Celestino? Não, foi Jesus, foi Jesus! Porque só Ele, irmãos, é que tem a palavra de vida. Só Jesus tem a palavra de vida, a palavra que pode nos fazer prosperar na nossa vida em todos os aspectos possíveis e imagináveis. E eu quero falar para vocês: façam prova de Deus, façam prova de Deus, amém? Amém, igreja? Façam prova de Deus, mas depois testemunhe daquilo que Deus fez na tua vida, porque Deus vai te honrar, Ele vai te honrar, amém, amados? E nessa noite, queridos, eu sei que há muitos aqui que precisam quebrar o teto da casa. Eu sei que muitos aqui, talvez eu também preciso quebrar o teto para ter acesso à presença do Senhor. As barreiras também estão diante de mim, estão sim. E como tem misericórdia, como são grandes. E às vezes nós precisamos subir para o teto, subir para a laje e com a picareta quebrarmos aquela laje e pularmos lá de cima nos braços de Jesus e falar: Jesus, tem misericórdia de mim, aqui está a minha vida, trabalha meu coração, amém? E nessa noite, nesse momento, se você precisa quebrar o teto para ter acesso à presença do Senhor, nós vamos quebrar esse teto agora. Vem aqui na frente, nós vamos orar por você. Se houver alguém que necessita disso, que venha em nome de Jesus, pode levantar do seu lugar, nós vamos ungir você e vamos orar por você. E você vai testemunhar depois que Jesus me abençoou, Jesus me abençoou, amém? Glórias a Deus por isso. A Bíblia diz, amados, que nós não podemos ser tímidos, não podemos ser tímidos. Muitas vezes nós somos tímidos diante do Senhor, nós somos tímidos. E a palavra diz que os tímidos não herdarão o reino dos céus. Glórias a Deus. Que venham à frente, pode vir. Nós vamos ungir vocês e vamos orar por vocês. Meu Deus, oh Senhor, nós estamos aqui, Pai, com esses amados que hoje falaram para Ti que querem acessar a Tua presença, mesmo que seja necessário quebrar o teto, Senhor. E eu quero clamar, meu Deus, que Tu pegues cada uma destas vidas nas Tuas mãos, ó Deus, encha seus corações com Teu Espírito, move nesses corações com o Seu Espírito, Senhor, para que eles possam sentir a necessidade, Pai, a alegria de estar na Tua presença, olhar só para Ti, Senhor Jesus, e que possam dar passos em frente, Senhor, que possam dar passos, meu Deus, a ponto, Senhor, de passar por sobre as barreiras, de quebrarem, Pai, de não terem vergonhas, de quebrar o teto para ter acesso à Tua presença, Senhor Jesus. Que seus corações não sejam tímidos à Tua presença, meu Senhor. Mas que cada um desses, Pai, que aqui deram esse passo, Pai, que seja, ó Deus, um simbolismo, que estão quebrando o teto para acessar a Tua presença, e que Tu olhe, que Tu compense a cada um para a Tua honra e para a Tua glória. Meu Deus, move, Pai.
1: porque tu sabes a necessidade de cada um desses que estão aqui, porque tu és o Deus que sonda os corações, tu és o Deus que faz o milagre acontecer nas vidas, meu Senhor. E eu quero, meu Deus, clamar que tu visite cada um desses, segundo a necessidade de cada um, Senhor. Oh, meu Deus, e que tu venhas abençoá-los, que tu venhas abençoá-los de uma forma tão grande, maravilhosa, para que eles possam ficarem felizes na tua presença, Senhor. Oh, Espírito Santo de Deus, move sobre cada um desses, vai movendo o Espírito Santo de Deus, vai movendo sobre essas vidas para a tua honra e para a tua glória. Oh, Espírito de Deus, vai movendo, Senhor, porque tu és bom, porque tu és maravilhoso. Vai batizando o teu povo, Senhor, vai batizando o teu povo. Oh, Deus, desça sobre essas vidas, meu Senhor, batiza a tua igreja, enche a tua igreja com o teu Espírito, solidifica a tua igreja, Senhor, ali cessa os pés na rocha, Jesus. Oh, Deus, toma a tua igreja, Senhor, que cada um seja uma brasa viva, Senhor, uma chama acesa, Senhor, a iluminar esse mundo em trevas, Pai, que seja chama acesa dentro dos seus lares, onde quer que estejam, Senhor, para que possam ver Cristo Jesus, para que possam vê-lo em nestas vidas, meu Senhor. Sobre esse, quero declarar a tua bênção, em nome do teu filho Jesus, aleluias, amém, amém, Senhor. E a você que crê, amado, toma posse da bênção do Senhor, ela virá sobre a sua vida. Não desista, não pare, não sente, mas siga em nome de Jesus, amém.
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não vos inquieteis, pois, pelo dia de amanhã, porque o dia de amanhã cuidará de si mesmo. Basta cada dia o seu mal. Mateus 6:34.

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1: Você é um soldado de Cristo? Você já parou, já refletiu um pouco? Será que tu és soldado de Cristo? Mas até que ponto o Senhor é o teu comandante? Até que ponto Deus tem comandado a tua vida? Nós sabemos, irmãos, que o soldado está debaixo de uma hierarquia. Ele obedece uma hierarquia. E o comandante está lá em cima. E nós precisamos entender que, como servos de Deus, somos soldados. É evidente que é uma analogia à vida militar, claro, é uma comparação à vida militar, mas o apóstolo Paulo ensina-nos a nos colocarmos como soldados, como pessoas que amam os princípios do Senhor, que coloca os princípios de Deus em evidência, acima de todas as coisas, no nosso viver. E como soldados de Cristo é preciso obedecer, cumprir a vontade do comandante, bem como conhecer a missão ou as missões. Nós precisamos conhecer o nosso chamado. E você, como soldado de Cristo, com certeza tens um chamado. Ah, mas eu não sou soldado de Cristo, eu não sou soldado de Cristo. Oh, está faltando Cristo na tua vida. Porque todos nós, amados, somos. É uma forma compulsória, de forma compulsória. Nós somos soldados, chamados para uma missão. O Senhor colocou na nossa vida uma missão e nós precisamos procurar cada dia mais conhecer esta missão, conhecer o chamado de Deus para a nossa vida. Nós precisamos conhecer aquilo que o Senhor quer para a nossa existência e vivenciar os princípios do Eterno. Para quê? A vontade do Senhor se manifeste de uma forma gloriosa na nossa vida. E quando nós somos soldados, soldados de fato, na ativa, não soldado aposentado, reformado, mas na ativa, é impossível que o Senhor não trabalhe a tua vida, que você fique parado, que você ache-se inferior ou perdido sobre a face da terra. Não, amados, todos aqueles que estão na ativa e nós só vamos reformar como soldados, só vamos nos reformar o dia que partirmos para estarmos na glória com o Todo-Poderoso. Até lá, é na ativa. Oh, glórias! E eis aí o ensinamento do apóstolo Paulo para a nossa vida e nós precisamos trazer esta realidade e vivenciá-la no dia a dia, vivenciá-la no nosso dia a dia. Nós vamos abrir as nossas Bíblias em 2 Timóteo capítulo 2 e vamos deixá-la aberta porque vamos observar alguns textos, alguns versículos. 2 Timóteo capítulo 2. Conservemos a Bíblia aberta. Vamos orar? Senhor Deus, fala conosco nesta noite. Ô Espírito Santo de Deus, chama-nos, comissiona-nos, acorda-nos. Ô meu Deus, tira-nos da aposentadoria e coloca-nos, Pai, na ativa, para que nós possamos observar os teus preceitos e praticá-los. Observar o teu chamado e fazer aquilo que nosso comandante deseja para nossas almas. Deus, trabalha a nossa vida, fala conosco em nome de Jesus. Amém. Amados, o apóstolo Paulo estava preso. Mais uma vez, o apóstolo Paulo estava preso. Era meio que rotineiro os sofrimentos, as perseguições e as prisões na vida daquele homem. Mas por que ele estava preso? Porque ele era um soldado na ativa. Porque ele não era reformado, ele não tinha parado a sua caminhada. A dia, a cada dia da sua vida, ele dedicava ao Senhor e procurava fazer a vontade do Pai, fazer aquilo que Deus havia comissionado, havia chamado, e ele tinha prazer em obedecer o chamado do Senhor. Exemplo para nós. Isso é exemplo para nós. Se nós somos, isso é algo importante, amados, e muitas vezes é impactante na nossa vida. Se nós somos, de fato, do Senhor, é impossível que não tenhamos prazer naquilo que é de Deus. Sabe por quê, irmãos? O que gera prazer, essa ligação nossa com aquilo que é de Deus, essa satisfação com aquilo que é de Deus, não é a nossa carne, não é a nossa vontade, mas é o mover do Espírito Santo de Deus, que habita no nosso ser, que deve ser o templo. E quando o Espírito Santo de Deus habita na nossa vida, ele trabalha de uma forma que vamos ter prazer e alegria em tudo relacionado a Deus. Vamos fazer um culto na praça, 2 horas da tarde, 45 graus, sol a pino. Vamos, ô glórias, bom demais. Vamos para a igreja, é na garagem, apertado, quente, enfim, ô glória, vamos. Vamos sair por aí para chamar as pessoas para vir à igreja, aleluias. Assim deve ser o nosso proceder, irmãos. Porque o Espírito de Deus, diz a palavra, que o Espírito de Deus, ele anseia por aquilo que é do Senhor. Ele deseja aquilo que é de Deus. E o apóstolo Paulo, tomado pelo Espírito Santo do Senhor, não se importava com as situações, não se importava com aquilo que o cercava, porque o seu prazer estava na lei do Senhor, em falar do amor de Cristo, levar a palavra às pessoas e obedecer o chamado do mestre. Soldado valoroso. E ele ensina a Timóteo princípios que são úteis para cada um de nós, que somos soldados do Senhor. Não inferiores ao apóstolo Paulo, eu tampouco a Timóteo, mas semelhantes, com o mesmo peso, com o mesmo chamado. Talvez não com a mesma disposição, mas se tivermos a mesma disposição, o Senhor há de mover poderosamente. Amém? 2 Timóteo capítulo 2, versículos 1 e 2. Ouça, irmãos, ouça com atenção. Disse o apóstolo Paulo a Timóteo: tu, pois, filho meu, fortifica-te na graça que está em Cristo Jesus. Fortificar em quê? Na graça que está em Cristo Jesus. Quem nos fortifica? O Senhor Jesus. Não é o pastor Elias, pastora Tenilza, não é o Marconi, o Jorge que te fortifica. Não são as nossas palavras, mas sim o Senhor. Amém? 2. E o que de minha parte ouviste, através de muitas testemunhas, isto mesmo transmite a homens fiéis e também idôneos para instruir a outros. Ô, glórias! Irmãos, o apóstolo Paulo fala para Timóteo de uma forma bem simples. Olha, filho meu, encha-te com Deus. Anseie pelas coisas do Senhor. Busque aquilo que é do Todo-Poderoso. Alimenta-te com aquilo que é do Eterno. Que teu prazer seja em servir o Criador. Que a tua alegria seja em meditar naquilo que é de Deus. Que teu passatempo seja servir o Mestre. Que a tua alegria seja em fazer a vontade do Senhor. Entenda, filho meu, que as coisas do Eterno não são cansativas. Não são pesadas. Que aquilo que procede de Deus não é chato. Mas são situações que te fortalecem. Mas são ações que te aproximam de Deus. E o apóstolo Paulo diz a Timóteo: seja um soldado forte. Seja um soldado forte. Amados, nós precisamos ter esta comunhão verdadeira com o Todo-Poderoso para que a força do Senhor esteja na nossa vida, para que sejamos capacitados, fortalecidos para fazer aquilo que o Senhor quer, aquilo que o Senhor deseja na nossa existência. Mas isso só acontece, irmãos, só acontece quando nós estamos dispostos a ouvir o Senhor. Você está disposto a ouvir Deus? Ouça. Ouça o que o Espírito fala. Quando nós estamos dispostos a ouvir o Senhor, também a aprender de Deus. O conhecimento do Senhor não cai do céu sobre a nossa cabeça. Nós temos que correr atrás desse conhecimento. Corra atrás do conhecimento. Procure saber quem é Deus. O apóstolo Paulo estava ensinando Timóteo, ou seja, não caiu essa revelação na cabeça de Timóteo, mas o apóstolo Paulo, instrumento, soldado, ensinava. Nós precisamos também, como instrumentos, como soldados, ensinar. Mas para aprender, eu tenho que buscar. E ainda, falar. Tem que falar. Use a tua boca para falar do amor de Cristo e que tenhas uma vida de oração, uma vida aos pés do Todo-Poderoso. Uma oração é falar com o Senhor, é conversar com Deus. Olha, Senhor, a minha vida está assim. Olha, Pai, eu quero te servir, mas o meu coração endurecido não quer. Oh, Deus, olha para o meu coração. Senhor, eu quero. Fala com o Senhor, conte a tua história para Deus. Você já parou para contar a tua história para o Senhor? Ah, Deus sabe todas as coisas, onipresente, onisciente, Ele sabe de tudo. Sim, sabe. Sabe de tudo. Mas você já parou para humildemente, diante do Senhor, olha Deus, o negócio está feio. Olha para a minha vida, olha para a minha cabeça, olha para as minhas aspirações, olha para as minhas aspirações. Conta a tua história para o Senhor, conta. Seja um soldado fortalecido pelo Espírito Santo de Deus. O apóstolo Paulo diz para Timóteo, fortifica-te na graça que está em Cristo Jesus. Nós temos que nos fortificar na graça que está em Cristo Jesus. Buscar cada dia mais, irmãos. Outro aspecto extremamente necessário. Estarmos com a nossa mente no Senhor. Com o nosso foco no Todo-Poderoso. E o apóstolo Paulo diz a mesma coisa. Ele mostra para Timóteo que era preciso estar focado em Deus. Qual o foco da tua vida? Quais os objetivos da tua vida? Para que você está sobre a face da terra? Você nasceu para quê? Ah, eu nasci para sofrer. Bonito, né? Romântico. A pessoa fala assim, eu nasci para sofrer, eu nasci para passar pelas dificuldades. Quem falou isso para você? Sabe por que as pessoas falam isso? Porque perderam o foco. São soldados que perderam o foco. Estão perdidos no meio da batalha. Ouça, versículos 3 e 4... 2 Timóteo capítulo 2, participa dos meus sofrimentos, como bom soldado de Cristo Jesus. O apóstolo Paulo falando a Timóteo, olha Timóteo, participa dos meus sofrimentos como bom soldado de Cristo. Nenhum soldado em serviço se envolve em negócios desta vida, porque o seu objetivo é satisfazer aquele que o arregimentou, que o convocou, que o chamou. Qual o segredo, amados? Nenhum soldado em serviço se envolve em negócios desta vida. Em outras palavras, simplificando, trazendo da melhor forma possível para o nosso entendimento. Você foi chamado apenas para servir o Senhor. Apenas para servir o Senhor. Qual o foco da tua vida como soldado? Qual o objetivo da tua existência? Servir a Deus. Servir a Deus. E quando sobra tempo, trabalha-se, cuida da família, vive-se no paralelo, porque a nossa vida principal é servir ao Senhor. Aí nós temos uma vida paralela que está associada à vida principal e vivemos essa vida paralela na santidade. Mas o foco principal é servir ao Criador. Nenhum soldado em serviço se envolve em negócios desta vida. Você é soldado? Somos soldados? Mas por que você está abraçando todos os negócios desta vida? E não sobra tempo para fazer aquilo para o qual você foi chamado. Eis a raiz dos nossos males. Você sabe qual é a raiz dos nossos males? Das nossas enfermidades, da nossa tristeza, do nosso abatimento, da nossa falta de foco ou de uma vista turva. Se envolver com os negócios desta vida. Mas quais são os negócios desta vida? Ah, você sabe quais são. Situações secundárias. mas que tomam corpo na vida da gente, a ponto de roubar o primeiro lugar, que é fazer a missão do Eterno, que é fazer aquilo que o Senhor nos chamou. Você precisa voltar para o teu papel de soldado. Ah, mas eu aposentei. Desaposente! Deixe de lado a aposentadoria, porque ela está por vir. E será boa demais. Amados, nós temos uma missão, nós precisamos testemunhar, nós precisamos falar de Cristo Jesus. É preciso entender que este mundo carece de soldados valorosos, soldados corajosos, que são muitas vezes tomados pelos problemas, tomados pelas dificuldades, e que ficam curtindo os males, curtindo uma vida vazia. A melhor forma de resolver a vaziez da vida é enchê-la com Cristo Jesus. Mas como é que enche-se a vida com Cristo Jesus? Dê passos. Dê passos. Ah, pastor, mas sabe como é que é? Que passos? Que passos? Não tem nada para fazer? Faça alguma coisa para Cristo. Não sabe o que fazer? Sabe. É só fazer aquilo que o Espírito Santo colocar no teu coração. Não tem soldados que não tenha recebido do Senhor uma missão, um chamado. Não ouvem porque não quer. Mas se quisessem, com certeza ouviriam o chamado do Eterno. E ocupariam a vaziez da vida com esse chamado. Seriam curados de todas as enfermidades que o capeta coloca nos ombros das pessoas. Creia nisso. É bíblico. Eu creio na Bíblia. Nós precisamos crer nessa palavra. É, às vezes é difícil. Não é, pastora? Às vezes é difícil, mas temos que marchar. Temos que seguir. Olha, é um exemplo que eu acho o máximo. Que eu acho o máximo. E ele parece muito com a nossa vida. Está Israel no Egito 400 anos, sofrendo igual condenado. O Senhor usa de uma forma poderosa para mostrar o seu poder, e mostra seu poder. Coloca aquele povo, 4 milhões. Coloca 4 milhões de pessoas. Olha, gente, eu acho que tinha pessoas daqui a Nanuque espalhadas assim. Nós achamos que um grupinho de pessoas, meia dúzia de pessoas andando juntinhas, nada, aquilo era quilômetros e quilômetros de pessoas espalhadas, geralmente tribo por tribo e vai por aí. 4 milhões de pessoas. Aí a galera da frente chega, oh, o mar, o mar, e agora? A galera de trás, quilômetros atrás, faz chegar os da frente, que nós estamos vendo a poeira do exército do faraó que vem nos destruir. E aí? Quantas vezes nós estamos na mesma situação, não é verdade? Ao invés de nós confiarmos no Todo-Poderoso, porque sabemos que Ele vai dar um jeito, nós preferimos a morte. Voltamos atrás, negamos o Senhor e perdemos tudo que o Senhor tem para cada um de nós. Sejamos focados no Eterno. Focados no Senhor. Versículo 15, ouça, veja que preciosidade. Versículo 15. Procura apresentar-te a Deus, aprovado, como obreiro que não tem nada que se envergonhar, que maneja bem a palavra da verdade. Oh, glórias! Soldados sadios, fortes, corajosos, soldados que estão dispostos a dar a vida pelo comandante. E é exatamente isso que a palavra está falando, irmãos. É exatamente isso que o apóstolo Paulo, ali preso, fala para seu filho Timóteo. Oh, filho amado, Timóteo, presta atenção. Oh, Timóteo, abre os ouvidos, abre os olhos, Timóteo. Oh, igreja, abre os ouvidos, abre os olhos. Porque o Senhor fala para você. O Senhor fala para você. Apresenta-te aprovado. Apresenta-te aprovado. Apresenta-te aprovado. Como obreiro que não tem de que se envergonhar, que maneja bem a palavra da verdade. Nós, muitas vezes, amados, não conseguimos entender o que Deus quer com a nossa vida, não é verdade? Mas por que nós não conseguimos entender? Todas as vezes que surge uma dúvida no teu coração, e não entender é uma espécie de dúvida. Todas as vezes que você fica em dúvida a respeito do chamado, que você não consegue ter um discernimento de como agir, entenda, está faltando apresentar-te a Deus. Está faltando comunhão com o Senhor, alimentar-se daquilo que o Senhor tem para nos dar. Está faltando saúde. Está faltando comunhão com o Mestre. A partir do momento que nós temos uma fé sadia, que nós temos uma comunhão verdadeira com o Todo-Poderoso, e isso vem através do domínio da palavra. Maneja bem a palavra da verdade. Quando nós mergulhamos nas páginas da palavra, o Espírito Santo de Deus há de falar. As letrinhas hão de saltar do papel, hão de entrar na nossa mente. Ganharão vida, porque a palavra de Deus é viva. Ganharão vida. Sabe por que nós não ouvimos o Senhor falar conosco? Porque nós não queremos ouvir Deus falar com a gente. Nós não queremos ouvir Deus. Seja sincero consigo mesmo. Tu queres ouvir Deus falar contigo? Ah, se for para me dar um casamento, eu quero. Para me dar um carro, eu quero. Para dar-me uma casa, dinheiro, prosperidade, eu quero. Fala, Deus, fala porque o teu servo ouve. Bonita expressão, não é? Fala porque o teu servo ouve. Aí o Senhor fala, deixa tudo. Abandona todas as coisas. Seja santo. Siga-me. Maneja bem a minha palavra. Tenha santidade no teu coração. Fale do meu amor para as pessoas. Ah, eu não estou conseguindo entender, Senhor. É o quê, Senhor? Não consigo entender essa história. A Bíblia é complicada, né, gente? A palavra de Deus, ninguém entende essa palavra. A gente não consegue entender. Ah, não vou ler mais a Bíblia porque eu não consigo entender. E continua. Oh, Deus, fala comigo, porque o teu servo ouve. Mas fala, Senhor, só coisas boas que agradam o meu coração. Porque tu sabes que eu quero ir para os Estados Unidos. Eu quero ganhar 10 mil reais por mês. Ah, eu quero, Senhor, morar numa casa legal. Eu quero isso, eu quero aquilo. Aí o Senhor fala com você, vai para o campo. Porque o tempo é agora. O campo precisa de colhedores, de pessoas para colher. O campo está necessitado. Oh, Senhor, não entendo, não estou entendendo nada disso, Senhor. Não seja soldados doentes, mas sadios, que queiram e que desejem ouvir o que Deus tem para falar. Você será feliz, a tua vida será completa, será alegre, será bênção. Permita-me contar um exemplo, amados. Pastor João. Pastor João é um homem muito simples. Ele mora em um lugar chamado Matola, na periferia de Maputo. Pastor João mora numa casa que tem uns 2 ou 3 cômodos no máximo. Até pouco tempo atrás, não tinha fogão, não tinha geladeira, não tinha cama, não tinha guarda-roupa, não tinha mesa, não tinha nada, e a casa era apenas um cômodo. Dormia todo mundo no mesmo lugar. E quando nós chegamos naquele lugar e conversamos com o pastor, Pastor João, ele não estava triste, porque ele não tinha nada. Mas ele estava feliz, porque estava servindo a Cristo Jesus. Veja o foco. Veja o foco. Se nós vivêssemos, isso chamou minha atenção. Se eu vivesse como o pastor João, será que eu teria o mesmo foco que ele tinha e tem? E ele mora, irmãos, numa espécie de comunidade. Os valões abertos. É um valão aberto aqui, outro valão aberto ali, literalmente. E aquela água suja correndo ali, você tem que saltar o valão e saltar o dali. com toda dificuldade, feliz com Deus. Aquele homem falou para o Senhor: Deus, eu preciso fazer a tua obra, eu preciso fazer a tua obra, Deus, faz alguma coisa por mim. Encontrou? Pastor Carlos. Encontrou onde? Na internet. Através de quê? WhatsApp. Pastor Carlos, eu sou fulano de tal, estou aqui, eu vejo a obra, faça alguma coisa. Está lá com o seu templo, a casa montada. Veja como Deus faz. E não parou. Está plantando o evangelho, igrejas naquela região. Soldados focados são poucos. Mas quando nós temos o foco no Senhor, a palavra se cumpre. Jamais vi um justo desamparado. Ô, glórias! É magnífico. Se você tiver a oportunidade um dia de conversar com o pastor João, onde ver um homem cheio da graça do Senhor. Amém? Versículos 21 e 22. Ouçam também. E o apóstolo Paulo, preso. Ele estava preso, gente. Ele não estava na praia. Ele não estava curtindo. O apóstolo Paulo está ali pegando um solzinho. Está descansando. Haja vista que a caminhada era tão grande, tão difícil. Não, ele estava numa boa. Não, o apóstolo Paulo estava preso e ele fala para Timóteo. Versículos 21 e 22, 2 Timóteo capítulo 2. Assim pois, se alguém a si mesmo se purificar desses erros, será utensílio para a honra, santificado e útil ao seu possuidor, estando preparado para toda boa obra. Foge outro sim das paixões da mocidade. Segue a justiça, a fé, o amor e a paz, com os que de coração puro invocam o Senhor. Amém? Ô, glórias! Qual a outra ordem que nós devemos observar como soldados? Santidade. Viver a santidade. Viver a santidade. Irmãos, como soldados que somos, nós não podemos nos deixar enredar pelas heresias, pelo falso evangelho. Nós não podemos nos deixar tomar pelos costumes, pelas práticas desse mundo. Nós temos que nos deixar envolver pela graça do Eterno, nos deixar tomar, dominar por aquilo que Deus quer para a nossa existência. E o Senhor quer que sejamos santos, como soldados, debaixo do comando de Cristo Jesus. Precisamos imitá-lo, e ele disse: eu sou santo. Precisamos imitá-lo, fazer aquilo que ele quer. Nossos passos precisam ser marcados pela santidade. Afinal de contas, somos soldados. Você sabe o que acontece com um soldado rebelde? Ele recebe as advertências, ele pode ser preso e expulso da corporação. Sabe o que acontece com o soldado que não quer servir a Jesus como comandante? Ele não recebe advertência. Ele é separado da presença de Deus de forma direta. Haja vista que o pecado separa o homem da presença do Senhor. E você, que tipo de soldado é? Ah, pastor, eu sou um soldado, mas soldado raso, sabe como é que é? Eu estou aí na caminhada, é difícil, não sei o quê. Já perdeu a comunhão com o Todo-Poderoso, já não anda com o Senhor. Jesus não é o teu comandante. Não existe soldados, mais ou menos, nesse exército. Todos soldados, eles são segundo o coração de Deus. Pode ser que não haja um preparo intelectual, que não haja um conhecimento profundo da palavra de Deus ainda. Pode ser um tanto de situações, mas a santidade, isto é impossível que não exista na vida do soldado do Senhor. Ele precisa ser santo. Porque se não houver a santidade, como pode ter comunhão com o nosso amado Pai, com o nosso amado Senhor? Queridos, queres ser usado pelo Senhor? Precisas. Na verdade, eu falo, queres ser usado? É uma colocação equivocada, usada por muitos por aí, inclusive acabei de usá-la. Porque não é eu quero. Mais uma vez, É de cima para baixo. É compulsório. É determinado por Deus. É definição de Deus. É ordem de Deus. E vai por aí. Não é que tu queres servir. Tu tens a obrigação de servir. É diferente. Você não tem opção servir ou não servir. No reino dos céus, não existe a opção servir ou não servir. Ah, eu escolho servir. Ah, eu escolho não servir. Ah, eu só quero ir para o céu. Ah, eu só... Não, vou ficar aqui de boa. Eu só quero ir para o céu. Não vai para o céu. Não existe, amados. Não existe um meio em que aqueles ficam ali só de boa, contemplando... E onde acessar os céus? Não existe isso. O Senhor não tem esse chamado na sua obra. Se você se acha um desses, ah, estou aqui, ah, só contemplando numa boa, olhando o pôr do sol, olhando as nuvens, os anjinhos, pensando lá no céu, ó, pensar nas coisas lá do céu, só vivendo aquela falta de realidade, divagando. Assim, viajando. Está faltando Jesus na tua vida. Você não conhece Jesus. O reino de Deus não é marcado por utopia. Não vive-se uma utopia cristã. Não existe isso. Não existe fantasia religiosa. Não existe servir a Deus de forma fantasiosa. Não, não existe. O Senhor chamou homens para a obra, para fazer a vontade dEle. Ele determinou que tu deves servi-lo com a tua vida. E como soldado, não deve se envolver com as coisas dessa terra, mas é buscando-o em primeiro lugar, é amando-o acima de todas as coisas. Não é assim, igreja? E o Senhor fala para ti, acorda. Sai da tua utopia. Sirva-me. Levanta. Acorda. Anda. Eu te curo, te restauro, te coloco de pé. Eu te restauro, eu te saro. Eu te capacito, eu te envio. Eu. É sempre Deus falando para você. Saia, dá passos. Sejam corajosos, os covardes não entrarão no reino dos céus. Quem são os covardes? Aqueles que têm medo de servir ao Senhor. Eu não vou, já pensou, se me xingam. Ah, não tem, não sei o que, a preguiça bate no coração. Não, isso aí não dá. Enfim, esses não são do Senhor. Não são chamados, não tem o Espírito, não são soldados. E vem toda sorte de males e monta nas costas da pessoa. Há um ditado popular que deveria ser bíblico: mente vazia, oficina do diabo. Mente vazia de Cristo. Vamos complementar o provérbio, o ditado. Mentes vazias de Cristo, oficinas do diabo. Infelizmente, ou felizmente, não vamos entrar no mérito, esta é uma realidade. Esta é uma realidade. E quando a mente é vazia, consequentemente, quem age é o maligno. Aí ele entra e faz a festa. Destrói as pessoas. Destrói a estima, a saúde, a alegria, o prazer, destrói a família, destrói tudo, porque o diabo veio para matar, roubar, destruir, enfim, e vai por aí. Amém? Nós temos que acordar para essa realidade. Seja soldado de Cristo Jesus, porque a tua batalha inicia dentro do teu próprio coração. Ali começa a batalha e se estende para o exterior. E no dia a dia, a batalha não é fácil. É sangrenta, é tensa. É você que não enxerga, mas é tensa. Amém? Seja um soldado de Cristo Jesus. Seja um soldado do Senhor. O Senhor te chamou para que você possa servi-lo. O Senhor te chamou para que você ande segundo a vontade dele. O Senhor tem uma missão para você. Ouça o Senhor falando contigo. Ouça. Saia daqui nesta noite. Saia daqui. Mas não permita que essa palavra seja colocada no armário. Nós, muitas vezes, temos dentro do coração um armário. Um armáriozinho, bonitinho, pintado de amarelo, quem sabe de rosa. Vermelho, uma cor da sua preferência, e está escrito: mensagens que eu ouvi. Aí eu pego esta mensagem, pego a palavra de Deus, digito lá a chave, o segredo, abro a porta, coloco lá dentro, fecho, ou seja, estou de boa. Você não está de boa. O Senhor está falando com você e Ele vai te cobrar. Diz a palavra que aqueles que forem fiéis no dia eterno, Jesus vai te falar: não te conheço, não sei quem é você. Apartai-vos de mim, malditos, para o fogo eterno. Irmãos, eu tomei um choque. Conheci o texto, mas nunca tinha atentado para quem falava isto. Eu tomei um choque quando eu descobri que era Jesus que falava isso. Eu pensava que era Deus. Mas um dia, eu lendo o texto com um pouco mais de atenção, é Jesus que há de falar isso. É o nosso amado Senhor. O nosso amado e bondoso Jesus. Que é justiça. E Ele há de fazer uso da justiça. E lançar para a perdição, para a condenação, todos aqueles que não foram soldados dele, que não foram fiéis, que não obedeceram o chamado, que viveram segundo a carne, que deram lugar a toda sorte de males, que foram dominados pelos males que o diabo tem separado para cada um de nós. O diabo tem separado para cada um de nós, mas como soldados, vamos pegar nossa espada e vamos destroçar tudo aquilo de mal que o inimigo tem, e vamos honrar e glorificar o nome santo de Deus. Amém, igreja? Oh, glórias! Vejo soldados corajosos nesse lugar? Então levanta a mão para eu ver se tem mesmo. Oh, glórias! Aleluias! Seja assim, soldados corajosos, usados poderosamente pelo Senhor. Nós vamos orar nesse momento para que o Senhor guarde em nosso coração esta palavra. Senhor, eu quero clamar que Tu venhas mover na nossa vida, Pai, para que essa palavra que tem como base a Tua revelação, meu Deus, fique gravada no nosso coração, para que nós possamos seguir em frente. Oh, Deus, não nos deixarmos abater, qual seja o motivo, Pai, mas marcharmos, seguirmos em frente, conforme a Tua vontade e conforme o Teu chamado. Abençoa-nos, meu Deus, aqui está a nossa vida. Estamos aqui para te servir, para te honrar e para te glorificar. Oh Deus, fala conosco e comissiona-nos. Esta é a minha oração em nome de Cristo Jesus. Amém.

0: Lembra-te também do teu Criador nos dias da tua mocidade, antes que venham os maus dias e cheguem os anos em que dirás: não tenho prazer neles. Eclesiastes 12:1.
1: Disse Jesus: aquele que quiser vir após mim, negue-se a si mesmo, tome a sua cruz e siga-me.

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3: Judas Iscariotes, o discípulo. Vamos abrir a Bíblia em Mateus capítulo 27, versículos 3 até o 10. Então Judas, o que o traiu, vendo que Jesus fora condenado, tocado de remorso, devolveu as 30 moedas de prata aos principais sacerdotes e aos anciãos, dizendo: pequei traindo sangue inocente. Eles, porém, responderam: que nos importa? Isso é contigo. Então Judas, atirando para o santuário as moedas de prata, retirou-se e foi enforcar-se. E os principais sacerdotes, tomando as moedas, disseram: não é lícito deitá-la no cofre das ofertas, porque é preço de sangue. E tendo deliberado, compraram com elas o campo do oleiro para cemitério de forasteiros. Por isso aquele campo tem sido chamado até o dia de hoje, campo de sangue. Então se cumpriu o que foi dito por intermédio do profeta Jeremias: tomaram as 30 moedas de prata, preço em que foi estimado aquele a quem alguns dos filhos de Israel avaliaram, e as deram pelo campo do oleiro, assim como me ordenou o Senhor. Amém? Senhor, nós te louvamos, Pai, porque mais uma vez estamos na tua presença e queremos ouvir a tua voz. Fala conosco, Senhor, ensina-nos. Este é o nosso clamor em nome do teu filho Jesus. Amém, Senhor. Queridos, muitas vezes nós olhamos para Judas e vemos apenas o traidor, não é verdade? Todas as vezes que referimos a Judas, bate logo o traidor, aquele que pisou na bola com Cristo Jesus, aquele que traiu a Cristo. Mas é preciso entender, irmãos, é preciso entender que ele foi escolhido por Cristo. Ou seja, irmãos, essa condição de traidor, essa condição de homem ruim que veio a trair o Todo-Poderoso, foi uma opção dele, uma escolha dele. Eu sei que muitas vezes as pessoas olham para essa situação e dizem: não, Judas estava predestinado a isso, alguém tinha que trair a Cristo e Judas foi o escolhido para ser o traidor. Quero falar para vocês o seguinte, irmãos: Judas permitiu ser escolhido para ser o traidor. A partir do momento que ele tinha um coração falso com Deus, um coração cheio de espaço para o pecado, ele abriu portas para que o mal se instalasse e o inimigo ousou para que tocasse no Senhor, tocasse em Cristo Jesus. Foi a escolha pessoal de Judas. Ele optou por pecar contra o Todo-Poderoso. Ele optou por trair a Cristo. E nós precisamos entender esta verdade, porque ela é mais comum do que parece. É muito mais comum do que parece. Muitas vezes nós apontamos o dedo para Judas. Apontamos o dedo para Judas. Judas é o traidor. Certamente o é, e isso não o isenta do seu pecado, claro que não. No entanto, amados, nós precisamos olhar para a nossa vida também. Nós precisamos olhar, queridos, haja vista que da mesma forma que ele atendeu o chamado de Cristo para que fossem discípulos, todos que estão aqui, todos nós atendemos o chamado de Cristo para sermos discípulos. Não é verdade? Vocês estão aqui por quê? Porque atenderam o chamado de Cristo, porque entendem que a mensagem do Senhor é importante, que a mensagem do Senhor é verdadeira, que a mensagem do Senhor é poderosa para mudar a vossa vida e aqueles que vocês conhecem. Esse é meu entendimento, eu creio que seja o entendimento de todos vocês. Ou seja, irmãos, se estamos aqui, é porque nós optamos por seguir a Cristo Jesus. É uma escolha pessoal. Disse Jesus: vinde a mim os cansados e sobrecarregados. Eu era um cansado e sobrecarregado. Você, um cansado e sobrecarregado. Você viu em Cristo Jesus aquele que poderia mudar a tua vida, que poderia restaurá-lo, encher o teu coração de paz, encher o teu coração de alegria. Você olhou para Cristo e conseguiu vê-lo como Salvador, como Messias. Assim também foi comigo, e nós optamos, e hoje estamos aqui, porque cremos no Messias, cremos em Cristo como Salvador, como aquele que é o nosso Senhor, como aquele que é o nosso Redentor. Nós cremos nisso e vivemos esta verdade dia após dia. O nosso mover está em Cristo Jesus. A nossa alegria em servir ao Senhor, a nossa paz, Cristo é a nossa paz, a nossa força, Ele é a nossa força, é Ele que batalha as nossas guerras, é Ele que luta as nossas batalhas. Cristo Jesus é tudo na nossa vida. No entanto, amados, nós não podemos olhar para Judas e seguir o seu exemplo. Não, nós não podemos. Haja vista que todas essas situações que eu citei em relação a nós também era comum a Judas. Ele vivia lado a lado com Cristo. Talvez você fale, e nós? Hoje nós vivemos lado a lado com Cristo Jesus. O Senhor é o nosso companheiro, é o nosso ajudador, é Ele que nos guarda, é Ele que nos coloca de pé. Cristo ensinou aos seus discípulos como deveriam portar-se. Recebeu o ensinamento direto do Mestre. Nós temos recebido também o ensinamento direto do Mestre, o nosso Senhor, o Espírito Santo de Deus. Diz a palavra que é Ele que nos edifica, é Ele que nos coloca de pé, é Ele que nos ajuda a andar. Mas, amados, quando nós olhamos essa triste história de Judas, quando nós olhamos essa lamentável história, essa lamentável ação deste homem que, envolvido pela situação, envolvido pelo pecado, perdeu de vista o Senhor a ponto de traí-lo, nós tiramos com certeza lições para a nossa existência. Tiramos lições, amados. Tudo que você encontra na palavra de Deus tem um objetivo, e o objetivo é a nossa edificação. E certamente com Judas é possível aprendermos muito, que nem sempre que você está andando com Cristo, mas se você não vigiar, você não fica de pé. Este é um dos exemplos. Nós vemos, amados, que ele andava, ele comia, ele era companheiro. As mesmas coisas que Jesus fazia, ele também fazia. Ele viu os milagres, o poder, a manifestação da glória de Cristo. Mesmo assim, ele traiu o Senhor. Nós temos traído também o Senhor, irmãos. Quantas vezes traímos o Senhor? Não é? Certamente, diversas vezes no decorrer do dia, nós nos levantamos e vendemos Cristo Jesus por apenas 30 moedas. Quantas vezes? Amém? Nós precisamos refletir a respeito disso com muita atenção, para que não sejamos encontrados com o grupo de traidores de Cristo Jesus, mas sim como aqueles que seguiram ao Senhor até o fim, firmes e permanentes no Todo-Poderoso. Mas, amados, olhando para Judas, nós vemos algumas particularidades interessantes. Primeiro, ele andou com a porta. Amém? Judas andava com a porta. Quem era a porta? Jesus. Ele disse, eu sou a porta. Judas andava com a porta. A porta estava diante dele. Era simples, não havia dificuldade, era apenas passar por ela. Mas, queridos, levado por uma série de situações que nós não podemos definir quais, ele optou por atalhos. Judas escolheu não entrar na porta, não passar pela porta. Ele preferiu o buraco, talvez, no muro. Ele preferiu uma alternativa diferente. Ele preferiu, amados, andar longe da porta. Talvez tentar subir pelo muro. Quem sabe entrar por uma janela. A porta estava diante dele. E quantas vezes nós temos feito a mesma coisa? Quantas vezes? Cristo disse, eu sou a porta, está na palavra, eu sou a porta. É simplesmente passar por ela para que nós possamos receber as bênçãos que o Senhor tem reservado para cada um de nós. O Senhor quer te abençoar, Ele quer trazer paz ao teu coração, alegria à tua vida. Ele quer te fazer prosperar diante dEle. Porém, nós temos, amados, uma resistência em passarmos pela porta. A porta que, inclusive, está aberta. Nós temos uma resistência tão grande. Nós olhamos para a porta e balançamos a cabeça. Esta não serve para mim. Esta não serve. E tem a porta, a outra porta, e nós optamos pela outra. O interessante, amados, é que nesta porta que é Cristo Jesus, ela é limpa, ela é purificada, ela é perfeita, ela é tudo de bom. Nós olhamos para a porta, para a outra porta, e optamos passar pela porta suja, a porta imunda, a porta que nos conduz para a perdição, a porta que leva o homem para longe de Deus. Esta foi a escolha daquele homem. Ele andou com a porta, mas não quis passar pela porta. Nós temos que olhar este exemplo e vigiar a nossa vida, igreja. Vigiar a nossa vida. Será que nós temos optado por não entrar pela porta Jesus? Judas, no decorrer dos seus dias, ele achou que Jesus não era uma boa porta. Ele achou que Jesus não era uma boa porta. Uma triste conclusão, ele concluiu que aquela porta não era tão boa assim, a ponto de traí-lo. E mais uma vez, amados, olhamos para este homem e o chamamos de traidor. E certamente foi um traidor. E nós, será que nós não temos traído a semelhança dele e o nosso Senhor? O que foi que Judas fez? Ele não quis passar pela porta. Quantas vezes nós temos resistência em passar pela porta por Cristo Jesus, por vivermos a verdade do Senhor? No entanto, amados, este não é apenas o exemplo deixado por Judas para a nossa vida. Há muitos outros. A Bíblia afirma que Jesus é o caminho, não é verdade? Eu sou o caminho. Judas conheceu o caminho. Ele conheceu a Jesus. Ele sabia das particularidades da vida de Cristo. Ele sabia daquilo que Cristo gostava, qual o alimento que Cristo gostava, o que Cristo gostava de fazer. Judas conhecia a Jesus de perto, muito perto. Era próximo do Senhor. Ele conheceu o caminho, mas o caminho não era bom o suficiente para ele. O caminho que o Senhor apresentava, a mensagem de Cristo, não era boa o suficiente a ponto dele optar por atalhos, caminhos alternativos. Ele optou por um caminho difícil. Um caminho no qual o nosso mestre não estava. Um caminho que não conduzia para os céus. Um caminho que, na verdade, o levava para distante da presença de Cristo Jesus, que o separava de Cristo. Esse é outro exemplo que nós temos na vida de Judas. Nós temos que olhar, irmãos, quais são os caminhos que nós temos trilhado. Eu falei quais são, no plural, porque muitas vezes são muitos caminhos que estão diante de nós e os nossos pés estão em muitas estradas, muitas veredas, muitos caminhos, quando deveria estar apenas em um caminho. E o caminho é Cristo. Nós temos que andar por Cristo, irmãos. Andar por Cristo. A Bíblia nos recomenda que devemos observar o ensinamento do Senhor e pagarmos o preço. E sabe qual é o preço que nós temos que pagar? O preço de sangue. Há um texto bíblico que eu não recordo minha referência que diz que nós devemos resistir ao pecado até o sangue. Eu tenho que ir até as últimas consequências antes de conceber o pecado na minha vida. É assim que está escrito na palavra. Eu não posso já de primeira, o pecado se apresenta diante de mim, todo bonitão, todo charmosão, aquela coisa toda, e olho para o pecado, abraço o pecado, vem cá pecado, vem aqui, eu quero andar contigo. Não, amados, a Bíblia diz que eu tenho que resistir, eu tenho que ir às últimas consequências por amor ao Senhor. Eu não posso pecar, eu não tenho permissão para pecar. Servo de Deus não tem permissão para pecar. Você tem permissão para ser santo. Judas pecou. Primeiro ele concebeu o pecado na sua mente. Ele começou a pensar, eu poderia fazer desta forma, Jesus. Talvez, amados, muitas vezes nós somos enganados pela carne e pelo diabo também. O homem é enganado por ele. E quem sabe Judas tenha pensado, olha, eu vou vender Jesus, vou trocá-lo por essas moedas, depois eu ajudo a obra de Cristo, porque Cristo é poderoso, eu já vi o poder de Cristo, eu sei que Ele é poderoso, e Ele pode vencer esse batalhão, pode vencer essas cadeias, Ele pode vencer essas prisões. Talvez, uma conjectura, claro, talvez Judas tenha pensado assim: coração cheio de boas intenções. Peca-se através de boas intenções também. Quem sabe, amados, Judas estava cheio de boas intenções e ele viu na possibilidade de trazer dinheiro para o grupo. Inclusive, hoje nós temos visto as igrejas cheias de boas intenções, correndo atrás do dinheiro, vendendo a bênção, traindo a Jesus. Muito semelhante, não é? Talvez Judas tenha olhado e visto a possibilidade de trazer recursos para o grupo, para os discípulos, para ajudar a obra. E ele viu o poder de Cristo. Ele viu o poder do Senhor. Ah, Jesus pode, ele pode qualquer coisa. Eu já vi Jesus curando cegos, eu já vi Jesus curando aleijados, eu já vi Cristo fazendo tantos sinais que não caberiam nos livros que estão sobre a face da terra. Assim está em João, no Evangelho de João. Não caberiam se todos os milagres fossem registrados.

perdeu o caminho, ele escolheu um caminho no qual o Senhor não estava e as consequências foram terríveis. Foram terríveis. Nós não podemos justificá-lo, claro que não, de forma alguma. Eu não posso justificar ninguém, só Jesus. Mas aquilo que está relatado na palavra, nós podemos olhar e tirar lições para a nossa vida. Portanto, amados, seja qual for o objetivo, não escolha caminhos alternativos para a tua vida. Eles não te conduzirão para a presença de Deus. Os caminhos alternativos, eles não te levam para a presença do Senhor. Não te deixe enganar, não te deixe enganar. Queridos, primeiro Judas, ele perdeu a porta. Andava com a porta, mas não passou por ela. Triste, não é? Você conhece a porta? Quem é a porta? Jesus. Você tem passado pela porta? Ou tem subido pelos muros, rasgando os dedos nas quinas de pedras? E alguns muros têm cacos de vidro em cima. Talvez você tenha pegado em cima, nos cacos de vidro, cortado a sua mão. Está com as mãos sangrando. Isto significa, irmãos, que quando nós optamos por portas alternativas, nós vamos nos machucar. Seremos feridos, mas não vamos conseguir entrar. Porque tem uma porta aberta. Uma porta aberta que diz: vinde a mim, vinde a mim. Jesus é a porta que chama. E ainda, amados, o Iscariotes olhou para Cristo, o caminho. O caminho. Ele ouviu a mensagem, ele viu o poder de Deus manifestado, ele viu a glória do Senhor, ele viu todas aquelas situações que aconteceram com Cristo, como Deus manifestou a sua glória na vida do Messias. Mas não foi o suficiente para que ele andasse no caminho. Não foi o suficiente. Quem sabe você tem visto o poder de Cristo? Você tem visto a manifestação da glória do Eterno e tem escolhido, mesmo assim, caminhos esburacados, caminhos alternativos, caminhos ruins. Nós temos que refletir muito a respeito disso. O final desses caminhos é a morte. A Bíblia diz que esse caminho não nos concede a possibilidade de estarmos diante dele, mas nos afasta cada vez mais. Cada passo que você dá no caminho alternativo, no caminho que é um atalho, ele te distancia ainda mais de Deus. Ele anda de forma oposta ao Senhor. Parece que você está vendo Cristo, mas não está vendo, porque ele está ficando para trás. Eu não sei se alguém aqui já andou dentro de uma floresta, dentro de uma mata, em que você não consegue ver nada à sua frente. Você entra no meio, você dá umas voltas ali dentro, você perde o rumo. Você não sabe mais qual a direção. Inicialmente, a direção era leste, mas deu umas duas voltas lá dentro, você não sabe mais onde é o leste. Se perde dentro. E você vai andando, andando, e quando você sai daquele local, descobre que estava muito longe do seu objetivo. Não sei se já aconteceu isso com vocês. Tempos atrás, eu entrei numa mata e fui rodando lá dentro. Não era tão grande, porém, não dava para ver a saída. Quando eu saí, estava muito longe do meu objetivo, mas muito longe mesmo. É assim, irmãos, você se perde dentro. É este caminho alternativo, ele faz a mesma coisa com a gente. Parece que você está andando na direção certa. Parece, você olha, você vê o clarão do dia, quem sabe você vê o sol, mas você não consegue ver o teu horizonte, não vê nada na frente, e você vai seguindo, seguindo, e quando descobre, está longe, longe do teu objetivo. Assim é o caminho alternativo, o atalho que muitas vezes é opção, as pessoas optam por ele. Com Judas foi assim, talvez cheio de boas intenções, mas
quando ele abriu

os olhos estava tão longe, mas tão longe do Senhor, tão longe, que ele não via possibilidade de voltar atrás. E optou pela morte, optou pela morte. Outro aspecto que nós podemos colher na vida de Judas, ele conviveu com o pastor. Judas, amados, passou um bom período da sua vida junto com Cristo Jesus. Dormia com Cristo, amanhecia com Cristo, tomava café da manhã com Cristo, sentava-se à mesa com o Senhor, jantava com Cristo, andava com o Senhor, ouvia as ministrações de Cristo, as palavras do Senhor, os ensinamentos do Senhor. Judas, ele ouviu tudo que Cristo falou, porque era discípulo e andava com o Mestre. Andava com o Mestre. Mas o interessante, amados, é que ele não quis ser ovelha. Judas não quis ser ovelha. Andava com o pastor, mas não queria ser ovelha. Veja, amados, nós temos andado com Cristo. Será que nós temos optado por ser ou não ovelhas? É uma opção particular, irmãos. Nós não podemos fazer ninguém ser ovelha. Eu não posso. Só Jesus pode transformar bodes em ovelhas. Só Jesus. Porque Cristo, ele tem o poder de mudar o DNA do homem. Ele arranca o DNA, o velho DNA, e nos dá o seu DNA, o seu sangue. Somos feitos um com ele, igreja. Somos feitos um com ele. Mas eu tenho que reconhecer meu estado e querer essa mudança. Eu tenho que olhar para o meu pastor, eu tenho que olhar para Cristo Jesus, eu tenho que olhar para ele que cuida de mim, ele que cuida da minha vida, e desejar ser rebanho, rebanho dele, andar com ele, estar debaixo do seu pastoreio, do seu cuidado. Eu quero, amados, eu quero essa situação para a minha vida. Nós precisamos desejar essa atitude. Vivermos essa atitude de ovelha no nosso dia a dia. Nós não podemos andar por aí como bodes, como cabritos. Bodes e cabritos. Esses não ficam no aprisco. Não tem cerca que segura. Nada segura o bode. Você pode fazer uma boa cerca. Ele sobe e anda sobre a cerca. O bode, cabra. Mas ele não fica dentro. Ele não fica. A vontade dele é sair do cuidado, é estar sempre do outro lado da cerca, longe do dono, longe do pastor. A ovelha é diferente. A ovelha ouve a voz do seu pastor. A ovelha ouve a voz do seu pastor. Se Judas, amados, houvesse vivido como ovelha, optado por ser ovelha, certamente ele teria ouvido a voz do pastor. Ele teria vivido segundo a vontade do Senhor. Ele não teria permitido que pensamentos ruins entrassem na sua cabeça. Ele não teria permitido que planos ruins fossem aqui dentro criados. Ele não teria permitido, amados, que nada de ruim entrasse na sua vida. Mas ele não vigiou, ele não foi ovelha, ele não tinha pensamento de ovelha. Nós precisamos ser ovelhas do Mestre. Nós precisamos ser ovelhas, amados, e comer na mão do nosso pastor, comer na mão do nosso pastor. Só desta forma seremos seguros do lobo mau, e o lobo mau é Satanás, e é o lobo que ataca o rebanho. Judas não vigiou. O lobo, Satanás, falou muita coisa no seu ouvido. E tudo que Satanás falou, ele trouxe para dentro da sua cabeça. E ficou matutando, como dizem por aí. Matutando nos planos do inimigo que foram soprados. Olha, Judas, faça dessa forma. Veja os resultados. Olha, não vai acontecer nada com o Mestre. Não vai acontecer nada com você. Veja o poder, veja a glória. Evidente, amados, que nós estamos aqui apenas conjecturando.
Nós não conversamos com Judas, porém, é uma possibilidade concreta. Certamente ele foi influenciado pelo inimigo de nossas almas, e isto é certo. Ah, mas Judas tinha a missão de trair Jesus Cristo. Quem te falou isso? Quem te falou? Jeremias disse que alguém trairia o Senhor, mas não colocou esse jugo sobre Judas. Não colocou. Não colocou esse peso sobre ele. O Senhor, amados, ele tem planos para a nossa vida. Só que a profecia bíblica diz que alguém há de trair Cristo. Alguém há de trair o Senhor. Alguém há de vender o nosso mestre. Alguém há de agir de forma errada com o Todo-Poderoso. E eu tenho que vigiar a igreja. Eu tenho que vigiar o meu coração, vigiar a minha vida, para que eu não seja este alguém. Eu tenho que vigiar, irmãos. Eu tenho que vigiar para que eu não seja o traidor de Cristo. Eu não posso trair o meu mestre. Eu não posso trair o meu pastor. Eu não posso. Eu tenho que preservar o DNA de Cristo na minha vida. Eu tenho que andar com o Todo-Poderoso. Amá-lo acima de todas as coisas, com todas as minhas forças. Com todas as minhas forças. Amados, Judas Iscariotes, ele recebeu uma das maiores honrarias que alguém pode receber. Uma das maiores honrarias. Ele foi escolhido por Cristo. Mas escolhido não para traí-lo, escolhido para servi-lo. Jesus não escolhe ninguém para o pecado, porque Cristo não precisa do pecado. Ele não precisa que o pecado aconteça para que alguma coisa se realize. Jesus não depende do pecado. Ele não precisa do pecado. E quando Cristo escolhe alguém, é para honrá-lo, é para ser abençoado, é para ser vitorioso, é para vencer as batalhas do dia a dia. Portanto, Jesus não escolheu Judas para que fosse um traidor, mas Jesus escolheu este homem para que o honrasse, o glorificasse e aprendesse dele, para que pudesse levar a mensagem de salvação para o próximo. E foi isso que aconteceu com os demais discípulos. Aprenderam de Cristo, mas não guardaram a mensagem consigo. Foram e testemunharam, e essa mensagem chegou até nós, glórias a Deus por isso, porque houve 12 discípulos, porque houve discípulos, porque houve homens que ouviram a mensagem de Cristo. Queridos, nós temos que vigiar profundamente a nossa vida. A Bíblia diz, vigiai e orai, não é assim? Vigiai e orai. O que é vigilância? O que é vigilância? É você estar atento. Estar atento. Atento aos movimentos ao teu redor. Você quando anda pelas ruas, você está atento. As pessoas quando andam, estão atentas. Todos que estão aqui, tenho certeza absoluta que não deixaram as suas casas abertas, janelas abertas, portas escancaradas. E ainda colocaram uma placa: não estou em casa, mas a porta está aberta. Tenho certeza absoluta que ninguém fez isso, mas tiveram cuidado. Se a casa ficou sozinha, claro, tiveram cuidado de conferir as portas, as janelas. Muitas casas têm grades nas janelas, é a vigilância. Outras têm câmeras, alarmes, é a vigilância. Nós temos atenção com os nossos bens. Como nós temos atenção com os nossos bens? Os carros têm alarme. Se você encostar e balançar o carro, ele começa a gritar. Só que nós temos atenção com nossos bens, mas não temos atenção com a nossa alma. Como estão os nossos alarmes com relação ao pecado? Nós temos alarmes na nossa vida? E a porta? Está escancarada? E a janela, com grades ou sem grades? Nós temos câmeras para nos vigiar. Muitas vezes, queridos, nós guardamos tão bem os nossos bens,
mas não guardamos com o mesmo cuidado a nossa alma. Nós não vigiamos, nós não estamos atentos. E a porta está escancarada para que o maligno adentre. Foi assim que aconteceu com Judas. Ele cuidava dos recursos dos discípulos, vigiava aqueles recursos, mas não vigiou o seu coração, não vigiou. Ele estava com o coração aberto e ele ouviu a voz do maligno e ele permitiu que o inimigo adentrasse ao seu coração. E as consequências sabemos quais são. Sabemos que Cristo foi traído? Sim, Cristo Jesus foi traído, foi preso, sofreu demais. Misericórdia, como sofreu? Nós não sabemos o que é sofrimento. Como ele sofreu? Como sofreu? Foi assassinado na cruz, porém ressurgiu dentre os mortos. E hoje é a porta aberta para a minha vida, para a nossa vida. É o caminho aberto para a tua vida, para a minha vida. É o nosso pastor, é aquele que cuida de nós, é aquele que zela por nós, é aquele que zela por nós. Mas você não pode continuar como Judas, não vá até o fim. Olha, é tempo de mudar. Se porventura você tem traído a Cristo, se porventura você tem traído a Cristo, se você o tem vendido por 30 moedas, se você o tem vendido, olha, volte para o Todo-Poderoso, fale para o Senhor: Deus, errei, eu falhei, eu pequei, eu traí, me perdoa, Senhor, porque eu quero é passar pela porta, eu quero é andar pelo caminho, eu quero que tu sejas o meu pastor. Não vá até as últimas consequências como Judas, porque se porventura esse homem tivesse ouvido tudo aquilo que Cristo falou, e se ele tivesse praticado a mensagem de Cristo, ele teria se colocado de joelho diante do Mestre e falado: Senhor, eu pequei contra o céu e contra a terra, pequei contra ti, mas perdoa-me. Certamente teria sido perdoado, certamente teria sido. Amados, essa é uma verdade da palavra, e nós temos que olhar para este exemplo, colher aquilo que nós podemos mudar na nossa vida, aprender com os erros de Judas Iscariotes, aprendermos com os erros dele, para que no final da nossa vida não tenhamos uma corda no pescoço, não tenhamos uma corda no pescoço, mas que tenhamos a porta, o caminho e o pastor dizendo: vinde benditos, vinde benditos, vinde benditos, vinde bendito, vinde bendito, porque o teu lugar está aqui reservado. Amém? Amados, que nós possamos optar por Cristo Jesus, deixar Cristo dominar a nossa vida, deixar o Mestre nos dominar. Suficiente, o que Judas não foi, para negarmos ao diabo, negarmos as sugestões do maligno, e que nós tenhamos na porta do nosso coração alarmes, vigilantes, tenhamos grades, tenhamos tudo, para que o maligno não tenha de forma alguma condições de acessá-lo. E é evidente que tudo isso é a palavra do Senhor dentro da nossa vida. E quando nós temos a palavra do Senhor, é o suficiente para que o maligno não tenha lugar na nossa existência. Amém? Que nós possamos aprender com Cristo Jesus, viver Cristo e sermos segundo o seu coração, dia após dia. Estejamos atentos a isso, irmãos, atentos a essa realidade. E assim certamente seremos mais que vitoriosos em Cristo, porque Ele é o nosso Senhor. Amém? Vamos orar, queridos. Senhor, nós te louvamos por tudo quanto tens feito na nossa vida. Te louvamos, ó Deus, porque sabemos que tu és a nossa porta, o nosso caminho e o nosso pastor. E que tu tens o perdão para as nossas traições, meu Deus. Que tu nos purifique, nos lave, nos resgate, Senhor. Para que nós possamos ter uma vida nova segundo a tua vontade e andarmos continuamente na tua presença. Esse é meu clamor em nome de Cristo Jesus. Amém, Senhor. Aleluias.

Senhor, eu hoje abro a porta da minha casa para que Tu entres, Senhor. Porque quando Tu entras, há prosperidade. Quando Tu entras, Senhor, passa a existir o amor. Vem, Senhor. Vem, Senhor.

Quem tem ouvidos, ouça o que o Espírito diz às igrejas. O que vencer, de modo algum, sofrerá o dano da segunda morte. Apocalipse 2:11.

Para onde me irei do teu espírito? Ou para onde fugirei da tua presença? Se subir ao céu, tu aí estás. Se fizer no céu a minha cama, eis que tu ali estás também. Se tomar as asas da alva, se habitar nas extremidades do mar, ainda ali a tua mão me guiará e a tua destra me susterá. Salmos 139, 7, 8, 9 e 10.

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1: Hoje eu quero falar convosco a respeito da fé que move o sobrenatural. A fé que move o sobrenatural. Oh, glórias! E para que nós possamos meditar nesta palavra, vamos fazer uma viagem. Vamos retroceder 3 milênios. Vamos voltar aproximadamente ao século 8 antes de Cristo, no governo de Acabe. Acabe, rei de Israel, Jezabel, rainha de Acabe. E nós vamos meditar um pouco a respeito do agir do Senhor naquele país, naquela situação da história. Vamos ver como Deus moveu na vida do profeta Elias. De como Elias foi usado de uma forma sobrenatural para mostrar o poder soberano de Deus. Oh, glórias! Irmãos, quando nós lemos estas histórias, elas alimentam a nossa fé, porque trazem esperança ao nosso coração. Haja vista que mostram o poder do Deus que nós cremos. É o mesmo Deus que nós servimos hoje. O Deus do profeta Elias é o mesmo Deus seu, meu. É o nosso Deus. Ele age com o mesmo poder, ele age com a mesma intensidade. Mas basta, amados, que nós tenhamos a fé para acessarmos a presença do Eterno e de olhos fechados, obedecermos aquilo que Deus determina. Amém? Nós sabemos que a história não é boa. É uma história difícil, complicada. Acabe havia casado-se com Jezabel. Seus pais haviam feito um acordo e ele casou-se com Jezabel. Jezabel era uma adoradora de Baal, uma devota fervorosa de Baal. E ela impôs uma condição: eu vou para a sua cidade, para o seu país, mas eu levo o meu Deus comigo. É preciso que você me permita adorar o meu Deus na sua terra. E Acabe, amados, Acabe, que já não tinha uns passos firmes com Deus, era um homem vencedor, um homem que era um excelente político, mas no campo espiritual era um fracasso. Ele permitiu que Jezabel trouxesse o culto a Baal até Israel. E junto com Jezabel, ela trouxe mais 850 sacerdotes, entre profetas e outros mais, que serviam a religião. E chegando a Israel, ali Acabe constrói um templo para Baal. Baal torna-se também um deus, talvez até mais importante do que o Deus soberano. Haja vista que a nação havia mais uma vez fechados os olhos para o Senhor que os havia libertado do Egito. Israel, amados, a nosso exemplo, não olhe para Israel, para aquele povo do passado, como alguém que rejeitava, que eram duros, porque muitas vezes nós estamos em pé de igualdade com eles. Eles conheciam Deus, eles sabiam quem era o Todo-Poderoso, sabia quem era Jeová, e eles sabiam quem era. Nós sabemos quem é o nosso Deus, o poder do Todo-Poderoso, nós não temos dúvidas. Mas quantas vezes temos aberto, e estamos abrindo, concessões para os deuses desse mundo. E o paganismo tende a entrar no coração. Em Israel, o paganismo se estabeleceu. Nós vemos, amados, na palavra que o culto a Baal tornou-se algo muito natural. Jezabel era uma devota de Baal, uma mulher terrível. Ela não era gente boa. Não, não era. No entanto, vale ressaltar, não existe o chamado espírito de Jezabel. Isso é coisa de crente que não lê a Bíblia, que inventa. Não existe. Existem talvez costumes parecidos com aqueles que Jezabel praticavam. Mas espírito de Jezabel não existe no mundo espiritual, um ser com esse nome. Fique atento com relação àquilo que nós muitas vezes ouvimos por aí. É o espírito de Jezabel. Quem agia em Jezabel é o mesmo espírito maligno que age hoje em nossos dias. Um demônio qualquer dos muitos que existem por aí. Amados, e nós sabemos que eles haviam implantado o paganismo em Israel. Mas para que o povo voltasse à presença do Senhor, para que reconhecesse o Todo-Poderoso como Deus, era necessário uma demonstração física, visível, do poder de Deus. Não apenas palavras, mas algo visível que a nação pudesse contemplar, que a nação pudesse ver. A nação precisava ver que o nosso Deus é maior do que Baal. E nós precisamos hoje em dia mostrar que o nosso Deus é maior do que Baal. No entanto, para que isso aconteça, preciso é que haja homens, mulheres obedientes, ousados, corajosos, cheios de fé, para que abrace a causa do Senhor e, a exemplo de Elias, façamos a diferença no meio dessa geração perversa, dessa geração má, para que as pessoas vejam que o nosso Deus é vivo, que o nosso Deus é real, que o nosso Deus é verdadeiro. Amém? Quero convidá-los a abrir a Bíblia em 1 Reis, 1 Livro dos Reis, capítulo 18, versículos 33 até o 35. Eis aí a execução de um ato ordenado por Deus. E o profeta Elias vai e faz. 1 Reis, capítulo 18, versículos 33 até o 35, de pé, para ouvirmos a palavra de Deus. Então armou a lenha, dividiu o novilho em pedaços e pô-lo sobre a lenha. E disse: enchei de água 4 cântaros e derramai-o sobre o holocausto e sobre a lenha. Disse ainda: fazei-o segunda vez, e o fizeram. Disse mais: fazei-o terceira vez, e o fizeram terceira vez, de maneira que a água corria ao redor do altar. Ele encheu também de água o rego, a vala que eles haviam cavado ao redor do altar. Amém? Vamos orar. Amado Deus, estamos mais uma vez na tua presença. Estamos aqui, Senhor, para sermos edificados pela tua palavra. Portanto, Senhor, fala conosco de uma forma grandiosa, poderosa, para que possamos sair daqui certos que é preciso fazermos aquilo que tu queres. Que possamos, oh Deus, ver o sobrenatural diante dos nossos olhos, em nome de Jesus. Amém. Os amados, podem assentar-se. Queridos, nós precisamos ter convicção, convicção de todas as coisas na nossa vida. Essa história inicia-se bem no início do capítulo 18 de 1 Reis. Se você voltar um pouco e ler, você vai descobrir que o Senhor fala para Elias. Ouça só, o Senhor diz a Elias: vá até Acabe e fale para ele que durante 3 anos não choverá em Israel. Amados, isto era muito interessante para a nação e também para o rei e para a rainha. Haja vista que eles criam, a nação cria que Baal era o Deus que controlava o tempo. As secas, as chuvas, Baal é que fazia chover, Baal é que por algum tempo não permitia que a chuva caísse sobre a face da terra. Portanto, quando Elias foi até o rei, até o palácio, e ali afirmou: o Senhor não permitirá chuvas por um período longo, 3 anos. Era um desafio direto à fé do casal real e a todo o Israel que também criam e tinham prazer em Baal. Por incrível que pareça, amados, aquele povo já havia abandonado o Todo-Poderoso. Já havia mais uma vez deixado completamente o Senhor. Já estavam envoltos em todo tipo de costume ruim. Havia sim um remanescente, mas era um povo pequeno, alguns que ainda eram servos fiéis. No entanto, Jezabel andava à caça desses, para destruí-los, para matá-los. A situação não era fácil em Israel para aqueles que amavam o Todo-Poderoso. Era um tempo extremamente difícil. Mas o profeta Elias tinha algo que nós precisamos. Ele tinha certeza. Ele tinha convicção. E para mover o sobrenatural, é necessário que haja uma fé que gera certezas e convicções. Veja, 1 Reis capítulo 18, versículo 24, vou ler para vocês. Então vocês invocarão o nome do seu Deus, e eu invocarei o nome do Senhor, o Deus que responder por meio do fogo, esse é Deus. Quando nós lemos esse texto, amados, passa um tanto quanto desapercebido a intensidade desse momento. O quão profundo era esse momento. Nós estamos muito acostumados a lermos a palavra de Deus, sei lá, já falei isso aqui, mas vou repetir, meio que mecanicamente. Nós lemos a palavra de Deus meio que mecanicamente. Aquela leitura mecânica, nós não paramos mais para refletir, para analisar a situação, nós não paramos para ver a gravidade dos momentos, nós não paramos para ver a intensidade dos momentos. E esse texto, amados, nós vemos que o profeta Elias, cheio de convicção, de certeza na palavra do Senhor, já haviam passado os 3 anos, sim, o profeta havia sobrevivido àquela seca. Os dias ficaram extremamente difíceis, mas o Senhor disse, você vá e esconda-se em tal lugar, perto do riacho. Eu enviarei os corvos com mantimento, eles levarão carne, levarão pão, eles levarão aquilo que seja necessário para que você possa sobreviver. E nesse período, amados, aproximadamente 3 anos, Acabe e Jezabel, todo o reino, procurou o profeta Elias. Eles procuraram o profeta Elias em todo o país e nos países vizinhos. Procuraram esse homem como se procura uma agulha no palheiro. Oh, bênção! Mas ele estava escondido pelo Senhor, guardado pelo Todo-Poderoso. É assim que Deus faz com os seus fiéis. Mas chegou o momento, amados, e mais uma vez, o Elias ia ao encontro de Acabe. E a situação não estava boa. Não estava boa. A situação era difícil. E o profeta desafiou ali, amados. Ele desafiou os profetas de Baal. Ele diz, olha só. Então vocês invocarão o nome do seu Deus, e eu invocarei o nome do Senhor, o Deus que responder por meio do fogo, esse é Deus. Convicção, certeza. Ele tinha convicção, ele tinha certeza. Ele sabia que Deus queria mostrar o seu poder àquela nação, àquele povo. E ele foi boca do Senhor, ele foi e falou, ele mostrou a graça do Todo-Poderoso, ele testemunhou do Senhor para aquele povo. E a Bíblia diz, amados, que eles fizeram ali o altar. Fizeram o altar e que eles clamaram. No entanto, amados, o que importa é observar que houve um desafio, uma convicção. E nós precisamos ter a mesma convicção em nosso Deus. Afinal de contas, nós afirmamos crer nesse Senhor. Crer no Criador dos céus e da terra. Nós precisamos estarmos convictos dessa realidade. E quando nós estamos convictos dessa realidade, é uma fé que gera certeza. E nós vamos agir segundo a vontade do Senhor em todos os aspectos e de forma corajosa. Amém? Mas vamos para o segundo ponto, para que vocês possam entender o tamanho do agir, a grandiosidade do agir de Deus naquele lugar. Quando nós, amados, cremos no Senhor, nós temos certeza que Deus ainda realiza o impossível. Você tem certeza que Deus realiza o impossível hoje? Essa é uma pergunta daquelas que rouba a nossa paz. Você tem certeza que Deus realiza o impossível hoje? Se nós temos essa convicção, essa certeza, amados, nós temos que entender que não podemos andar preocupados. Nós não podemos andar preocupados com o futuro, preocupados com o amanhã, porque o Deus que guardou Elias, que deu o alimento a Elias, é o mesmo que nos guarda, é o mesmo que age. Nós precisamos entender, amados, que a fé que nós afirmamos ter em Cristo Jesus é aquela que leva-nos a crer que o Deus, o Todo-Poderoso, ainda em nossos dias, em pleno século 21, realiza o impossível. Realiza o impossível. E nós temos que entender que esse amado, o amado de nossas almas, cuida de nós. Ele tem zelo para com a nossa vida. Ele quer nos abençoar, mas Ele quer também nos purificar. Ele quer usar-nos como instrumentos, tal qual usou o profeta naqueles dias. 1 Reis, capítulo 18, versículos 36 até o 38. Ouça com atenção. Entenda. Creia que Deus ainda realiza o impossível hoje, em nossos dias. Diz a palavra: no devido tempo, para se apresentar à oferta de manjares, aproximou-se o profeta Elias e disse: ó Senhor, Deus de Abraão, de Isaque e de Israel, fique hoje sabido que tu és Deus em Israel, e que eu sou teu servo, e que segundo a tua palavra fiz todas estas coisas. Responde-me, Senhor, responde-me, para que este povo saiba que tu, Senhor, és Deus, e que a ti fizesses retroceder o coração deles. Ainda, então caiu fogo do Senhor, e consumiu o holocausto, e a lenha, e as pedras, e a terra, e ainda lambeu a água que estava no rego. Amém? Irmãos, imagine essa situação. Nós temos que parar e imaginar as coisas, não apenas ler. Mas pense, reflita. Estava ali, com certeza, Acabe, Jezabel e mais um staff governamental. Todo mundo ali. Juntos estavam o sacerdócio de Baal. Estavam ali reunidos os mais altos sacerdotes de Baal daquela época. Os caras estavam ali. E o profeta Elias sozinho. O profeta Elias estava sozinho e ele desafia aquele Deus, desafia o rei e desafia o sacerdócio de Baal. E diz Elias: faça um altar. Coloque sobre ele a oferta. Coloque sobre o altar a oferta. Oh, meu Deus. Irmãos, se você observar bem, a nossa fé diz o seguinte: tudo conspirava para o profeta Elias ser envergonhado. Tudo tramava para dar errado. Haja vista que ele estava sozinho em nome do Todo-Poderoso, mas estava todo o país, todos aqueles que eram importantes, o rei, a rainha e mais Satanás, os demônios, todo mundo ali agindo. Mas pastor, onde é que está Satanás e os demônios na palavra? Não está. Mas a obra é das trevas, consequentemente, tem o apoio, o suporte das trevas. Veja, amados, tudo caminhava para dar errado. Tudo caminhava para dar errado. Mas o profeta Elias tinha uma vida de comunhão com o Senhor. Ele conhecia o Deus ao qual servia. Será que você conhece o Deus ao qual você serve? Eis talvez a diferença. Às vezes, amados, nós não temos a mesma coragem hoje, nós não temos a mesma ousadia, porque nós não conhecemos de fato o Deus ao qual afirmamos conhecer e servir. Nós precisamos conhecê-lo, amados. Nós não somos meros religiosos. Não, nós não servimos uma religião. Nós carregamos um título de cristão, de crente, de protestante, mas isso é apenas um título que o homem achou por bem nos conceder. Nós precisamos carregar o título de filhos de Deus. Isso que é importante. E aqueles que são filhos de Deus conhecem o Pai. Haja vista que nós não somos filhos bastardos. Nós fomos chamados pelo Pai para fazermos parte da sua família. Deus cuida de nós. O profeta conhecia o Senhor. Não apenas de ouvir falar, mas ele tinha experiências poderosas. E ele sabia que Deus poderia fazer o impossível naquele lugar, porque realmente era impossível.

Ele, sendo Deus, não quis ser igual a Deus, mas esvaziou-se a si mesmo, tomando a forma de servo, fazendo-se assim semelhante aos homens, e achado na forma de homem, humilhou-se a si mesmo, sendo obediente até a morte, e morte de cruz.

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Bom dia, bom dia, bom dia, bom dia, bom dia, bom dia. Bom dia, você ligado aqui no vivos.com.br, nosso stream de louvor e ministrações 24 horas por dia. Que Deus abençoe você, abençoe a sua casa, abençoe a sua família. Porque com certeza é um prazer, uma satisfação muito grande estarmos juntos. Ô, glórias!

Ô, Glórias, aqui é o lugar dos louvores muito lindos, né, gente? Louvores abençoados. Mas a você que está ligado conosco, muito obrigado pelo carinho, muito obrigado pela audiência, muito obrigado pela conexão. Que Deus abençoe grandemente a tua vida, muito a tua casa. Vamos juntos com vocês até às 11 horas. Nesse período vamos louvar, vamos adorar. Vamos falar do amor de Jesus, vamos testemunhar daquilo que Cristo pode fazer na nossa vida. Eu sou teu irmão Elias, estou na cidade de Montanha, no estado do Espírito Santo. É o Missão Vivos no ar, Manhãs com Cristo. Vivos.com.br, nosso stream de louvor e ministrações 24 horas por dia. Houve um pico de energia por aqui e o computador desligou, por isso que estava tocando só louvores. Mas agora tudo restabelecido. Onde quer que você esteja, sinta-se abraçado, porque é o prazer do teu irmão Elias. Vamos adorar, vamos antes orar, pedir a bênção do Senhor sobre nossas almas. Meu Deus, muito obrigado por mais um dia de vida, muito obrigado por essa terça-feira, Senhor, por esse dia abençoado, dia de sol, dia agradável para a Tua honra e para a Tua glória. Eu quero a Tua bênção sobre esses que estão conectados com a gente, onde quer que eles estejam, que sejam tomados pelas Tuas mãos, Pai, para que sintam, para que vejam quão bom, quão maravilhoso Tu és. Senhor, fala conosco no decorrer desse dia, através dos louvores, das ministrações, dessa nossa interação, que nós possamos, ó Deus, aprender um pouco mais de como Te servir, como Te adorar, como Te glorificar. Senhor, abençoe a esses que estão conosco, em nome de Jesus. Amém, Senhor. Aleluias. Muito bem, povo dos céus, é um prazer, uma satisfação muito grande estarmos juntos mais uma vez, desejando que todos estejam bem, na paz de Cristo, cheio do Espírito Santo do Senhor, olhando para Cristo acima de todas as coisas, buscando do Senhor a direção para a vida, buscando do Senhor o mover do Espírito, não é? Para que nós possamos, cada dia mais, ter um acesso maior à presença de Deus e deixar-nos guiar, cheios da graça, para que possamos vencer as dificuldades que surgem na nossa caminhada. Onde quer que você esteja, um abraço especial. Você que está aqui no Espírito Santo, Deus te abençoe. A pastora Sônia, em Mogi das Cruzes, São Paulo, também. Irmãos que nos ouvem lá em Goiás, um abraço, povo de Goiás, povo de Goiânia. Outros nos ouvem em São Paulo, Deus abençoe o povo de São Paulo. Enfim, onde quer que você esteja conectado comigo, com certeza é um prazer, uma satisfação muito grande estarmos juntos. Vamos louvar, vamos adorar, porque nosso amado Jesus é bom.

E agora são 9 horas e 13 minutos, hora de Brasília. Você ligado no melhor, você louvando e adorando a Deus com a gente. Muito bom dia mais uma vez, que o Senhor te abençoe, te guarde e te proteja. Um abraço a todos que estão linkados com a gente. Se deseja falar comigo, é só chamar-me pelo WhatsApp. Você pode chamar-me pelo 997-03-1331. 997-03-1331. Eis aí o nosso WhatsApp. Repetindo, 997-03-1331. Dá um grito, será um prazer muito grande falar com você.

João capítulo 8, versículo 51, João 8, 51, Cristo afirma o seguinte: em verdade lhes digo que, se alguém guardar a minha palavra, não verá a morte eterna. Olha que bênção. Essa é uma promessa, gente. Eu sei que as pessoas andam folheando a Bíblia atrás de promessa, tipo assim, faça isso e fique rico, faça aquilo e fique rico. Haja vista que o maior interesse hoje, lamentavelmente, é pelo dinheiro, pelo vil metal. E as pessoas fazem tudo pelo dinheiro, não é? Fazem tudo pelo dinheiro, que só a misericórdia do Eterno. Mas aquilo que tem de melhor e a maior promessa que nós temos na palavra é a vida eterna. Esta que é a realidade. É a vida eterna. De nada nos adianta ter todos os recursos dessa terra, exemplo de Jó, que era riquíssimo. Diz a palavra que Jó era extremamente rico e chegou um momento que ele perdeu tudo quanto tinha. Perdeu tudo quanto tinha. Tá certo que era um momento muito ímpar, pontual, mas ele ficou na miséria, ficou numa situação lamentável. Isso para que nós possamos ver que o dinheiro vai-se. Da mesma forma que Jó perdeu toda a sua grana, você também pode perder. Mas o foco de Jó não estava no dinheiro, e aí está o diferencial. O foco de Jó estava no Senhor. E ele testemunha a respeito do seu foco, do seu objetivo de vida no Senhor. E é isso que nós precisamos buscar, irmãos. Eu sei que nesses últimos tempos as igrejas oferecem a riqueza, mas a riqueza que nós devemos almejar e buscar é a vida eterna. É não morrer eternamente. Em verdade lhes digo, que se alguém guardar a minha palavra, não verá a morte eterna. Mas para que nós possamos passar para a vida eterna, sem passar pela morte, necessário é que guardemos a palavra do Senhor. É preciso guardar a palavra. Portanto, o nosso foco, Cristo deixa claro que o nosso foco de vida precisa ser o céu, ir para o céu. Mas para que eu alcance o céu, eu tenho que guardar a palavra. E é essa a realidade do Evangelho. Esta é a realidade do Evangelho. Foi para isso que Cristo veio, foi para isso que Ele deixou o Evangelho, para que nós pudéssemos reconhecer nossa condição de pecadores, arrependidos, confessarmos os nossos pecados e assim alcançarmos dele a salvação prometida. E a partir do momento que nós fazemos assim, irmãos, o Senhor pode vir, claro, Ele pode vir, Ele pode te abençoar, Ele pode enchê-lo de riquezas ou não. Isso aí você não pode, de forma alguma, achar que vai acontecer com você de forma generalizada. Não, porque falando tal, não sei o quê. Não, essas coisas são muito pessoais. Mas Deus pode te abençoar com riquezas, como abençoa Salomão, como abençoa Davi com o reino, como abençoou José, a segunda pessoa do Egito. Enfim, Deus pode fazer isso com a vida dos fiéis, mas, no entanto, pode fazer também como fez a Jesus. Jesus viveu 30 e poucos anos sobre a face da terra, e a palavra diz que ele não tinha onde repousar, ou não tinha onde colocar sua cabeça, ou seja, ele não tinha uma casa, ele não tinha uma propriedade, ele não tinha um bem. Mas era extremamente fiel ao Todo-Poderoso. Tão fiel que ele diz: olha, guarde a minha palavra, guarde os meus ensinamentos, sejam meus imitadores, observe meu proceder, tudo isso se encaixa neste guardar a minha palavra. Quando nós guardamos a nossa palavra, temos o nosso caráter diferenciado, porque carregaremos o caráter similar ao de Cristo. Ah, na verdade, o caráter de Cristo. Seremos um com Cristo Jesus. Os nossos olhos serão para a santidade, nossa boca para a bênção, nosso cérebro para ocupar-se com aquilo que edifica. Enfim, toda a nossa vida passará por uma transformação intensa e poderosa que apontará sempre para Jesus. Sempre para Jesus. Portanto, eis aí a nossa missão de vida. É nos deixar dominar de uma forma tão intensa, tão verdadeira pela palavra de Deus, pela presença do Espírito Santo, a ponto de a nossa vida
adequar-se completamente àquilo que o Senhor quer. Nós vamos tomar a forma não do mundo, mas a forma de Deus. Seremos semelhantes, parecidos com Deus. Nossos atos, nossas ações, elas apontarão sempre para Jesus. E, nessa jornada, se o Senhor quiser nos abençoar com bens, que assim seja, para a honra e para a glória dEle. No entanto, não entenda isso como uma obrigação ou promessa de Deus para a tua vida, porque não o é. Não existe essa promessa. Eu sei que nesses últimos tempos tem a forçação de barra. Você dá para receber, mais ou menos assim. Você oferta e Deus te abençoa. Você dizima e recebe 100 vezes mais. Enfim, e muitos estão ofertando e dizimando não porque amam o Senhor, mas porque estão interessados em receber aquilo que o sacerdócio afirma que Deus vai fazer. Mas quando você sai da boca do sacerdócio e entra na boca de Deus, ou seja, quando você sai da presença do sacerdócio, da palavra, da égide do sacerdócio, e entra na presença de Deus, sob o domínio do Senhor, você há de ver na palavra que não há uma promessa específica de prosperidade para todo ser vivente que aceita Jesus como Senhor e Salvador. Mas tem uma promessa de salvação, uma promessa de vida eterna. E esta é comum a todos aqueles que amam a Cristo Jesus. E o restante é o restante. Alguns serão prósperos, outros não prósperos. Uns terão, outros não terão. E Cristo disse, foi Cristo? Eu acho que foi Cristo, foi Cristo. Os pobres sempre o tendes com vocês. Os pobres sempre o tendes convosco. Cristo falou, se eu estou equivocado, quando aquela mulher quebrou o cântaro, derramou ali aquele perfume, tá bom? Se eu não estou equivocado, foi nesse momento, já que Judas disse, olha quanto dinheiro, poderíamos dar aos pobres. Judão estava olhando aquela grana toda. Mas era um ano de salário, né, gente? Um ano de salário, você pega o salário mínimo hoje e multiplica aí por 12, vai dar uns 20 mil reais, talvez um pouco mais. Ou não, nem sei. Mas aproximadamente uns 20 mil reais. Seria o valor aproximado daquele perfume. Aí Judas olhou e falou, olha, nós poderíamos pegar essa grana e dar para os pobres. O interessante, irmãos, é que a palavra de Deus, ela foi escrita para o povo de Deus. Nós não podemos generalizar a palavra do Senhor. As promessas de Deus, essa, por exemplo, da vida eterna, não passará, não verá a morte eterna, essa promessa é para aqueles que têm Cristo como Salvador das suas vidas. As promessas que estão na palavra de Deus foram para quem? Para os fiéis. Se você olha desde o início, tudo aquilo que você vê como bênção sobre a vida daqueles servos, eram servos, na verdade. Portanto, nós não podemos pegar a palavra de Deus e, de certa forma, torná-la aberta a todos, porque não, as promessas de Deus não são para todos. A única promessa de Deus que é para todos é a de salvação. Essa promessa, ela é universal. Para todos aqueles que olham para Cristo Jesus e o recebem como Senhor e Salvador, terá seu nome escrito no livro da vida e será filho de Abraão. Mas excetuando essa condição, as promessas bíblicas, elas não são universais. Elas são voltadas para aquele que aceitou Jesus como Senhor e Salvador. Portanto, quando Jesus faz referência que sempre haverá pobres convosco, não está referindo-se necessariamente a pessoas que estavam fora desse contexto, mas dentro do contexto. Veja o apóstolo Paulo, em que as pessoas diziam, olha, as nossas viúvas estão recebendo menos. Enfim, as viúvas naquela época passavam por um momento muito difícil, não havia o INSS para aposentá-las. O marido morria e elas ficavam, e a mulher não tinha um valor como hoje.
as condições de trabalhar como hoje. E essas viúvas ficavam na dependência de filhos e ou de familiares. E quando não tinha filho? A situação ficava extremamente difícil e a igreja em si, ela ajudava essas viúvas. Mas veja, povo de Deus. Portanto, não generalize achando que todo mundo será rico. A nossa única riqueza é a salvação. Essa é para todos. Oh, glórias. Tá bom? Portanto, vamos olhar para Cristo e vamos nos preparar para que nós possamos alcançar a salvação e estar com Ele ali na glória, e isso para todos sempre. 9h24. Como é que está você? Tudo bem? Como é que está a sua casa? Como é que está a sua família? Esperando que todos estejam bem, que todos estejam na graça de nosso Senhor e Salvador Jesus. Que Deus abençoe as vossas vidas, que possam crescer continuamente na presença do Eterno, tá bom? Olha só, daqui a pouco, deixa eu falar sobre Monjaro. Acho que é Monjaro. Vou dar um pitaco sobre Monjaro. Mas eu vou olhar como é o nome da palavra, como é a palavra mesmo. Se é Monjaro ou Monjaro. Tá bom? Pra falar certo. Vou falar sobre esse tema rapidinho, tá bom? Palavra de bênção. Agora são 9h25, vamos louvar, vamos glorificar o nosso Senhor e Salvador Jesus. Aumenta o som do seu radinho aí, aliás, do seu celular, do seu computador.

online desde 2001, todo santo dia. Eu acho que raramente ficou um dia fora do ar. Mas muito bem, amados, estamos aqui com um só objetivo, que é louvar, adorar e glorificar o nome santo do Senhor. Missão Cristã Vivos é uma obra pequena, mas o Deus da obra é grande, é o Todo-Poderoso. A Ele nós rendemos a nossa vida, dedicamos o nosso ser e declaramos que Cristo é a nossa esperança, Cristo Jesus é tudo para nós, não é? Nós vivemos para honrar, para glorificar, para bendizer exclusivamente a Cristo Jesus, porque esse é o nosso objetivo de vida e estamos aqui só para isso, só para louvar, só para adorar, só para glorificar o nosso Senhor e Salvador, e que seja assim todo santo dia, todos os dias da nossa vida. Benção, hein? Meu projeto de vida, meu irmão, se Deus assim permitir, creio eu que há de permitir, claro, é bater as botas falando de Cristo Jesus. Oh, glórias! Já pensou? Falando, ó, Jesus é o Salvador, e pá! Aí quando for completar outra frase, já estou diante do Senhor. Ah, meu Deus amado, misericórdia. Mas isso será maravilhoso, não é? Já pensou que magnífico? Jesus Cristo é o Senhor, é o Salvador, pá! Deu aquele pirpate, aí você abre os olhos, você está diante do trono branco, e o Senhor te chamando, seja bem-vindo, ó, filho amado. Aleluias, louvado seja o Senhor, Deus nos permita isso, tá bom? Que assim seja. Um abraço especial para você, pastora Sônia, lá em Mogi das Cruzes, São Paulo, mulher que tem essa mesma visão. Também deixe-me abraçar a Jaqueline. Jaqueline nos ouve lá em Guarulhos. Como é que está você, Jaqueline? Tudo bem? Deus te abençoe, abençoe toda a sua casa. É uma honra, com certeza, muito grande estarmos juntos mais uma vez para louvar e bendizer o nome santo de Deus. Abraço aí no Jefferson, na Manuela e toda a sua casa. Abraço também o meu querido presbítero José de Iperó, São Paulo. Abraço, presbítero. Deus abençoe a tua vida, abençoe a irmã Luciana, tua filha, dona Lívia, toda a sua casa. Pessoal que nos ouve no Espírito Santo, onde quer que vocês estejam na terra capixaba, que a paz e o cuidado do Senhor manifestem-se poderosamente sobre as vossas vidas, tá bom, capixabas? Estamos aí juntos nessa caminhada em direção aos céus, nesse estado tão abençoado por Deus, não é? O Espírito Santo é um estado muito bonito, abençoado pelo Senhor. Para quem não sabe, irmãos, o Espírito Santo, ele é diversificado. Aqui nós temos temperatura próxima à temperatura gaúcha, nós temos regiões planas, temos regiões montanhosas, temos litoral, quase 400 ou aproximadamente 400 quilômetros de litoral. É. O que mais tem por aqui? Muito mamão, muito café, muita agricultura, muito boi. O Espírito Santo é rico. Muitas empresas. Uma capital belíssima. Nossa capital é muito show. Vitória. A nossa capital é formada pela Grande Vitória. A Grande Vitória tem acho que 4 ou 5 municípios. É a nossa capital, que é pequenininha. A capital deve ter uns 400 mil habitantes. É bem pequena. Mas a área metropolitana tem mais de 1 milhão. Ela está cercada por Vila Velha, Viana, Cariacica, Serra. Acho que tem outro aí, que isso, não estou me lembrando agora qual é. Pertinho de Guarapari, a 50 quilômetros das Serras Capixaba, quando você, nessa época do ano, Serras Capixaba dando aí seus 10 graus, essa semana, quando fica muito frio, né? Passou a palavra agora, gente, fica muito frio, não é neve, mas geada. Essa semana geou nas Serras Capixaba, muito frio por lá. E quando você desce e sobe em direção ao norte capixaba, pela BR-101, é tudo plano. Na minha região, aqui na minha cidade, aqui é tudo plano. Mas se você andar 50 quilômetros em direção ao oeste, aí já começa o sobe e desce. O relevo fica totalmente acidentado. Espírito Santo é muito legal, muito bom mesmo. Muito bem, gente. O Espírito Santo de Deus é maravilhoso e nosso estado do Espírito Santo não fica muito atrás.

comentários não vou citar textos bíblicos porque não existe algo que possa alicerçar essa palavra. Vou apenas dar uma opinião a respeito do Monjaro. Já pesquisei aqui, não é Monjaro, não é Monjaro, é Monjaro, Monjaro. Tirzepatida. É o nome técnico do Monjaro. Monjaro é o nome fantasia desse produto. Olha só, eu fico assim, às vezes eu paro e fico pensando, meu Deus, o que é que falta acontecer pra gente? O que é que falta acontecer? Não é? O que é que falta acontecer para o ser humano? Como o ser humano é sábio? Como o ser humano carrega em si parte de Deus, essa parte da sabedoria que é algo intrínseco de Deus na vida do ser humano, mesmo deturpado pelo pecado, mesmo corrompido pelo pecado, mas ainda resta um quê de Deus na vida do ser humano que concede-lhe sabedoria para que possa agir de uma forma tão grande, tão magnífica. Se você voltasse 5 anos atrás, 2020, 2021, talvez até mais recente, eu fiquei conhecendo o Monjaro, deve ter um ano e pouco. Até então eu não sabia da existência desse medicamento. Começou a ficar famoso também recentemente, não é? O cara que nasceu gordo, porque tem pessoas que não é que ele come muito, é que ele tem uma predisposição para gordura em consequência do pecado original. Vamos colocar a culpa no pecado original. Em consequência do pecado original, ele tem ali os seus lá, sei o quê, descontrolado, e ele até comendo vento engorda. Até comendo vento engorda, é um negócio assim do outro mundo. É complicado, não é? E as pessoas partiam para as dietas da vida, conseguiam equilibrar um pouco, mas com muita dificuldade. E a obesidade, como nós sabemos, ela gera um tanto de desconforto na vida da pessoa. Meu Deus, eu peso 94 quilos, eu me sinto desconfortável em algumas situações. É peso, é dificuldade, é aquela coisa toda. Graças a Deus ainda não tenho, nem terei nenhuma enfermidade decorrente da minha obesidade. Apesar que eu não estou tão obeso assim, mas de certa forma estou acima do peso. Mas é um desconforto muito grande, irmãos. E quando nós olhamos para uma pessoa que está acima dos 100 quilos, se você tem, não estou fazendo gordofobia aqui não, tá bom? Porque estou falando alguma coisa que me é comum. Você que tem mais de 100 quilos, você sabe que começa a ficar difícil. Começa a ficar muito complicado. É como se você, por exemplo, tiver se seu peso médio seja 70 e poucos quilos, e você está pesando 100 quilos, é como se você estivesse carregando um fardo de arroz, um fardo de açúcar nas costas 24 horas por dia. É meu fardo de arroz, meu fardo de açúcar de estimação. Você sobe ladeira com ele, senta com ele, anda no carro com ele, enfim. Que são os 30 quilos a mais, um fardo de açúcar, 30 quilos. Então você carrega isso no teu corpo 24 horas por dia. Olha como isso sobrecarrega você. Agora você que está me ouvindo, que não pesa, está dentro da faixa de peso, minha faixa de peso é 70 quilos, eu estou com 75, tudo bem. Joga um fardo de açúcar nas costas e anda 24 horas por dia com ele. Aí você já devia o sofrimento. E nós vemos, irmãos, que as pessoas são muito injustas. Ele é gordo porque come muito, porque é guloso, porque é glutão. Mas não é, gente. Tem pessoas que têm uma facilidade para engordar que é uma coisa do outro mundo, uma coisa assim muito louca. Por exemplo, eu sou uma pessoa que me alimento pouco, eu não sou comilão, vamos colocar assim, não sou comilão. E mesmo assim eu tenho uma tendência para engordar com muita facilidade. Se você vê o que eu como por dia, você nem acredita, né? Mas é porque eu não sou comilão, sou crente, mas não sou comilão. Como pouco. Mas tem pessoas que têm uma facilidade muito grande, exacerbada, qualquer coisa, o cara engorda. E se ele exagerar, aí que engorda mesmo. E qual era a solução para essas pessoas? Radical, tirar a parte do estômago, como muitos fizeram,
Aí vinha junto com isso uma série de dificuldades, carência de vitaminas, a pessoa ficava dependente de vitaminas externas o resto da vida, ficava, não ficam. Tem que tomar um coquetel de vitaminas constantemente. Além de outras situações difíceis. Mas, o que fazer então? Ficar sem comer? Passar fome? A pessoa até consegue emagrecer, legal, etc. Mas, não tinha solução, não é, gente? Principalmente uma pessoa que era muito obesa, não tinha solução. Não tinha solução. Aí quando você acorda, você vai dormir e acorda, é esse que aparece Monjaro. Esse que aparece Monjaro. Eu não estou fazendo aqui de forma alguma, irmãos, uma campanha pro Monjaro de forma alguma. Porque eu vejo que é um medicamento e como medicamento preciso que haja um acompanhamento profissional para que você não se dê mal, porque ele é meio perigoso. Mas veja como as coisas mudam. Como Deus dá sabedoria ao homem, não é? Hoje, para aqueles que estavam numa situação mórbida, sem saber o que fazer, se consegue recursos financeiros, hoje está meio caro. Eu estava olhando aqui numa pesquisa. Hoje a tal da caneta, não sei como funciona esse negócio, versão 2.5 miligrama, com 4 canetas, costuma apresentar valores promocionais que giram em torno de R$ 1.400. Então, aproximadamente R$ 1.400. Eu não sei se esse pacote tem 4 canetas de 2... Eu acho que cada caneta é uma aplicação, não é? Eu não sei como é que funciona esse lance. Mas em torno de R$ 1.400 para quem já foi R$ 3.000, ou seja, o preço já caiu consideravelmente e certamente há de cair mais ainda. Então isso aqui é uma solução, irmãos, para a pessoa que está obesa e não sabe o que fazer. Se ela vai para um nutricionista, fica mais caro e não consegue um retorno que de fato seja bom. Se faz a cirurgia, fica dependente dos medicamentos o resto da vida. E tem esse tal de Monjaro, que conforme o que eu tenho visto, tenho lido sobre ele, não tem contraindicação e não tem nenhum tipo de resultados negativos posterior. Claro, tomado sob orientação médica, acompanhado ali depois, é preciso fazer um acompanhamento para uma mudança de hábitos alimentares. E essas pessoas conseguem desenvolver uma vida normal, sem nenhum contra. E quando precisar, é só fazer um acerto tomando uma nova dose, coisa assim desse tipo. Veja como isso é benéfico, irmãos. Ah, mas pastor, isso aí é vaidade, não sei o quê, não sei o quê, não sei o quê. Irmãos, eu vejo o seguinte, nós somos templo do Espírito Santo de Deus. Eu vejo muito por essa ótica. Eu sou templo do Espírito Santo de Deus. Se eu descubro um câncer no templo do Espírito Santo de Deus, eu tenho que correr o quanto antes, fazendo uso da medicina para que eu possa contornar essa situação e extrair esse câncer da minha vida, do meu corpo. Se a obesidade é um mal, e infelizmente, ou felizmente, sei lá, mas é um mal, isso é notório, todo mundo sabe que é um mal. E se você tem uma solução apresentada pela medicina que resolve esse mal, não é pecado, gente. Você estará cuidando do templo do Espírito Santo de Deus. Evidentemente que nesses últimos tempos tornou-se vaidade, não é? Principalmente entre as mulheres. Mulheres que estão aí 5 quilos acima do peso, não querem uma dieta, não querem nada, vão de Monjaro. Só que fica feio, né, gente? Se não tiver cuidado, Monjaro para magro não dá certo. Fica aquela pessoa feia, sei lá como é, estranha. É um remédio para que possa contornar essa questão da gordura, mas a visão desse remédio, a originalidade dele nem mesmo era controle de gordura, mas sim da diabetes, que era outro mal que não tinha solução. O foco do Monjaro é a diabetes, só que efeitos colaterais dele leva a pessoa a emagrecer. Irmãos, o tal do diabetes é tenso. É uma doença sem cura.
apareceu esse medicamento que controla praticamente, acho que elimina o diabetes, não tenho certeza como funciona, não li a respeito. Mas a gente vê que é a mão de Deus, é o cuidado do Senhor, que vai desenvolvendo meios, vai dando condições para que as pessoas desenvolvam meios para que nós possamos, de certa forma, conservar o templo do Espírito Santo. Portanto, como já deu para vocês notarem, eu não sou contra o Monjaro, mas é preciso que haja um cuidado muito grande, que não seja moda, que ninguém se automedique, porque é preciso um acompanhamento, principalmente depois do nutricionista, para que possa cuidar de uma receita ou fazer um cardápio para você, para que assim a tua saúde seja estabilizada. Mas é a mão de Deus, viu, gente? Glórias a Deus por isso. Como Deus é bom, não é? E vai dando sabedoria para as pessoas, para que vai contornando os males que surgem em decorrência do pecado original, que surge na vida das pessoas. E se nós vivermos mais 50 anos, eu não vou viver mais 50 anos, porque não tem como. 50 com a minha idade, eu vou para mais de 100 anos, muito mais de 100 anos. Mas aqueles que conseguirem viver, agora estamos em 2026, até 2076, 2080, olha, se Jesus não voltar nesse período, verão coisas magníficas, coisas extraordinárias, ou, quem sabe, até assustadoras, sei lá. Mas, da forma que a ciência está indo, irmãos, certamente aqueles que viverem, se porventura houver mundo nesses próximos 100 anos, verão coisas extraordinárias. Eu acho, se eu porventura viver mais 20 anos, ainda verei coisas extraordinárias, porque a ciência se multiplica numa velocidade muito grande mesmo. E isso também é um testemunho, marcando assim a proximidade da volta de Jesus, mas não definindo uma data, mas a proximidade da volta de Cristo Jesus, tá bom? Portanto, eu vejo dessa forma, eu acho que é um medicamento, como outros tantos, que traz benefício à saúde do ser humano, mas é como outros medicamentos, é necessário que sejam tomados com a devida responsabilidade. E essa responsabilidade vem através da devida consulta ao médico e da orientação médica, para que você não tenha transtornos posteriores. Conforme a ciência, conforme aquilo que nós temos lido, não existe nada que possa ser atribuído como mal ao Monjaro. Não existe ainda, não é? Não existe nada que fale assim com um efeito colateral devastador. Tem seus efeitos colaterais, como todo remédio tem, mas nada devastador. Mas glórias a Deus por isso, irmãos. Louvemos ao Senhor, porque Deus, na sua graça, na sua misericórdia, dá sabedoria às pessoas, tá bom? Vamos louvar, vamos adorar o Criador. 5 minutinhos para as 10.

0: essência é
1: Jesus. E a nossa essência é Jesus, com certeza a essência sempre será Jesus. Irmãos, agora são 10 horas. Se você tem algum tema para nós desenvolvermos nos próximos 40 minutos, entre 10 e meia e 11 horas, passa aí para mim, digita no WhatsApp, Pastor Eli, ó, pastor, fala aí sobre determinado tema, fala aí para mim, me tira uma dúvida aí, talvez eu saiba a resposta para você, eu possa orientá-lo ou discorrer sobre algum tema que você queira ouvir entre 10 e meia e 11 horas aproximadamente. Falou? Entre em contato pelo 27 997 03 1331, 27 997 03 1331. Fala comigo, vamos lá.

0: São 10 horas e 5. 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Falou, gente! Missão Cristã Vivos, desde 15 de setembro de 2001, aqui pela internet. Louvando, falando, glorificando ao nosso Senhor e Salvador, mostrando que Cristo é o caminho, a verdade e a vida, que não há solução a não ser em Cristo. Bênção, hein, gente? Missão Cristã Vivos nasceu na internet em 2001, posteriormente, muito tempo depois, mais de uma década depois, tornou-se também igreja. Hoje nós somos igreja, glórias a Deus por isso. E testemunhamos de Deus nessa cidade, na cidade de Montanha, no estado do Espírito Santo. Uma igreja bíblica, cristocêntrica, cuja preocupação é falar do amor de Jesus, da salvação através de Cristo, para que as pessoas possam entender a necessidade de viver a verdade do eterno.
1: Vale a pena esperar em Deus, ter a paz e poder.
0: Queridos, quando nós colocamos nosso coração nas mãos do Todo-Poderoso e o buscamos em primeiro lugar, algo novo acontece na vida da gente. O interessante é que Deus não é franquia, Jesus não é franquia. E nesses últimos tempos temos visto que as pessoas fazem de Cristo uma espécie de franquia religiosa. E nascem as igrejas, nasce um tanto de coisa. Junto com as igrejas vêm as heresias, vêm as doutrinas criadas por homens e por demônios. Junto com as igrejas vem um tanto de confusão, vem um tanto de escândalos e coisas similares, que só a misericórdia do Todo-Poderoso. Mas, por outro lado, vemos que a igreja é uma necessidade. Não há como você servir a Jesus desigrejado. Não tem como, irmãos. Eu já falei isso aqui e vou repetir. Eu acho que você pode até ser um desigrejado na ausência de como congregar. Ah, pastor Elias, olha, eu vivo num local que não tem aqui nessa cidade, nessa vila, nesse lugar. Eu não consegui encontrar um povo de Deus. Aqui encontrei o neopentecostalismo, encontrei adventismo, encontrei... O que mais aí? E outras tantas que sabemos que não pregam a Jesus como de fato Cristo é, não pregam a mensagem verdadeira de Cristo. Como cultuar? Melhor você não cultuar, claro. Haja vista que você vai para uma dessas igrejas e ao tornar-se membro, você está dizendo: eu apoio, eu concordo com as doutrinas que são pregadas aqui. Consequentemente, você passará a fazer parte do grupo herético, do grupo apóstata ou coisa similar. E isso te afastará verdadeiramente da presença do Senhor. Portanto, só nesse caso eu vejo a possibilidade de nós encararmos desigrejados como uma possibilidade. E mesmo assim, a partir do momento que o desigrejado não consegue congregar, ele torna-se uma igreja. Não ele a igreja, mas com a sua família e quem sabe até outras pessoas próximas, passam a cultuar publicamente o nome santo de Deus na sua casa e nascendo assim uma igreja para a honra e para a glória do Senhor. Ele deixa de ser desigrejado. Amém? E essa é uma realidade. Nós precisamos sempre olhar por esse aspecto, irmãos. Desigrejado é um estado último, quando não há uma possibilidade, quando não há formas de você congregar, de você glorificar o nome santo de Deus. No entanto, torne-se a igreja. Reúna a sua família, abra a porta e faça o culto. O problema do desigrejado geralmente é dessa forma. Eu não conheço nenhum que faz de forma diferente. Mas se houver, amém. Aí ele deixou de ser desigrejado. Mas o desigrejado é aquele camarada que rejeita a igreja, porque ele acha que a igreja está errada. Ao rejeitar a igreja, achar que a igreja está errada, sem suas exceções, ele está contrariando princípios bíblicos, porque a palavra do Senhor sempre aponta para a igreja. Desde o tempo passado, quando saíram do Egito, entraram no deserto. Uma das primeiras coisas que Deus exigiu foi o tabernáculo, que era a igreja. Que era a igreja onde era cultuado o nome santo de Deus. E assim foi no decorrer da história, com suas nuances, o seu sobe e desce, mas sempre a igreja esteve presente no meio do povo do Senhor. Portanto, nós não podemos inventar algo novo, achando que a igreja está errada, porque ela está ali na base da palavra. No Novo Testamento, vemos que uma das coisas que o apóstolo Paulo fez foi plantar igrejas. Olha só, o apóstolo Paulo, um dos maiores plantadores de igreja que já houve no universo, no planeta Terra. Sem contar que escreveu quase todo o Novo Testamento. As bases que nós temos hoje foram formatadas pelo apóstolo Paulo, criadas pelo apóstolo Paulo, nos dada através do apóstolo Paulo. E a missão do apóstolo Paulo era plantar igrejas. As cartas que nós temos, os escritos que nós temos do apóstolo Paulo são cartas, cartas direcionadas à igreja. Portanto, vemos que a igreja está no cerne do evangelho, no cerne da palavra. Não há como você eliminá-la, porque você estaria ferindo aquilo que o Senhor deixou. E a palavra de Deus tem ali analogias à igreja, à noiva, não é? Como desassociar? A palavra de Deus está cheia de vínculos com a igreja. Nós não podemos desassociar. Só nesses últimos casos, que são casos extremos, em que você chega num lugar e cultuar numa seita. Em frequentar uma seita, é melhor você ficar em casa e abrir a porta da tua casa e, junto com a tua família, cultuar publicamente o nome santo de Deus. Mas, o que eu estava falando inicialmente, é que raramente o desigrejado faz isso. Ele está muito acostumado a comer aquilo que vem da internet. Os seus pregadores preferidos, pastor Elias não é um deles. Eu não conheço nenhum desigrejado que fala assim: pastor Elias, olha, eu ouço aí ó, as mensagens suas, porque, olha, me edificam. Ninguém fala isso, rapaz. Porque a gente não concorda com essa situação, não é, irmãos? Geralmente o desigrejado quer receber aquilo que lhe é confortável, aquilo que lhe traz uma certa paz nas suas ações. O desigrejado está buscando alguém que bata na sua cabeça: ó, vai assim, porque dessa forma você está servindo a Deus, está muito bom, etc, etc. Mas, se não é essa visão, eles são rechaçados, não é isso? Os pregadores verdadeiros são rechaçados. Mas, se porventura não existe na tua cidade um local para que você possa congregar, juntar-se com os hereges, você não vai, com certeza. Você que conhece a Bíblia, sabe que determinada igreja é uma seita porque prega princípios equivocados, princípios mentirosos. O homem é o centro, a visão não é cristocêntrica, aquela coisa toda. Você não vai juntar-se com esse povo, não é? Que comunhão entre luz e trevas? É essa aí. Então, é melhor você ficar em casa e começar um trabalho na sua casa, com a sua esposa, se tiver filhos, com teus filhos. Se você é solteiro, com amigos que comungam o mesmo princípio cristão, iniciar ali um trabalho. Quando eu me refiro a trabalho, irmãos, é um culto, tá? Daqui a pouco vai buscar lá nas religiões afros, o que é um trabalho. Aí só a misericórdia de Deus, né? Mas prestar um culto ao Senhor, né, gente? Começar a prestar um culto ao Todo-Poderoso na sua casa. A Missão Cristã Vivas começou assim, irmãos. Não que na minha cidade não exista outras igrejas que sejam fiéis. Não, de forma alguma. Na igreja, a nossa cidade não é tão grande, mas aqui há muitas igrejas que ainda são fiéis ao Todo-Poderoso. Ainda são fiéis. Mas nós já tínhamos experimentado algumas situações e não concordávamos com aquilo que era apresentado, com aquilo que era pregado. E assim nasceu a Missão Cristã Vivos como igreja. Nós começamos a reunir na sala da nossa casa. Começamos a reunir na sala da nossa casa. E logo depois o Senhor enviou pessoas para que nós pudéssemos juntos cultuar o nome santo de nosso Senhor e Salvador. E assim nasceu a Igreja Missão Vivos. Nós não podemos, amados, de forma alguma, seja qual for o motivo, apresentarmos desculpas para não congregarmos, para não bendizermos, para não exaltarmos o nome santo de Deus. Mas é preciso que, de fato, estejamos buscando a presença do Eterno, cultuando o nome santo do Senhor, glorificando aquele que faz coisas extraordinárias na vida da gente. E sempre procurando, irmãos, uma vida de retidão aos pés de Cristo Jesus, observando aquilo que Cristo quer, fazendo a vontade do Senhor acima de todas as coisas, porque é assim que Deus quer que vivamos. Nós não podemos de forma alguma entender de forma errada, mas procurar fazer sempre a vontade do Senhor em todas as coisas. Amém? Portanto, amados, olhando por essa premissa, o Senhor quer que sejamos um povo que olhe para Ele, que o busque acima de todas as coisas. E se porventura nós não estivermos alinhados com essa vontade do Senhor, não adianta cultuarmos. Não adianta. Não adianta você juntar-se com o jugo desigual. Não adianta. Ah, mas pastor, só tem esse probleminha aqui, só tem esse probleminha, o resto é legal. Mas se é um problema que é tipo assim, há dois tipos de problemas que nós precisamos pesar. Um dos problemas são aquilo que não pesa espiritualmente falando. É uma doutrina da igreja, mas aquilo não pesa para a salvação ou não. Entendeu? Vou dar um exemplo. A partir do momento que a igreja recomenda que a mulher não use calça, bom, mas a partir do momento que ela diz, não usa calça, porque se usar a calça você está em pecado, aí a heresia entra. Entendeu? A nossa recomendação é que não use calça. Tudo bem. Mas se coloca o uso da calça como princípio de pecado, aí a heresia chegou. Aí é que é preciso observar, irmãos, qual é o conceito, onde está baseado. Essa história de calça, por exemplo, é a coisa mais louca que tem no mundo, é a heresia mais doida que tem, é esse lance, a mulher não pode usar calça, e vice-versa, homem não pode usar vestido. É um negócio muito doido, até que o homem não usar vestido, tudo bem, graças a Deus. Mas, quando nós voltamos na história, vamos para a igreja primitiva, nós vamos encontrar um povo, todo mundo de vestido, gente. Todo mundo de vestido. Mulheres e homens. Porque as vestimentas eram túnicas. E as túnicas são comuns para homens e mulheres, com pequenos detalhes. Mas a essência era um vestidão. Portanto, quando a igreja hoje diz, olha, não pode usar calça porque é pecado, mas com base em quê? Que a igreja planta sobre a calça o pecado? É a roupa de homem. Mas e a túnica que ainda é usada no Oriente Médio? É roupa de quem? Nós temos que pesar essas coisas, irmãos, e ver se isso realmente tem peso de pecado. Se tem peso de pecado, está faltando a verdade da palavra, por exemplo. É por isso que nós temos que pesar todas as coisas à luz da Bíblia. Sairmos do mundo da fantasia religiosa e nos voltarmos para a palavra de Deus. Porque a palavra do Senhor que é o cerne, irmãos. A verdade do Senhor está revelada nas Escrituras. Ah, homem não pode cortar cabelo, ou homem não pode criar cabelo. Ah, homem não pode ficar de barba, ou homem com barba. Bigode sem bigode. E o óleo que derramava sobre a barba de Arão? Como é que fica essa história? Dá-nos a entender que Arão tinha barba e ele era sacerdote. E aí, como é que fica? Veja como são as coisas, irmãos. São dogmas criados pelo homem e esses dogmas são impostos com peso de pecado sobre a vida das pessoas. E não é por aí. Portanto, é melhor não congregarmos num lugar onde a imposição de dogmas tem peso de pecado. Se há apenas um conselho, uma sugestão, amém, mas se tem peso de pecado, é preciso observarmos isso com muito cuidado. Portanto, melhor que você seja desigrejado do que igrejado numa comunidade que não preza pelo princípio bíblico. Amém? Entenda dessa forma. No entanto, se você tem onde congregar, mas não é minha denominação, eu não curto isso aqui. Aí também já é outra situação, não é, irmão? Já é outra situação. Deus não te levantou para iniciar uma obra? E se tem igrejas que você pode congregar que não vai ferir princípios bíblicos, por que não congregar? Tudo isso precisa ser pesado para que nós possamos estar sempre juntos, em unidade, louvando, glorificando e aprendendo mais do Senhor. E o que nós temos visto nesses últimos tempos é uma igreja fraca, cada dia mais fraca. É uma igreja que absorve o mundo e os costumes do mundo, e cada dia mais absorvendo os costumes do mundo. Chegou ao ridículo agora nessa Copa do Mundo. Eu denomino como ridículo. Chegou ao ridículo da igreja tornar-se palco para que as pessoas assistam os jogos da Copa do Mundo. Cara, onde é que vai parar esse mundo? Onde vai parar? Nós estamos aqui ganhando pessoas para Cristo com o jogo da Copa? Por que não vai para a oração? Para o jejum, para a pregação do Evangelho? Nós estamos usando essa estratégia. Estratégia é o Espírito Santo, gente. Estratégia é o Espírito Santo. Porque essa estratégia ela é diabólica. Porque ela nivela a igreja por baixo. Olha só que coisa absurda nós estamos vivenciando nesses últimos tempos. A igreja cada dia mais se assemelha a um clube social. É um clube social. Mas a igreja não é clube social. A igreja é reunião, é a eclésia, é a reunião do povo do Senhor para que, num templo, congregados, louve e glorifique o nome santo do Eterno. Mas o templo tornou-se o centro de uma ação social, de uma sociedade, alguma coisa assim desse tipo, e que tudo fazem dentro do templo. Olha, irmãos, são situações complicadas, difíceis demais. Quando nós vemos uma igreja abrir suas portas para no telão, que em tese custou a grana do dízimo. E cara, para vincular um jogo de seleção, gente, o que é que tem a ver? O que é que tem a ver? A igreja torna-se cada vez mais próxima do mundo, irmãos. Não no bom sentido, no mau sentido mesmo. A igreja absorve as práticas mundanas, tornou-se um clube social. Um clube social que você pode fazer todas as coisas. E o diabo nivelando por baixo, sempre nivelando por baixo. Sempre nivelando por baixo. A igreja perde a credibilidade, cada vez mais perdendo a credibilidade. Cada vez mais, irmãos. E pior, gente, não são os caras que jogam pé de avião que estão fazendo isso, não são as igrejinhas de esquina, são as igrejas grandes, batistonas e outras de renome, que estão nessa onda, embarcados nessa onda, de querer conquistar o mundo oferecendo aquilo que o mundo quer. Não dá para você viver dessa forma, não dá para você honrar Deus dessa forma. Nós temos que nos aproximar do Senhor, nos enchermos com o seu poder, para sermos direcionados por Ele conforme está na palavra. Não é um jogo de copa que vai levar uma pessoa a uma reflexão. Mas antes nós fazemos uma oração, nós fazemos um minutinho ali, o pastor fala alguma coisa. Aí depois nós servimos Coca-Cola, cerveja sem álcool, cachorro quente. Ô, clube social, não é, gente? É a receita do clube social chamado igreja. As pessoas veem tudo, só não veem Jesus Cristo. Não consegue ver Jesus Cristo. Essa Copa realmente ela veio diferente, né? Veio diferente. A abertura dela, por exemplo, já foi uma dedicação, uma espécie de consagração aos deuses astecas. Depois vem essa história toda que a igreja hoje absorve. Eu li na internet que tinha uma igreja, não sei onde foi, que estava em oração, gente, para que Neymar fosse convocado. O menino Ney. Para que o menino Ney fosse convocado, em oração. E no dia que foi revelado ali a convocação da seleção, essa igreja estava de portas abertas com todo mundo no templo, na maior algazarra, esperando a convocação da seleção, e quando Neymar, o menino Ney, foi citado como convocado, foi uma algazarra só. Clube social, irmãos, é a igreja que tornou-se um clube social, um clube social. É, que ponto chegamos, não é? A que ponto chegamos? E junto com isso, irmãos, vem uma série de costumes, de práticas que não há como você associar a uma visão pura da palavra de Deus. Mas nós vemos hoje uma miscelânea, uma mistura de religiões, de costumes, de práticas sociais e outras coisas mais em que as pessoas atribuem o nome de culto. Olha, está difícil, viu, gente? Está difícil. Pior, aqueles que estão ali consomem tudo, acham legal, gostam e tornam-se defensores dessa situação. Certamente, alguns estão me ouvindo aí, não gostam desse tipo de exposição, não é? E acham que eu estou errado. Mas acham que eu estou errado com base em quê? Na explicação do sacerdote lá do templo? Foram os sacerdotes que pediam a morte de Cristo? Eles estavam certos? Ah, mas o pastor Elias é radical, é fundamentalista. Olha só como ele fala, ele não concorda com nada dessas coisas. Ele fala da festa junina, que a igreja não pode fazer festa junina. Agora, a igreja que está evangelizando através da Copa não pode. Evangelizando através do carnaval não pode. Ah, fazendo boate gospel para atrair jovens, para evangelizar, não pode. Não pode mesmo, irmãos. E você concorda porque você não conhece a Bíblia. Aí já está julgando, aí, ó, não julgueis para não ser julgado. É sempre desse jeito, hein? É sempre assim. As pessoas não conhecem a Bíblia, usam a palavra de Deus de uma forma distorcida para justificar as suas ações e até para acusar os outros. Não julgueis para não ser julgado. Mas se conhecesse a palavra de Deus, veriam que eu não estou julgando. Mas que eu estou fazendo afirmativas à luz da Bíblia, mesmo que não estou citando o texto bíblico, mas essa é a verdade que está na palavra do Senhor. É dessa forma. O que falta ao povo, gente, é conhecimento da Bíblia. Como disse alguém no passado, que não me lembro quem foi, o povo quer pão e circo, circo e pão, pão e circo, circo e pão, é mais ou menos assim. Mas é exatamente isso que as pessoas querem. Circo e pão, ou pão e circo, é espetáculo e alimento, mas não alimento espiritual. É, queridos, essa é a realidade desses últimos tempos, é assustador, assustador o que tem acontecido. E cresce aí um novo nicho. Nesse nicho estão as pessoas que se dizem crentes, mas não conhecem nada de Bíblia, mas querem impor os seus posicionamentos sobre aqueles que seguem os princípios bíblicos. Olha que loucura. E esses são capitaneados muitas vezes pelos gospel famosos ou pela sede de ter uma igreja vibrante, uma igreja que deixa as pessoas arrepiadas, uma igreja diferente, uma igreja de parede preta, de luzes, de boate. E essas coisas todas que satisfazem o olho do homem, mas não satisfaz a Cristo Jesus. Não satisfaz. Essa é a triste realidade desses tempos bicudos nos quais nós estamos vivendo. Dias nos quais a volta de Jesus se aproxima. Jesus está às portas e nós precisamos estar atentos a isso. Muito atentos. Sem contar os escândalos, não é, gente? Tá certo que a Igreja Lagoinha, vou citar o nome aqui, a Igreja Lagoinha já andava fraca das pernas há bastante tempo, mas à vista que algumas décadas já haviam mergulhados nas águas profundas da espiritualidade vazia de Cristo, desde o tempo que Ana Paula andava como leão, oh meu Deus do céu, andava urrando nos palcos como leão, ganhando dinheiro como água com seus diante do trono, etc. Depois aparece a Lagoinha, aparece não, depois a Lagoinha tomando o viés que tomou, as brigas entre eles, entre os valadões da vida, pelo cabedal financeiro. A Ana Paula que vai lá para os States e monta a sua diante do trono, a minha igreja particular. O Valadão ficou aqui no Brasil e assumiu a outra igreja. Rapaz, olha que ponto chega, não é? E o povo perderam completamente, irmãos, perderam completamente a visão de Deus. Tanto a Ana Paula tornou-se inimiga do irmão, da obra do irmão, como o André Valadão, que andou por caminhos escusos, caminhos terríveis, caminhos da corrupção, caminhos, meu Deus do céu, de associações terríveis. Até o pastor do cara está... Até o pastor do cara metido em corrupção, não é? Aquele pastor lá, o seu nome dele? Tem um nome meio diferente, que não me lembro agora qual é. Pastor da Lagoinha, metido na corrupção, acho que está até preso. E agora eu li que a Igreja Lagoinha está fechando, não é? Está fechando. Graças a Deus. Graças a Deus porque está fechando. Não pelo fato de terem desviado da presença do Senhor. Mas... da forma que está indo, é melhor fechar, porque é mais uma porta que leva as pessoas ao engano, e é uma porta muito grande, inclusive, que leva as pessoas ao engano, melhor que feche. Mas bom mesmo é que se tivessem permanecido fiéis ao Senhor, para que fosse uma porta estreita que levasse as pessoas a reconhecer Cristo Jesus, e esse era o objetivo, não é? Mas se desviou-se da presença do Senhor, melhor que feche. É menos um escândalo. Oh, meu Deus, quantos escândalos, não é? Quantos escândalos, como a igreja do Senhor tem sofrido nesses últimos tempos. E isso cria uma resistência muito grande na vida das pessoas. Das pessoas descrentes que não querem saber de igreja. Você convida a pessoa para ir à igreja, ninguém mais quer ir à igreja. Desse jeito. Deus amado, que coisa. Eu nunca vi uma época tão difícil, gente. Olha que antigamente nós convidávamos as pessoas para irem à igreja e elas iam. Hoje você convida. Falta você oferecer um Uber ou um táxi. Olha, o Uber vai te buscar para você ir à igreja. Mesmo assim, as pessoas ainda rejeitam. Irmãos, tudo isso é a ação do maligno que fecha o coração das pessoas. Mas o maligno tem usado aquilo que a igreja tem oferecido para infelizmente, irmãos, avacalhar a igreja, escandalizar as pessoas através desses homens que hão de prestar contas ao Senhor pelos seus atos lastimáveis, atos vergonhosos. E nós não podemos de forma alguma nos espelhar nessas situações e achar que está tudo muito bem e também seguirmos os mesmos passos, fazendo uso das mesmas coisas. Hoje é tempo, irmãos, é o tempo oportuno para que a igreja volte à verdade bíblica, para que a igreja volte para a Bíblia, para que a igreja pregue a Bíblia, para que a igreja ensine a Jesus como Senhor e Salvador, para que a igreja ministre a palavra do Eterno verdadeiramente, mesmo que não produza inicialmente aquele inchaço. Mas é melhor satisfazer a Jesus com a palavra verdadeira dele do que nós vemos uma igreja explodindo de pessoas, cheias de pessoas, mas sem a palavra de Deus, sem estar caminhando para os céus, sem estar caminhando para a glória. Tudo isso é para que nós possamos pensar, que você que está me ouvindo, pense. Pense. Será que o culto que você presta hoje, de fato vai para o Senhor, ou você está prestando o culto segundo o homem para o homem? Isso é mais sério do que parece, viu gente? Muito mais sério do que parece. Amém? Estejamos atentos a todas essas coisas e sirvamos a Jesus com integridade de coração, com totalidade de coração. Sirvamos a Cristo Jesus com base naquilo que Ele quer. Nós temos visto que essa junção de judaísmo com cristianismo cada dia cresce mais. Infelizmente, não é, irmãos? A gente vê na internet as igrejas com Arca da Aliança, talite, kipá, candelabro, costumes judaicos dentro do culto cristão. Amados, foram esse povo que mataram a Jesus. Esses que vocês querem fazer uso dos costumes deles, eles não reconheceram Jesus e não reconhecem ainda hoje. Se você ouvir um rabino falar de Cristo Jesus, você fica estarrecido. E você quer usar os mesmos rudimentos, os mesmos costumes destes que negam a Jesus para

com o cristianismo. E o apóstolo Paulo bateu de frente. E hoje, vergonhosamente, vemos que a igreja quer, até porque é bonitinho, né? A igreja faz isso hoje porque é bonitinho. Arca da Aliança, Jeremias 3,16, não faça outra Arca da Aliança, enfim. É só ler Jeremias 3,16. Está lá a proibição de fazer uma nova Arca da Aliança. Aí as pessoas usam os uniformes. Eu vi na internet uma empresa vendendo toda uma túnica paramentada de sacerdote judeu para os gospel, uma empresa gospel, com as pedras, com o peitoral de pedra, aquela coisa toda. Olha que ponto chegamos, irmãos. O povo está retrocedendo a um tempo antes de Cristo Jesus, com costumes que eram comuns aos judeus antes de Cristo, e jogando fora as boas novas, o evangelho de salvação. Fique atento a isso também, tá bom? Ah, mas é bonitinho, a gente fica todo emocionado, chofar, aquela coisa toda. Muito bonito, sei o quê. As festas judaicas, muito legal. Pois é, só que você não entrará no céu também, porque você está apostatando o sacrifício de Cristo, abandonando o sacrifício de Cristo e abraçando essas coisas. Fique atento. Fique atento, é mais sério do que parece. Falou? Vamos orar. Meu Deus, muito obrigado pela oportunidade tão grande de estarmos aqui, Senhor, louvando, glorificando, exaltando o Teu santo e maravilhoso nome. Prepara-nos, Pai, para que em todas as situações possamos Te adorar, possamos Te glorificar, possamos Te bendizer. Em todas as situações possamos nos derramar diante do Teu altar. Senhor, nos conceda uma tarde na Tua presença, uma tarde na qual nós possamos ver e sentir o Teu mover, sentir o Teu agir, Senhor, para que assim nós possamos nos alegrar contigo, nos alegrarmos contigo. Prepara-nos, Pai, para que tudo quanto façamos, o Teu nome seja exaltado, o Teu nome seja honrado. Abre nossos olhos, desperta-nos, dá-nos discernimento, em nome de Jesus. Amém, Senhor. E agora são 10 horas e 42 minutos, a você ligado no vivos.com.br. Eu sou teu irmão, pastor Elias Rios. Amanhã, a partir das 19 horas, irmãos, teremos culto na Igreja Missão Vivos. Vamos falar a respeito do culto racional. O que é o culto racional ao qual Paulo faz alusão? Como é que ele se aplica no nosso dia a dia? E como é que nós podemos prestar esse culto racional? Esse é o nosso tema de amanhã, em nosso estudo no culto de ensino da Igreja Missão Vivos, amanhã a partir das 19 horas. Você pode acompanhar nossa live pelo vivos.com.br ou então pelo nosso site no YouTube, youtube.com/missãovivos, youtube.com/missãovivos. Amanhã, a partir das 19 horas. Vamos louvar, vamos adorar, porque agora estou saindo. Deus abençoe cada um de vocês. Foi muito bom estarmos juntos. Que a graça e o cuidado do Eterno envolvam-os de forma poderosa. Decorrer da tarde, louvores e ministrações. Louvores, pregações e vamos assim, tarde afora. Um abraço, gente. Deus abençoe as vossas vidas.

bem-aventurado todo aquele que teme o Senhor e anda nos seus caminhos. Pois comerás do trabalho das tuas mãos, feliz serás e te irá bem. A tua mulher será como a videira frutífera no interior da tua casa, os teus filhos como plantas de oliveira ao redor da tua mesa. Eis que assim será abençoado o homem que teme ao Senhor. Salmos 128, 1, 2, 3 e 4.

E saber que nunca estamos sós, mesmo nos momentos mais difíceis, o Senhor está conosco. Aleluia. Você está aqui, você está ouvindo este CD. Saiba que o Senhor, Ele conhece o seu coração. Foi Ele quem te formou e Ele te criou para o louvor da sua glória. E às vezes você pode pensar, mas será que Deus realmente me ama? Será que Ele realmente me vê como eu estou agora, assim? Talvez tão sujo na lama do pecado, ferido pelas circunstâncias da vida. Jó foi um homem que sofreu muito. E no capítulo 9, verso 14, diz assim, que há esperança para a árvore, pois ainda cortada, ainda que no chão o seu tronco de velho venha morrer. Você pode inspirar fundo comigo assim? Inspire fundo. É, este texto diz: ao cheiro das águas brotará e dará frutos como a planta nova. Os seus ramos

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2: Irmãos, vamos meditar um pouco na palavra de Deus. Eu quero chamá-los a atenção para a palavra, para a Bíblia. Vamos abri-la em Tiago capítulo 5, versículos 13 até o 16. Vamos abrir nossas Bíblias em Tiago capítulo 5. Leremos do versículo 13 até o 16. Ouça com atenção. Está alguém sofrendo? Faça oração. Está alguém alegre? Cante louvores. Está alguém entre vós doente? Chame os presbíteros da igreja e estes façam oração sobre ele, ungindo-o com óleo em nome do Senhor. E a oração da fé salvará o enfermo e o Senhor o levantará. E se houver cometido pecado, ser-lhes-ão perdoados. Confessai, pois, os vossos pecados uns aos outros, e orai uns pelos outros para serdes curados. Muito pode por sua eficácia a súplica do justo. Amém? Vamos orar. Amado Deus, muito obrigado por estarmos mais uma vez aqui neste lugar, para congregados adorarmos o Teu nome, Senhor, ouvirmos a Tua voz, sermos ensinados pelo Teu Santo e Bendito Espírito. Senhor, dá-nos a revelação da palavra, ensina-nos em nome de Jesus. Amém. Aleluias. Amados, a oração ela é um tanto quanto negligenciada, não é verdade? Quando nós analisamos a nossa vida, às vezes vamos constatar que muito pouco temos orado. Nós falamos muito pouco com Deus. Nós temos uma certa resistência em orar. Nós conversamos com nosso amigo, nós dialogamos no WhatsApp, nós temos prazer em ligar para alguém e ficar meia hora, 40 minutos conversando, mas não temos a mesma disposição para nos colocarmos diante do Senhor e conversarmos com Deus. Contarmos as nossas histórias para o Eterno. Ouvir o mover do Espírito Santo, porque o Espírito Santo, ele fala. Se você fala com Deus, o Senhor fala com você. Nós temos, amados, que aprender a conversar com o Senhor. Oração nada mais é do que uma conversa, um diálogo com Deus. É você que fala com o Eterno, porém não é um monólogo, não. O Senhor também fala com você. Quando nós conversamos com Deus, o Eterno nos responde. Só que a oração ela é menosprezada. A oração é colocada em segundo plano, terceiro, quarto, quinto, sexto. Se sobrar tempo, eu oro. Se sobrar tempo, eu falo com Deus. Se sobrar tempo, enfim. Nós, amados, não temos prazer em conversar com o Senhor. Nós não temos prazer. Quando surgem os problemas, recorremos a todos. Conversamos com um amigo, com o vizinho, ligamos para alguém. E se a situação é um tanto quanto mais séria, vamos primeiro no médico, vamos buscar o socorro nos profissionais da saúde. Enfim, nós, amados, estamos acostumados, de certa forma é uma cultura, estamos acostumados a buscar o socorro primeiro no homem. E nós precisamos reverter esse quadro o quanto antes, aprendermos uma dependência de Deus, a dependermos do Eterno, a esperarmos no Senhor. Irmãos, o texto chama-nos a atenção para buscai, pois, em primeiro lugar, o reino de Deus. Buscai, pois, em primeiro lugar, o reino. É Deus em primeiro lugar. Esta é uma verdade que não pode ser colocada em segundo plano, não pode ser negligenciada, ela é crucial na nossa vida, é uma verdade crucial. Eu tenho, amados, que buscar em primeiro lugar o reino do Senhor. E o interessante, amados, é que a oração sempre foi importante na vida do servo de Deus. Quando você volta lá para os primórdios, ainda, lá no princípio, você há de ver o homem orando, conversando com Deus, buscando o Senhor, pagando um preço para ser ouvido pelo Senhor. Quando você observa a história dos profetas, todos eles foram homens de oração. Oraram, buscaram Deus, submeteram-se à verdade, submeteram-se àquilo que Deus queria para suas vidas. E quando nós entramos no Novo Testamento, vamos deparar com Jesus. Jesus orando. Jesus no monte, Jesus um homem de oração. Eis aí o exemplo que nós precisamos observar. Se Jesus orou, deixa-nos o exemplo que oração é importante. Ela é importante na nossa existência. Na verdade, é mais que importante, ela é crucial na vida do homem. Jesus é o maior exemplo. Ah, mas porque Jesus orou? Porque Jesus orou. Ele era homem, precisava conversar com o Pai. Precisava receber de Deus a força para enfrentar as dificuldades, as adversidades, os problemas que o cercava, para que pudesse ter poder para ministrar a palavra. O poder de Cristo não vinha dele, do Pai. Mas era necessário que houvesse aquela comunhão de Cristo com o Pai. E o exemplo está na palavra, onde você vê Cristo Jesus sempre em oração. E o interessante é que não era 5 palavras. Oh, meu Deus, olha para mim, porque a situação está difícil. Estão querendo me crucificar. A Bíblia diz que Jesus passava horas e horas conversando com Deus. Era preciso que ele conversasse com o Senhor? Talvez não. Talvez não fosse necessário, era um homem santo, mas ele precisava manter a santidade. Como ser santo se você não busca de Deus a força? E mais à frente, vemos que Jesus levanta os discípulos, os apóstolos, ex-homens de oração. Todos eles, homens de oração. E eles imprimiram na vida da igreja primitiva a necessidade de oração. Olha só que interessante, amados. Eles eram homens de oração. E ensinaram a igreja a orar. E diz a palavra que a igreja orava, que a igreja clamava. O nosso exemplo maior está na palavra de Deus. Nós vivemos um tempo muito absurdo, um tempo muito louco, de ponta cabeça. As coisas estão assim, sei lá como é que é. Estão querendo reescrever a Bíblia. A palavra que nós temos, essa não é suficiente. É preciso rever o aramaico, é preciso rever o grego, porque não é bem desse jeito. Amados, não subestimemos o poder do Espírito Santo de Deus. Se nós temos a Bíblia como ela é hoje, é porque o Espírito Santo de Deus permitiu que ela viesse à existência da forma que é. Nada pode impedir o agir do Espírito Santo de Deus, principalmente com relação ao livro sagrado. Já pensou se o Espírito Santo abre mão? Não, vou deixar que esses homens aí façam a tradução que lhe der na telha. Com certeza não. A Bíblia, irmãos, ela é totalmente confiável. E os ensinamentos que nela estão, são verdadeiros, são de Deus para a nossa vida. E nós observamos que há ensinamentos de sobra sobre oração. Exemplos de sobra sobre oração. Se nós quiséssemos escrever centenas de livros a respeito de oração, nós teríamos a base, a Bíblia. E seus muitos versículos que abordam o poder da oração, o poder que os servos receberam porque foram homens de oração, o ouvir de Deus o clamor daqueles que se achegam a Ele. No entanto, nós negligenciamos. É preciso rever o nosso conceito a respeito de oração. É preciso rever, irmãos. Há princípios inegociáveis na palavra de Deus. Se você quer ser ouvido por Deus, ore. Se você quer receber de Deus, ore. Queres ser abençoado pelo Senhor? Ore. Queres ver o poder de Deus na tua vida? Ore. Queres ministrar a palavra? Ore. Queres vencer o capeta? Ore. Queres vencer as dificuldades? Ore. Por incrível que pareça, é uma das principais bases na nossa vida a oração. Oh, meu Deus, mas como ela é esquecida. Amém? Esse texto que eu li chama-nos a atenção para o poder da oração. Nós vemos que Tiago fala de uma forma clara, fala de uma forma poderosa a respeito da oração, a respeito daquilo que a oração pode fazer na vida dos que creem. Versículos 13 e 14, ouçam. Está alguém entre vós sofrendo? O que é que deve fazer? Corra para os médicos. Busque alguém que possa fazer alguma coisa. Tome um chá. Tome um remédio. Isso, aquilo, outro. O primeiro passo é: faça oração. Amém? Está alguém sofrendo? Faça oração. Esse sofrimento em relação a enfermidades. Faça oração. Eis aí o primeiro mandamento. De forma alguma nós menosprezamos a medicina. Não, de forma alguma, porque eu sei que Deus pode usar a medicina para nos abençoar, abençoar a nossa saúde, restaurar a nossa saúde. O Senhor dá esse poder aos médicos, com certeza. No entanto, é preciso colocarmos em primeiro lugar aquilo que a palavra orienta. E tudo inicia-se com oração. Oh, glórias! Eis aí, amados, se você está sofrendo, está enfermo, está com problemas, dificuldades, vamos sair da enfermidade, você precisa de algo na tua existência, do agir do Senhor, do poder, da manifestação do poder de Deus. Não corra para os livros, não corra para os cursos de teologias, não corra para os homens entendidos da palavra. Primeiro você vá para os pés de Cristo Jesus. Para os pés do Senhor. Nesses pés, nesse altar, inicia-se todas as coisas. E esta é a recomendação de Tiago àqueles que necessitam de um milagre de Deus. Do resultado de Deus nas suas vidas. Só que às vezes, amados, nós estamos tão condicionados por este mundo. A nossa mente está tão aculturada. Deixe-me usar esse termo, cabe bem. Ela está tão aculturada. Nós perdemos a cultura da palavra. E absorvemos a cultura do homem. Uma cultura que não vem de Deus. E nós entendemos que primeiro nós vamos correr àqueles que estão ao nosso redor. Depois, se a situação ficar um tanto quanto mais grave, vamos pedir a misericórdia de Deus na nossa vida. Mas a palavra é exatamente o contrário. Buscai, pois, em primeiro lugar, o reino de Deus. Tiago confirma. Está alguém sofrendo? Faça oração. Oh, glórias! E da mesma forma que alguém que está alegre, precisa cantar louvores. Interessante, amados, que Tiago joga dentro desse versículo, dentro dessa sentença. Está alguém sofrendo? Faça oração. Logo após, está alguém alegre? cante louvores. Ele mostra dois aspectos importantes. A palavra diz que aqueles que estavam felizes cantavam louvores ao Todo-Poderoso, exaltavam o Criador. Eis aí, ele faz um paralelo, ele coloca no mesmo patamar a necessidade de buscar o Senhor em oração. Infelizmente, quando nós também estamos alegres, geralmente não cantamos louvores, não agradecemos ao Senhor, não bendizemos o Criador. É necessário aprender também a prestar esse culto ao nosso amado Jesus. No versículo 14, Tiago continua dizendo: está alguém entre vós doente? Chame os presbíteros da igreja, e estes façam oração sobre ele, ungindo-o com óleo em nome do Senhor. Mais uma vez, amados, a palavra nos orienta a buscar Deus. Desta vez, através dos sacerdotes. Está alguém doente? Corra para o sacerdócio. Vá até os presbíteros, ao pastor. Peça-o para que ore, para que clame pela tua vida. E que faça isso ungindo com óleo. Nesses últimos tempos, algumas pessoas têm resistência à unção com óleo. Mas entenda, esse texto é do Novo Testamento, é da Nova Aliança, está debaixo da Nova Aliança. Por que ungir com óleo? Não vamos entrar no mérito. Mas o óleo representa o Espírito Santo do Senhor. E a recomendação é que o enfermo deve ser ungido, aleluias, ponto final. Não entremos nos méritos. O Senhor determina, apenas façamos. Ah, mas está fora de lugar, nós vivemos pela fé, para que ungir com óleo? Sei lá. Porque Jesus subiu o monte para orar? Jesus gostava tanto de orar no monte? Muitas referências mostram Jesus orando no monte. Para que orar no monte? Qual a diferença em orar num vale? Dentro do seu quarto, inclusive, uma das recomendações é orar dentro do quarto de portas fechadas. Mas por que ele gostava de orar no monte? Também não faço a menor ideia. Mas ele gostava. E ele deixou-nos esse exemplo. E nesse texto, nós somos recomendados. Os presbíteros devem ungir o enfermo com óleo. É a igreja primitiva. É o Novo Testamento. Isso para jogar por terra alguns princípios que as pessoas não querem e dizem que é errado ungir o próximo, ungir o enfermo. Amém? Estejamos atentos à palavra porque ela é mais importante do que qualquer outra situação que o homem entenda. A palavra de Deus nem sempre é compreendida. Alguns princípios não são compreensíveis, mas é necessário que sejam observados, obedecidos e praticados. Isso que importa, obediência ao Criador. Amém? Vamos um pouco mais à frente. Versículo 15, Tiago capítulo 5. Ouça. E a oração da fé salvará o enfermo. E o Senhor o levantará, e se houver cometido pecados, ser-lhe-ão perdoados. Amém? Glórias a Deus por isso, irmãos. Esse texto deixa claro que curas são para os nossos dias, mas é fruto de oração. É fruto da busca. Quando você busca, a palavra diz que aqueles que são objeto da oração recebem a cura. O Senhor recomenda-nos que a oração seja uma verdade, que possamos fazer com fé. Fé é confiar, é acreditar, é ter certeza que a tua oração está sendo ouvida por Deus. Ô, glórias! Às vezes, amados, nós não recebemos o milagre, nós não recebemos o poder de Deus, porque não cremos o suficiente. Nós temos dificuldades em aceitar aquilo que vem de Deus. No entanto, somos chamados à oração, oração da fé. O que é a oração da fé? Vamos lá. Talvez você tenha um problema, seu filho, sua casa, sei lá quem. Está doente, está enfermo, uma dificuldade. Surgiu algo que você não sabe o que fazer. Ah, mas eu não vou orar porque eu não sou ninguém, né? Oh, ideia do maligno, gente. O maligno é terrível. Ele faz as pessoas olharem para si mesmas e dizerem, ah, eu não sou ninguém. Eu não sou diácono, diaconisa, não sou presbítero, eu não sou pastor, pastora, e vai por aí. Ah, eu não tenho poder. E não tem mesmo, graças a Deus. Ah, eu não tenho, é isso, aquilo, outro. Gente, para de questionar o poder de Deus. Nós não temos nada. Se fazemos alguma coisa, é pela graça de Deus. Nós somos apenas pessoas que intercedem. Quem cura não é você, quem cura não sou eu, quem cura não é o pastor, quem cura não é o apóstolo, não. Quem cura é Deus. A partir do momento que o homem absorve para si, ele puxa para si, essa ideia que a cura vem dele, com certeza ele não está fazendo segundo aquilo que Deus determina e não é usado pelo Senhor. Fique atento. Nós somos apenas o meio, apenas o instrumento. E Deus usa-nos porque é Ele que faz. O que precisa é que tu sejas alguém puro. E que busque Deus sempre em primeiro lugar. E o Senhor há de usar você de uma forma grandiosa. Não seja tímido. Ah, mas eu não tenho esse ministério. Não tem aquele negócio? Eu não tenho esse ministério, eu não tenho esse chamado, eu não sei o quê, não sei o quê. Gente, na palavra de Deus não tem ministérios. Às vezes as pessoas confundem as coisas. Não fazem porque conclui que não tem ministério, que não é ninguém. Tire isto da vossa cabeça e seja corajoso. Faça! Ore! Clame! Se você é fiel, com certeza a tua oração será ouvida pelo amado Jesus, pelo amado Senhor. Portanto, amados, é uma realidade para os nossos dias. O Senhor chama-nos a atenção que Ele age, Ele cura em pleno século XXI. E isto não depende de dízimos, não depende de objetos, não depende de ofertas, não depende de homens ungidos, não depende do curador da igreja, depende de Deus, exclusivamente de Deus, exclusivamente de Deus. É Deus que manifesta a sua graça, é Deus que age, é Deus que opera, é Deus que é o, entre aspas, milagreiro. É ele que cura. A Bíblia diz que o Senhor é aquele que faz o milagre acontecer nas nossas vidas. Amém? Versículo 16: confessai, pois, os vossos pecados uns aos outros e orai uns pelos outros para serdes curados. Muito pode por sua eficácia a súplica do justo. Amém? Oh, bênção. Vamos recapitular? Quando você vai para o Antigo Testamento, quem é que está no Antigo Testamento orando? O homem. Sim, o homem. Quem orava? O servo de Deus. Aqueles que criam no Senhor tinham uma vida de comunhão. E é impossível comunhão sem oração. Quando você vai andando no Antigo Testamento, você há de deparar-se com o sacerdócio. Homens santos que buscavam a presença do Senhor. Os profetas que foram levantados, que levavam a mensagem do Senhor, a revelação de Deus para o povo. Homens de oração. Homens de oração. No Novo Testamento, logo no início, deparamos com o Messias. Jesus, o Deus encarnado, vemos que este orava, não se cansava de buscar a presença do Pai.

eles, a igreja orando. Estavam presos e a igreja clamando. Estavam fazendo a obra e a igreja era a base, de joelho, orando por aqueles que estavam no campo missionário. Exemplos não nos faltam. Nós precisamos absorvê-los para que o Espírito Santo venha mover na nossa existência. E no versículo 16, Tiago abre o versículo dizendo: confessai, pois, os vossos pecados uns aos outros. Isso significa, irmãos, quando necessário, conversarmos com aqueles que podem nos orientar, que podem nos ajudar. Amém? E também, quando você tem algum tipo de problema com outrem, e até esta pessoa, confessar o seu pecado. É a busca do perdão, é a busca da restauração, para que você tenha um coração puro, uma vida pura, e assim possa acessar a presença do amado Jesus. Logo a seguir, e orai uns pelos outros. Orai uns pelos outros. Quem são os outros? Orai uns pelos outros. Quem são os outros? Seu pai, sua mãe, seu tio, seu vizinho, o prefeito, o presidente, o missionário, a igreja, aquele que você conhece, o seu patrão, eis os outros, é o próximo. Devemos orar pelo próximo. Eis aí porque não nos falta assunto na oração. Não nos falta, irmãos. Já pensou se você cumprisse essa parte de orar uns pelos outros? E você fosse orar por todas as pessoas que são os outros na tua vida? Haja tempo, não é? A lista seria quase interminável. Você ia lembrar do seu pai, mãe, tio, primo. A família, só a família ia te consumir muito tempo de oração. Depois veio o patrão, os colegas, a família dos colegas que você conhece, as autoridades constituídas. A Bíblia diz que devemos orar pelas autoridades. Orarmos pelos missionários, pelo campo missionário, por aqueles que estão lá na frente pagando um preço que nós estamos aqui no bem bom, não pagamos. Tem muitos missionários nesse momento, no campo, lá na África, por exemplo, sem o conforto, comendo o necessário para subsistir. Isso se aplica também à Ásia e outros tantos lugares onde corajosos estão para falar do amor de Cristo Jesus. Precisamos orar por eles. Aqui no Brasil, só a misericórdia da igreja. A igreja que está ladeira abaixo, em direção ao erro, cada dia mais mergulhada no erro. Nós oramos para que Deus tenha misericórdia e levante nesse país um avivamento para destroçar os falsos profetas que enganam as pessoas. Nós até achamos legalzinho, não é? Ah, não tem nada a ver, tudo bem, de boa. Vamos orar uns pelos outros. Eis os outros. É gente que não acaba mais. Amém? Na sequência, diz a palavra: para serdes curados. Você necessita de uma cura, de um milagre de Deus na sua vida? Vamos lá. Primeiro, é preciso confessar os pecados. Se acertar. Se acertar. Acertar com Deus e acertar com o próximo e ou com aqueles que você tem animosidade. Ainda, que você seja uma pessoa de oração, que ore uns pelos outros. E dessa forma, com certeza, estarás habilitado, habilitada a receber a cura de Deus na sua vida. Ei, glórias! Bom, não é? Ainda, muito pode por sua eficácia a súplica do justo. Essa segunda parte do versículo, nós gostamos muito dela. Muito pode por sua eficácia a súplica do justo. Mas nós nunca aplicamos a nós essa verdade. Nós não nos achamos

os justos. Nós achamos, concluímos que não somos o justo, mas será quem é o justo? Gente, se você é de Deus, pegue essa palavra para você. Muito pode, por sua eficácia, a súplica de quem? Do justo. Quem é o justo? Leia esse versículo colocando-a em primeiro lugar, na primeira pessoa. Muito pode, por sua eficácia, a súplica do Elias. É assim que funciona. Do Gabriel, do Júlio, da Amália, da Dona Edna. É assim que funciona. Encaixe-se na visão de Deus para a tua vida. E o Senhor quer que você seja justo. E se tu és justo, com certeza serás ouvido pelo Senhor. E Deus moverá mediante o teu clamor, mediante a tua intercessão. E você verá a manifestação do poder de Deus diante dos teus olhos. Dê passos de fé. Não se ache, não conclua. Ah, não é comigo. Ah, isso não pode ser comigo. Não, eu quem sou eu? Arranque estes pensamentos negativistas da tua vida, porque eles vêm do diabo. Eles não procedem de Deus para a tua vida. Do diabo é a origem desses pensamentos pessimistas, negativistas, que te coloca numa situação inferior a todos. Tem até uns corajosos que fazem a seguinte afirmação: ah, na igreja eu sou o menor, na igreja eu sou o menor. Gente, na igreja não tem maiores, todos somos menores de fato. Mas essa história de ser inferior, de se achar inferior aos demais, não vem de Deus, não vem de Deus. Não tem origem no Senhor, porque nós somos levantados e é o Espírito Santo que edifica a tua vida, é o Espírito Santo que reveste a tua vida, é o Espírito Santo que dá poder à tua vida. Não é pastor, não é sacerdote, não é presbítero que enche a tua vida. Não, não somos nós, mas é o Espírito de Deus. Amém? Seja corajoso, seja corajoso, seja corajosa. Levante a tua cabeça e faça a obra do Senhor, porque você tem o chamado, queira ou não, mas você tem o chamado. E o Senhor deixa isso bem claro na sua palavra. Amém, amados? Com esta palavra quero levá-los a entender que o poder da oração está ao teu alcance. Basta que tu sejas uma pessoa que passe tempo com Deus, que tenha a tua vida justificada no sangue de Cristo, que entenda que você é justo, porque o Senhor te justificou. Não é a tua auto-justificação, mas a justificação de Deus para a tua vida. Ore, clame, interceda, deixe-se usar pelo Espírito Santo do Senhor, e verás Deus usando a tua vida, fazendo coisas maravilhosas através da tua existência. Não te prenda, não te prenda, mas deixe-se mover pelo Espírito de Deus. Amém? Oh, glórias! Que assim sejamos nós. Pague o preço da oração. Pague o preço e verás a glória do Senhor. Amados, esta é a verdade do Senhor para as nossas vidas hoje. É para o nosso despertamento, é para o meu despertamento, para que possamos nos deixar mover pelo Espírito de Deus. Vamos orar finalizando esta palavra. Vamos colocar de pé para nós orarmos. Amado Deus, nós te louvamos pela tua palavra, porque é a revelação para as nossas vidas. Nós te louvamos, ó Deus, porque sabemos que somos justificados por ti, purificados por ti, que carregamos em nós o teu chamado. Prepara-nos, ó Deus, para que nós possamos andar, trilhar
e fazermos a Tua vontade a cada instante da nossa vida. Que sejamos instrumentos úteis nas Tuas mãos, para que Teu nome seja honrado e glorificado hoje e sempre, em nome de Jesus. Amém. Amém? Vamos orar? Vamos clamar? Vamos buscar? Vamos pagar o preço da oração e certamente seremos ouvidos pelo Senhor.

meu espírito que está sobre ti, e as minhas palavras que pus na tua boca não se desviarão da tua boca. Isaías 59, 21.

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2: O andar do crente. Amados, hoje nós vamos observar na palavra de Deus como deve ser o andar do crente. Como deve ser o nosso andar, os servos de Deus. Como é que nós devemos andar, como deve ser o nosso portar em meio à sociedade, haja vista que estamos inseridos nesta sociedade, não há como fugir dela, não é possível você subir um monte e ficar escondidinho lá durante 50, 60, 70, 80 anos, até porque Deus não quer que seja dessa forma. Nós temos que testemunhar do Senhor aqueles que são nossos próximos, viver a verdade do Senhor acima de todas as coisas. E hoje vamos meditar um pouco a respeito do nosso proceder, o proceder do crente no meio da sociedade. Nós vamos usar como texto básico 1 Tessalonicenses, capítulo 4, do versículo 1 até o 18, ou seja, todo o capítulo 4 de 1 Tessalonicenses. Nós não vamos ler o capítulo, vamos ler em partes, mas é preciso estarmos atentos a todas as orientações, a tudo aquilo que o apóstolo Paulo ensina à igreja de Tessalônica, para que nós possamos crescer neste conhecimento, crescer nessa comunhão verdadeira com Deus, para que o nosso proceder seja agradável ao Todo-Poderoso. Será que teu proceder é agradável a Deus? Será que você tem vivido de uma forma que o Senhor tem se agradado? Será que o Senhor olha para você e alegra-se contigo? Amados, são questionamentos que nós não podemos deixar de fazê-los. Na verdade, todos os dias, todo santo dia, é bom que nós olhemos para o espelho. E aí? Fui aprovado no dia anterior? Faça essa pergunta para você mesmo, olhe no espelho, questione a si mesmo. E aí, camarada, você foi aprovado no dia de ontem? E prepare-se para o dia de hoje, para que tu sejas aprovado como servo do nosso amado Jesus. Irmãos, a nossa vida, ela começou com um passo de fé. Você que tem comunhão com o Todo-Poderoso, você que é de Deus, com certeza você deu um primeiro passo, um passo de fé. Este foi o teu início da caminhada com Cristo Jesus. No decorrer dessa caminhada, amados, nós vamos aprendendo como melhor servir ao Senhor, como melhor sermos servos de Deus. É uma caminhada que é crescente, é progressiva. A cada dia, nós damos um passo mais, nos aproximamos mais do Senhor, crescemos em intimidade com Cristo, nos assemelhamos mais a Ele, e vamos viver a verdade dEle ainda com mais intensidade, ainda com mais amor, porque assim é a nossa existência. Irmãos, é evidente que para que sejamos bem-sucedidos nessa jornada com Cristo, que haja um esforço. Porque se não houver esforço, não será possível. Vocês estão aqui neste momento porque houve um esforço. Deixaram o lar, deixaram o conforto da sua casa. Estão aqui porque entenderam que era preciso louvar, adorar, que era preciso aproximar-se ainda mais do Senhor, que era preciso dar passos em direção ao Criador. E isso exige força, força de vontade. Isso exige vencer uma batalha contra a nossa carne e contra os espíritos malignos que plantam e tentam plantar no nosso coração o desânimo. Amados, não é fácil, com certeza não é fácil. É uma caminhada diária, porém nós não estamos soltos. De um lado, você está cercado pelos espíritos malignos, ele está desse lado também, atrás, quem sabe na tua frente, cavando os buracos para que você caia neles. Eis aí como é a jornada da gente. É difícil, irmãos. No entanto, nós não podemos esquecer do Senhor. Porque no meio dessas dificuldades, nós temos aquele que anda conosco, aquele que nos carrega, aquele que nos ampara, aquele que nos ajuda, aquele que nos fortalece, aquele que enche o nosso coração de paz, enche o nosso coração de alegria, aquele que nos dá alegria de viver com Ele, de fazer a vontade dEle, de nos aproximarmos. E todos estes amados, quando entendem esta verdade, certamente serão bem-sucedidos na caminhada, serão bem-sucedidos e agradarão o Todo-Poderoso com o seu proceder. Mas, tenha ciência, não é fácil. A batalha é contínua. Quando você olha para a vida de Cristo Jesus, a vida de Cristo, irmãos, era para que tenha sido uma maravilha sobre a face da terra. Ao nosso entender, ele deveria andar em carruagem de ouro. Ele deveria ser acompanhado por um tanto de pessoas que o louvassem continuamente. Mas quando nós olhamos para Cristo, vamos ver um homem sofrido. Um homem que passou pelas dificuldades. Que tinha o diabo desse lado, daquele lado. Os demônios, atrás mais um tanto. E à frente, o maligno tentando de todas as formas parar a obra de salvação. Parar a missão de Cristo Jesus. Assim foi com ele. Assim foi com os demais apóstolos, assim é com você. E se porventura não é desta forma, é porque você não está vivendo com Cristo. Porque é impossível você viver com Cristo Jesus e não passar pelas dificuldades que são comuns. É impossível, amados. No entanto, quando nós lemos a palavra do Senhor, somos orientados a agirmos de forma que proporciona uma comunhão verdadeira com o Espírito Santo de Deus, que nos dá condições de estarmos firmes, fortes, inabaláveis, seguros nessa caminhada. E o apóstolo Paulo, ele escreve aos Tessalonicenses e ensina aquela igreja como eles deveriam portar-se para que fossem bem-sucedidos nessa caminhada com o Todo-Poderoso. E na palavra de hoje, nós vamos meditar nessas orientações, para que nós possamos trazê-las para dentro do nosso coração, dentro da nossa vida. E quando nós depararmos com as dificuldades, possamos lembrar, somos de Cristo Jesus. Não está fora do script, não está fora do roteiro, é assim mesmo. É assim mesmo. O Senhor não nos chamou para vivermos de boa, no mar de rosas. Mas ele falou que nesse mundo teríamos as dificuldades, os problemas, as adversidades, as perseguições, as aflições e vai por aí. Amém? Que nós possamos estar cientes desta realidade. Vamos orar? Senhor, nesse momento eu quero clamar que tu venhas nos dar a revelação da palavra, Pai. Fala conosco para que nós possamos entender a tua vontade. Para que possamos estar preparados para enfrentarmos as dificuldades que hão de surgir. Que é onde surgir na nossa caminhada, Senhor. Oh Deus, edifica-nos em nome de Jesus. Amém. Irmãos, 1 Tessalonicenses capítulo 4, a partir do versículo 1 até o versículo 8. Ouçamos a palavra de Deus. Finalmente, irmãos, nós vos rogamos, exortamos no Senhor Jesus que, como de nós recebestes, quanto à maneira porque deveis viver e agradar a Deus, e efetivamente estáis fazendo, continueis progredindo cada vez mais. Porque estáis inteirado de quantas instruções vos demos da parte do Senhor Jesus. Pois esta é a vontade de Deus, a vossa santificação, que vos abstenhais da prostituição, que cada um de vós saiba possuir o próprio corpo em santificação e honra, não com o desejo de lascívia como os gentios que não conhecem a Deus. E que, nesta matéria, ninguém ofenda nem defraude a seu irmão, porque o Senhor, contra todas estas coisas, como antes vos avisamos e testificamos claramente, é o vingador. Porquanto Deus não nos chamou para impureza, e sim em santificação. Destarte, quem rejeita estas coisas não rejeita o homem, e sim a Deus, que também vos dá o seu Espírito Santo. Aleluias. São quatro orientações, quatro partes que nós vamos ver dentro do capítulo 4 de 1 Tessalonicenses. Essa primeira parte, os primeiros 8 versículos, nós somos chamados a atenção para andarmos em santidade. Veja, o Senhor te chama para que tu vivas a santidade. A santidade, ela é fundamental na vida daqueles que afirmam serem de Cristo Jesus. Se eu sou de Cristo, é necessário que haja santidade na minha existência. Essa santidade, amados, ela torna-se uma realidade na minha vida a partir do momento que eu consagro meu ser, que eu observo a palavra de Deus, que eu procuro fazer aquilo que o Senhor quer. Eis aí o mover do Espírito Santo de Deus, que há de trabalhar a minha mente, ele há de trabalhar a minha cabeça, meus pensamentos, meus princípios, a minha visão. Ele há de trabalhar todas as coisas e há de fazer-me entender que eu preciso andar segundo Deus, que eu preciso dar passos que sejam agradáveis ao Todo-Poderoso. E é isso que o apóstolo fala no versículo 1. Ele diz que é necessário viver e agradar a Deus. Quando os nossos atos são feitos em santidade, são agradáveis ao Senhor, são bons. E é isto que Deus quer que haja na tua vida, que haja atos agradáveis, que nós possamos agradar o Todo-Poderoso. E essa é uma necessidade nossa. É uma obrigação sermos pessoas que agradem o Senhor, irmãos, em todas as coisas. No versículo 2, somos chamados a atenção para a obediência. Veja, se não houver obediência ao Todo-Poderoso, como é que eu posso agradá-lo? Como é que eu posso demonstrar santidade? Se eu não obedeço, se eu não vivo os princípios de Deus, certamente eu estou afastado dele. Se eu não vivo, se eu não coloco em prática aquilo que Deus determina para a minha existência, amados, se eu não faço essa observação, se eu não pratico aquilo que é de Deus, certamente estou afastado dele. E no versículo 2, porque estáis inteirados de quantas instruções vos demos da parte do Senhor. Essas instruções nós já temos, estão aqui na palavra. O vosso pastor fala continuamente a respeito dessas instruções, para que vocês possam guardar, para que eu possa guardar na mente. E assim, amados, obedecer aquilo que Deus quer, aquilo que o Senhor quer para a minha vida, para a minha existência. E quando eu observo esta vontade do Senhor, quando eu pratico aquilo que Deus quer, certamente a minha vida será uma fonte de glorificação a Deus. Os meus atos glorificarão a Deus. As minhas atitudes serão para a honra e para a glória do Todo-Poderoso. Tudo quanto eu farei, o Senhor será louvado, o Senhor será exaltado. E é para esta realidade que o apóstolo, no versículos 4 e 5, chama-nos a atenção. Aqui, evidentemente, que ele está falando a respeito dos pecados sexuais, a respeito do corpo. Mas ele diz que cada um de vós saiba possuir o próprio corpo em santificação e honra. Santificação e honra, honra de Deus. Não com o desejo de lascívia, como os gentios que não conhecem a Deus. Nós temos, amados, que pautar os nossos princípios na vontade do Senhor em todos os aspectos, em todas as situações. Eis o porquê que eu não posso deixar que os meus olhos contemplem aquilo que é impuro, aquilo que é imoral, que meus ouvidos se deixem envolver com sons cheios de ruídos, ruídos pecaminosos, das músicas, dos colegas, dos amigos, que faz me distanciar da presença do Senhor. É necessário que

vontade do Senhor, que eu vivo segundo aquilo que eu entendo, aquilo que minha carne quer, aquilo que a minha velha natureza pede, a partir do momento que eu me deixo encaixar nestas realidades, eu estou rejeitando Deus na minha vida. Você torna-se uma espécie de Judas. É, irmãos, o pecado é o mesmo de Judas. Judas traiu a Jesus. Quando você rejeita os princípios de Deus, você está traindo Jesus. É o mesmo peso. O pecado é o mesmo. Não pense que é diferente. Não é. Amém? Somos chamados a andar em santidade. Sejamos santos. Santos em todo o proceder, em todas as coisas. A partir do versículos 9 e 10, capítulo 4, 1 Tessalonicense, o Senhor nos orienta através do apóstolo a andarmos em amor. Vamos ler? 9 e 10. No tocante ao amor fraternal, não há necessidade que eu vos escreva, porquanto vós mesmos estáis por Deus instruídos que deveis amar-vos uns aos outros. E na verdade estáis praticando isso mesmo para com todos os irmãos em toda a Macedônia. Contudo, vos exortamos, irmãos, a progredirdes cada vez mais. Queridos, esse segundo aspecto, andar em amor, é difícil. É preciso amar sem olhar a quem? E quando nós olhamos para o nosso próximo, nem sempre vamos com a cara do vivente, nem sempre nos agradamos. E há uma tendência muito grande a abrirmos a boca e a proferirmos palavras que não sejam boas, que não sejam edificantes. A nossa língua coça para falar mal daqueles que nós não gostamos. Mas não temos autorização de Deus para não gostar das pessoas. Coisa mais louca, não é? Mas Deus não te autorizou. Anota isto, escreve aí. Deus não te autorizou, Deus não nos autorizou a não gostar das pessoas. Na verdade, vai um pouco além. O Senhor, Ele te ordena que ame as pessoas, que ame o teu próximo. O teu próximo são os mais de 8 bilhões que estão sobre a face da terra. Estes são os teus próximos, e há aqueles que são ainda os mais próximos, esses precisam também, e esses é a fonte do problema, mas esses precisam ser amados. Nós temos que amar sem olhar a quem. O Senhor Jesus amou-me, o Senhor Jesus te amou. Oh, misericórdia, como Jesus é bom, não é? Olhou para mim e me amou, deixou a glória e morreu por mim, deu a sua vida por mim. Irmãos, é soberba? Não, não é soberba. O Senhor Jesus não morreu por 8 bilhões de pessoas. O Senhor Jesus morreu por você, Amália. Morreu pela pastora Tenilza. Morreu pelo Marconi, pelo Edinaldo, pelo Elias. O Senhor Jesus morreu de forma pessoal. Quando Ele resolveu pagar o preço da salvação, Ele não estava olhando para uma multidão, mas Ele estava olhando para mim. Estava olhando para você e para muitos que já se foram. Foi assim o sacrifício de Cristo Jesus. Portanto, nós temos que olhar o que o nosso amado Jesus, aquele que sonda o coração, aquele que nos conhece profundamente, nós temos que olhar para Ele e seguir o exemplo de Cristo e amar aqueles que são o nosso próximo. Amém? Terceiro aspecto, terceiro ensinamento do apóstolo Paulo à igreja de Tessalônica: andai em honestidade. Oh, meu Deus, como ser honesto no mundo desonesto? Irmãos, a sociedade é desonesta. O mundo é desonesto. O crente, muitas vezes, é desonesto. Como nós devemos proceder? Seguir o exemplo destes? Olhar para eles, ah, todo mundo faz, eu também preciso fazer. Ah, se todo mundo faz, eu posso fazer. Não, você não está aqui para seguir exemplo do mundo. Você está sobre a face da terra para seguir exemplo de

Cristo. Cristo não disse para você, sejais imitadores do mundo, mas sim, que sejam imitadores de mim. Esta é a orientação do Senhor e chama-nos a atenção para que nós possamos imitá-lo em todos os aspectos, em todas as situações. E eis aí a honestidade. Versículos 11 e 12, diz a palavra. E a diligenciardes por viver tranquilamente, cuidado que é vosso, e trabalhar com as próprias mãos, como vos ordenamos, de modo que vos porteis com dignidade para com os de fora, e de nada venhais a precisar. Amém? A orientação, amados, nesses dois versículos, é para que a honestidade seja uma marca na nossa vida. E isto é mais sério do que parece. Porque a honestidade, ela leva-nos a sermos justos. Justos. Mas, queridos, quando você é justo, não há espaço para nenhum tipo de injustiça. Veja, entenda dessa forma. Se você, amados, é justo, você está sendo honesto com o teu próximo. Se você é uma pessoa fiel a Deus, impossível que você seja injusta. A justiça é uma marca daqueles que amam ao Todo-Poderoso. Consequentemente, a honestidade estará presente na vida do servo de Deus. Nós precisamos testemunhar em nosso trabalho, em nossas relações interpessoais, em nossas redes sociais. Hoje o mundo virtual, ele está quase deixando de ser mundo virtual, porque ele é tão marcante na nossa vida, tão presente na nossa vida, que é necessário fazermos referências ao mundo virtual, às chamadas redes sociais. É preciso que tudo quanto nós venhamos a postar na internet, para alguém, que seja alicerçado na justiça, na verdade, na honestidade. Nós não podemos mostrar aquilo que nós não somos. Isso faz me lembrar, talvez não tenha nada muito a ver, mas não deixa de ser uma desonestidade. Há muitos aplicativos que deixam as pessoas bonitinhas. Ei, beleza. Eu já sou bonito, não faz muita diferença. Mas se eu fosse um pouco mais feio, era só colocar minha foto no aplicativo e eu ficaria legalzinho. E as pessoas postam isto. Gente, é fake. É desonesto. É mentiroso. Não é real. Ah, mas pastor, o que é que tem a ver? O que é que tem a ver? O que tem a ver é que você não é você mesmo. Nós temos que assumir o que somos, amados. Talvez realmente não fale muito, mas é preciso analisarmos todas as questões em todas as áreas da nossa vida. Aqueles que trabalham, por exemplo, eles precisam ser honestos para com seus patrões, para com a empresa, para com o meio no qual ele está. A Bíblia chama-nos a atenção e um pouco mais à frente fala a respeito disto, que nós temos que agir como para Deus, não trabalhando para homens, não vendendo serviços para o homem, não agindo como se fosse apenas para homens que não conseguem enxergar as situações, mas entendendo que é para Deus que nós estamos sobre a face da terra e que todos os nossos atos, atitudes, ações, palavras, pensamentos, tudo, tudo, nada escapa do controle de Deus na nossa vida. Portanto, nós temos que agir de forma honesta em todas as situações. Até porque, irmãos, quando nós somos honestos, as pessoas podem até nos chamar de bobos, não é verdade? Hoje estamos vivendo uma inversão de valores tão grande, uma loucura, amados, uma loucura, que ser honesto já não é legal. É uma espécie de falta de sabedoria, de bobeira, não é esperto. Enfim, há muitos adjetivos para designar, para mostrar
para falar a respeito daqueles que são honestos. E adjetivos não muito bons. Mas nós não estamos aqui para olharmos para isto, mas para aquilo que Deus quer, mesmo que todo mundo ache que nós não somos espertos. A nossa esperteza está em servir a Deus. Oh, glórias! Esta é a nossa esperteza, amados. E que as pessoas possam ver, nos nossos momentos que eles entendem como bobos, como faltos de sabedoria, mas que eles possam mesmo assim enxergar que nós somos fiéis ao Senhor e que as nossas atitudes refletem a presença de Cristo na nossa vida. Oh, bênção! A honestidade, ela precisa estar presente na nossa existência em todos os aspectos possíveis e também imagináveis. Sejamos, portanto, honestos em todas as áreas. Naquilo que é pequeno, mas também nas coisas grandes, em todas as coisas. Caso contrário, seremos injustos e os injustos não herdarão o reino dos céus. Fique atento a esta verdade, fique atento a esta realidade. Amém? Quarto aspecto, andai em esperança. Oh, glórias, andai em esperança. Nós estamos falando a respeito do andar do crente, do proceder do servo de Deus neste mundo louco. Nós estamos falando a respeito de como... O servo de Deus deve proceder. E somos chamados a ter santos, andarmos em amor, amar o próximo, mesmo que o próximo aos nossos olhos não seja digno do nosso amor, mas é preciso amar. 3, sermos honestos, andarmos em honestidade, mesmo que a sociedade, que as pessoas nos encarem como bobos e coisas parecidas. Não se preocupe com isto, porque você serve é ao Senhor, e o Senhor há de cobrar a tua honestidade, com certeza. Amém? E no quarto aspecto, andai em esperança. Oh, meu Deus! Nesses tempos tão complicados, tempos de pandemia, tempos de violência, tempos de tudo muito louco, muito difícil, meu Deus, como está complicado o mundo, como está complicado viver. Falava hoje com a pastora como as coisas estão difíceis. Quando você olha para um lado, é uma dificuldade, olha para o outro, outra dificuldade, olha para frente, você só enxerga as dificuldades. Se você olha para trás, você viu que muitas dificuldades ficaram no passado. Enfim, as dificuldades são abundantes na vida da gente, sobram na vida da gente. No entanto, nós não podemos perder a esperança em Deus. Nós não podemos, amados, perder a esperança. Eu não posso fechar os meus olhos para a esperança. Mesmo em meio a tantas dificuldades, a tantos problemas, eu preciso crer que há um Deus que cuida de mim, um Deus que zela, um Deus que olha, um Deus que tem a sua mão estendida sobre a minha vida, um Deus que zela e ajuda-me a andar, a seguir, a fazer que eu possa vencer as dificuldades no dia a dia. Eu tenho que entender, irmãos, que não estou só sobre a face da terra, mas a presença do Senhor é uma verdade na vida do crente, na vida dos fiéis. Versículos 13 a 18, 1 Tessalonicenses capítulo 4 diz: não queremos, porém, irmãos, que sejais ignorantes com respeito aos que dormem, para não vos entristecerdes como os demais que não têm esperança. Pois, se cremos que Jesus morreu e ressuscitou, assim também Deus, mediante Jesus, trará juntamente em sua companhia os que dormem. Ora, ainda vos declaramos por palavra do Senhor isto: nós, os vivos, os que ficarmos até a vinda do Senhor, de modo algum precederemos os que dormem. Porquanto o Senhor mesmo, dada a sua palavra de ordem, ouvida a voz do arcanjo e ressoada a trombeta de Deus, descerá dos céus, e os mortos em Cristo ressuscitarão primeiro.
Depois nós, os vivos, os que ficarmos, seremos arrebatados juntamente com eles, entre nuvens, para o encontro do Senhor nos ares, e assim estaremos para sempre com o Senhor. Consolai-vos. Consolai-vos, pois, uns aos outros com estas palavras. Amém? Irmãos, o apóstolo Paulo lhe descreve os últimos tempos sobre a face da terra. Ele chama-nos a atenção para essa realidade. Nós que temos a verdade de Deus na nossa vida, nós que temos a palavra do Senhor dentro do nosso coração, temos uma esperança viva. Uma esperança viva, a esperança que seremos ressurretos. Se porventura estivermos vivos por ocasião da volta de Cristo, seremos arrebatados, seremos levados aos céus. No entanto, não pereceremos. Esta é a viva esperança, e é uma verdade de Deus, é uma afirmativa do Senhor para a nossa vida, é uma palavra real, é um decreto de Deus para nós. Portanto, amados, temos que nos agarrar nesse ensinamento e vivermos aquilo que Deus quer, para que sejamos encontrados dentro desta realidade, da realidade de Deus para a nossa vida. E sabemos, amados, que o Senhor há de voltar. A palavra diz que o Senhor há de voltar. E o Senhor está voltando. Quando nós olhamos todo o panorama, toda a situação deste mundo, quando vemos a violência, quando vemos as dificuldades, as pestes, os problemas, quando vemos o agir do diabo, a inversão de valores, esse mundo torto, esse mundo conturbado, quando olhamos para todas essas coisas, tudo isto, amados, é fruto de profecias que apontam para a iminente volta de Cristo Jesus. E eu preciso estar preparado para esse breve encontro com o Todo-Poderoso. Nós não podemos andar por aí como se a nossa vida não tivesse fim. Não, amados, eu não posso andar por aí desta forma. Eu tenho que andar cada dia mais certos que o meu fim físico, está chegando ao fim. Está chegando ao fim. A cada dia que passa, mais próximo da volta de Jesus, se não da volta de Jesus, do meu encontro com Jesus. Veja, são duas situações que nós não vamos escapar. Se a morte te ceifar, se o Senhor te chamar para perto dele, estaremos diante do trono do Senhor. Se porventura tivermos a glória de vermos a volta de Jesus nas nuvens, seremos arrebatados e levados para perto dele. Oh, glórias! Esta é a esperança do crente, a esperança do fiel, a esperança que o Senhor nos concede, que Ele dá ao nosso coração. E Ele diz, consolai-vos. O apóstolo Paulo diz à igreja, consolai-vos, pois uns aos outros com estas palavras. São palavras de conforto, de consolo, palavras de esperança, palavras que nos dão forças para seguirmos, forças para andarmos. Nós temos, amados, de olhar para o Senhor e confiarmos naquilo que Ele fez para cada um de nós. Nós estamos dentro do plano do Senhor. O Eterno quer que toda a população deste mundo esteja dentro do seu plano. Porém, temos o livre arbítrio e cada um escolhe estar ou não dentro do plano de Deus. No entanto, ainda referindo à volta de Cristo Jesus, há um engano muito grande plantado no meio da igreja. O engano da segunda chance. Porque nos é ensinado, e muitas pessoas guardam isso no coração, que por ocasião da volta de Cristo, os crentes, os fiéis, serão arrebatados e hão de ficar sobre a face da terra aqueles que não quiseram seguir a Jesus. Nós não encontramos base bíblica para esse ensinamento. Aqueles que não foram arrebatados é porque estão condenados ao sofrimento eterno. Não existirá uma segunda chance para estas pessoas. Da mesma forma que não existe uma segunda chance após a morte, não há uma segunda chance após a volta de Cristo Jesus. É preciso que estejamos
preparados. Não há de ficar sobre a face da terra pessoas dando cabeçadas por aí. Ah, eles foram levados, eles foram arrebatados e nós estamos aqui. Não, não existe isso na palavra de Deus. Não existe essa afirmação. Nós seremos arrebatados. Aqueles que são fiéis e que estarão sobre a face da terra por ocasião da volta de Cristo serão arrebatados. Os que não subirem com Cristo, podemos dizer que descerão para a condenação eterna. Eles estarão debaixo de condenação. Se não subiram com Cristo, é porque rejeitaram a Cristo. É porque foram infiéis. É porque traíram ao nosso amado Senhor. Irmãos, é preciso que em todas essas coisas a nossa fé seja fundamentada nos princípios da palavra, porque é a palavra de Deus que traz conforto ao nosso coração. Amém? Somos chamados a andar em santidade. Nós estamos andando em santidade? Você está andando em santidade? E ainda? E o amor? Tens amado ao próximo? Servo de Deus não é inimigo. Ele pode ter inimigos. Porque da mesma forma que eram inimigos de Cristo, muitos são inimigos da gente. Mas nós temos que amar os nossos inimigos. Não nos é permitido cultivarmos inimizades. E se um crente diz que ele cultiva uma inimizade, que ele é inimigo de alguém, é porque já desviou-se da presença do Senhor, já traiu o Todo-Poderoso e não herdará o reino dos céus, com certeza, antes que haja arrependimento e confissão de pecados. Ainda, o Senhor chama-nos a andar em honestidade. A honestidade é uma das marcas dos servos de Deus. Se nós somos desonestos, até mesmo das mínimas coisas, não temos, com certeza, o Espírito Santo de Deus na nossa vida. E ainda é preciso andar em esperança. A esperança precisa estar dentro do nosso coração, nossos passos, nossa vida cheia de esperança. Amém? E assim, certamente, vamos agradar o Todo-Poderoso. Vamos ainda nos assemelhar a Ele, imitar a Cristo. Receberemos as bênçãos que o Eterno tem para com os fiéis. A Bíblia diz que o Senhor tem bênçãos para aqueles que são fiéis. Se você quer as bênçãos de Deus, seja fiel. Ame o Senhor, seja do Senhor. Ô, glórias! Esta é a verdade do Senhor. E este foi o ensinamento do apóstolo Paulo à igreja que reunia-se em Tessalônica, aos Tessalonicenses. Paulo ensinou, e esses ensinamentos, eles são também para nós, até porque estão registrados na palavra para nosso aprendizado, para nossa observação, para que nós possamos viver segundo aquilo que Deus quer. Amém, gente? Oh, glórias! Vamos ficar de pé para nós orarmos. Senhor, nós te louvamos por esta palavra, Pai. Que tu venhas plantá-la em nosso coração, enraizá-la na nossa vida, para que nos momentos das dificuldades, das provações, sejamos pessoas que lembrem-se delas, para que nós possamos seguir segundo a tua vontade, observando a tua palavra, Senhor. Oh Deus, guarda-nos, abençoa-nos, encha-nos com teu Espírito, em nome de Jesus. Amém. 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

Pai Santo Deus. 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Nós chamamos, Senhor. Queremos nos unir aos querubins e aos serafins, aos 24 anciãos, aos quatro seres viventes, e declarar que Tu és santo, Tu és santo, Tu és santo, Tu és santo, Tu és santo.

santo. É, não há ninguém como

Sabei que o Senhor é Deus. Foi Ele quem nos fez, e somos Dele. Somos o Seu povo e ovelhas do Seu pasto. Entrai pelas Suas portas com ação de graças, e em Seus átrios com louvor. Dai-lhe graças, e bendizei o Seu nome. Porque o Senhor é bom, a Sua benignidade dura para sempre, e a Sua fidelidade de geração em geração. Salmos 100, 3, 4 e 5.

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1: Queridos, nós vamos abrir a Bíblia no Salmo capítulo 40. Abra sua Bíblia no Salmo capítulo 40. Hoje nós vamos falar a respeito de esperar com paciência no Senhor. Oh, glórias! Esperei com paciência no Senhor. Essa foi a afirmação de Davi, certamente no momento difícil da sua vida. A palavra de Deus não diz qual foi o problema. O que é que estava acontecendo com Davi, no entanto, diz que era uma situação complicada, uma situação difícil. Nós, amados, da mesma forma, muitas vezes estamos mergulhados em problemas, em situações difíceis. E não sabemos qual a resposta, não sabemos como agir. Mas eu quero afirmar para você o seguinte: espere confiantemente no Senhor. Espere pacientemente no Senhor, porque Deus é aquele que não abre mão da gente. Deus é aquele que se inclina para abençoar os seus fiéis. Deus é aquele que cuida da gente. Deus é aquele que move de uma forma poderosa na nossa existência. O Salmo 40 é uma palavra extremamente conhecida. Muitos pregam, cantam, falam desse texto porque ele traz esperança ao nosso coração, e esta é a experiência que hoje queremos de Deus também. E vemos ainda, irmãos, que Davi afirma que ele esperou, ele teve paciência. Esperar, irmãos, não diz a palavra quanto tempo, mas esperar é você estar ali aguardando o agir do Senhor, aguardando mover, aguardando o tempo de Deus. Para que isso aconteça, necessário é que tenhamos paciência. Paciência para aguardar, paciência para esperar. E muitas vezes é necessário conviver com a ansiedade, conviver com tudo aquilo que quer tomar lugar no nosso coração. No entanto, quando nós cremos no Eterno, cremos no Senhor, nós colocamos a nossa vida nas mãos dEle e falamos para Ele: Senhor, cuida disso aí. Cuida, Senhor, porque a minha vida é Tua. Eu vivo para a Tua honra e para a Tua glória. Meu objetivo de vida é fazer aquilo que Tu queres. Meu objetivo de vida é trabalhar, é viver, é estar na Tua presença a cada instante, a cada minuto da nossa existência. E certamente, irmãos, vale a pena esperar. Quando nós temos a convicção plena que somos do Senhor, vale a pena esperar o agir de Deus, porque no tempo certo Ele vem, porque Ele cuida de cada um de nós. Amém? Salmo capítulo 40, versículos 1 até o 3 diz: esperei confiantemente, com paciência, pelo Senhor. Ele se inclinou para mim e me ouviu quando clamei por socorro. Tirou-me de um poço de perdição, de um tremedal de lama, colocou-me os pés sobre uma rocha e me firmou os passos, e me pôs nos lábios um novo cântico, um hino de louvor ao nosso Deus. Muitos verão essas coisas, temerão e confiarão no Senhor. Amém? Pai de amor, fala conosco, Senhor. Traz edificação ao nosso coração. Oh Deus, ensina-nos. Pai, usa-nos para que nós possamos fazer cada dia mais segundo o Teu querer. Oh Deus, planta no nosso coração a esperança, Senhor, a convicção, a certeza que Tu és conosco. Deus, fala conosco, fala nesta noite em nome de Cristo Jesus. Amém, Senhor. Quando nós lemos esse texto um pouco mais detidamente, quando você lê sem pressa, nós lemos a palavra com muita pressa, nós queremos quantidade. Ah, você leu quantos capítulos hoje? Um capítulo, dois, três, quatro, cinco. Quanto mais capítulos, melhor, não é verdade? No entanto, amados, precisamos meditar na palavra, refletir na palavra, deixar que o Espírito Santo de Deus fale conosco, que Ele fixe no nosso coração a verdade que nós precisamos aprender. E nós, amados, ao meditarmos nesse texto, somos trabalhados, porque o Espírito Santo de Deus vem, Ele move na nossa existência, e Ele diz, através de Davi, Ele diz: tudo no tempo. Tudo no tempo certo, nada foge ao meu controle, nada foge ao controle do Senhor. O Espírito Santo testifica a cada um de nós que nada foge ao controle na vida daqueles que são fiéis. Evidentemente que nós estamos falando para pessoas que são fiéis. Haja vista que aqueles que são ímpios não têm o temor ao Senhor, não têm o cuidado direto de Deus. Fazem segundo aquilo que dá na telha. É outra história. Mas nós que somos do Senhor, nós que amamos o Todo-Poderoso, nós que um dia falamos para o Eterno, Deus, aqui está a minha vida. Ô Senhor, aceita a minha vida. Deus, aceita a minha vida. Por favor, Senhor, aceita a minha vida. E certamente todos que estão aqui fizeram isso um dia. Senhor, aceita a minha vida, cuida de mim. Deus, tem misericórdia de mim. Deus, faz alguma coisa pela minha existência. Oh, Deus, eu quero viver somente para Ti. Nós nos consagramos ao Senhor, não é verdade? Senhor, aqui está a minha existência, é Tua, Senhor. Eu quero viver somente a Tua verdade. Quantas vezes falamos isso para o Eterno? Quantas vezes reafirmamos este pacto com o Todo-Poderoso? Quantas vezes? E nós, amados, que fizemos esse pacto com o Senhor, o pacto de servi-lo, de amá-lo acima de todas as coisas, temos que acreditar nesse Deus, temos que confiar nesse Deus, temos que ter certeza absoluta que Ele cuida de nós, que Ele não nos desampara, que tudo quanto acontece na nossa vida é no tempo certo, porque é Ele que nos dá, é Ele que nos abençoa, é Ele que gere a nossa vida, é Ele que domina, e se Ele domina, a vida é dEle, é para a honra e para a glória dEle, somente para a honra e para a glória dEle. E através de Davi nós aprendemos, versículo 1, Salmo capítulo 40. Esperei confiantemente, em outras versões, esperei com paciência. Olha que bênção. Esperei com paciência pelo Senhor. Ele se inclinou para mim e me ouviu quando clamei por socorro. Oh, glórias! Amados, Davi foi um homem extremamente usado pelo Senhor. Mas da mesma forma que ele foi usado, também passou por provações profundas, provações difíceis, passou por momentos assustadores na sua existência, momentos difíceis, extremamente difíceis. E certamente ele estava saindo de um momento difícil quando ele afirmou, esperei com paciência pelo Senhor, esperei com paciência pelo Senhor. Irmãos, é um ensinamento para cada um de nós, espere com paciência, porque Deus não esqueceu de você, Deus não se esqueceu da tua vida, o Senhor tem os seus olhos sobre a tua existência, Deus olha para você. E Davi diz, olha só, ele se inclinou, o Senhor, tipo assim, olhou, se inclinou, abraçou, cuidou, zelou. Deus faz assim com aqueles que são fiéis, amados. E se nós cremos no Eterno, se nós cremos no Senhor Jesus, vamos aceitar esta verdade e vamos nos deixar envolver pela sua graça e pelo calor do seu Espírito. Amados, o segredo está em esperar com paciência. Espere com paciência no Senhor. As tuas decisões, espere com paciência no Senhor. Aquilo que você vai fazer, espere com paciência no Todo-Poderoso. Está passando pela prova, tenha paciência. Seja confiante, espere, porque Deus está olhando para você. Deus está cuidando da tua vida. Ele inclinou, Ele está olhando para você. Ele te abraça, Ele cuida, Ele zela por ti. Não te esqueças. Não permita que o inimigo de nossas almas arranque da tua memória, da tua mente, que Deus é misericordioso e que o amor dele não tem fim. Não nos esqueçamos disso, amado, porque nós temos uma tendência muito grande a olhar para as situações, para os problemas e acharmos que o amor de Deus se apagou, que o zelo de Deus deixou de existir, que Deus já não olha mais para nós. Mas é o engano do nosso velho coração. Oh, misericórdia! O coração que é enganoso. A Bíblia diz que o nosso coração é enganoso. E todas as vezes que nós agimos segundo o coração, em detrimento da verdade de Cristo, vamos quebrar a cara. Isso aconteceu com todos. A palavra de Deus está cheia de exemplos de pessoas que deram passos, que tomaram decisões, acharam que Deus demorou. Ah, Deus está demorando, Deus não está olhando para mim, Deus não está olhando. Eu vou fazer segundo o meu entendimento. Fizeram e os resultados foram catastróficos. Lembra-se de um exemplo? Eu acho que todos que conhecem a palavra de Deus Lembra-se de exemplos, não apenas um, mas na palavra há muitos exemplos de pessoas que agiram segundo o seu entendimento, porque acharam que Deus havia esquecido ou estava demorando e deram-se profundamente mal. Amados, nós temos que, a exemplo de Davi, esperar com paciência o tempo de Deus. Vale a pena esperar. Espere com paciência. Espere com paciência. Porque Deus, Ele cuida da tua vida. Deus cuida de nós. Deus tem zelo. Diz a palavra que Deus tem zelo. Deus tem zelo para cada um de nós. Se Deus tem zelo para conosco, irmãos, nada passa desapercebido aos seus olhos. Nada passa desapercebido. Nós é que muitas vezes não vemos o agir de Deus, porque o nosso coração velho e enganoso está cheio de desejos, desejos de agir segundo a vontade dele próprio. Nós não estamos aqui para fazermos a nossa vontade, mas quando somos fiéis, diz a palavra que o Senhor se inclina, Ele ouve o nosso clamor, Ele ouve o nosso pedido de socorro. Um dos problemas da nossa existência é que nós não clamamos ao Senhor, é que nós não pedimos ao Todo-Poderoso, nós não falamos: Deus, aqui está a minha vida, Senhor, age na minha existência, Deus, cuida de mim, mas faça segundo a tua vontade, porque eu não tenho vontade, a minha vontade é a tua vontade. Tem que ser dessa forma, igreja. A palavra diz que nós somos propriedade exclusiva de Deus. Propriedade exclusiva porque não tem outro dono. Deus é exclusivista. Ele não nos divide nem conosco mesmo. Ele é o nosso dono. E se Ele é o nosso dono, eu não posso agir segundo aquilo que eu quero. Amém? Entenda, amados, e espere o tempo de Deus, porque Deus tem o tempo certo. Deus tem o melhor sobre a face da terra para aqueles que são fiéis. Ô, glórias! Às vezes atrela-se isso a riquezas, mas o melhor sobre a face da terra não são as riquezas. Deus tem muita coisa boa para cada um de nós. Ô, glórias! E Deus tem isto para você, tem isto para a minha vida, e nós temos que entender essa verdade. E a exemplo de Davi, esperar com paciência, esperar confiantemente no cuidado de Deus, no zelo de Deus, porque Ele não abre mão de você. Porque Deus não abre mão de você. Nós é que abrimos mão de Deus. Amém? No versículo 2, Salmo capítulo 40, tirou-me de um poço de perdição, de um tremedal de lama, colocou-me os pés sobre uma rocha e me firmou os passos. O texto é forte. Davi disse: Deus tirou-me de um poço de perdição, de um tremedal de lama. Isso, irmãos, você pode comparar com um brejo onde há lama podre, ou um charque, ou um pântano, onde há lama, onde há mau cheiro, onde há coisas ruins. É esta comparação que Davi está falando. Só que nós olhamos para essa comparação e achamos que ela é forte demais para a nossa vida. Mas eu quero afirmar para você que nós estávamos mortos nos nossos delitos e pecados. Ou seja, estávamos mergulhados na pior imundície que o homem pode experimentar na vida. O pecado produz morte, sujeira, produz tudo que não presta. E assim era a nossa vida, assim era a nossa existência. É evidente que Davi talvez não refere-se ao pecado em si, como estou referindo-me, mas a respeito dos problemas pelos quais ele estava passando, pelos problemas que ele estava sentindo. No entanto, amados, da mesma forma ele entendeu que foi liberto pelo Senhor. Olha só, tirou-me de um poço de perdição. Quem o tirou? Deus o tirou de um poço de perdição. Isso é dependência de Deus. Oh, glórias. Dependência, igreja. Dependência, seja dependente, porque não é você que vai sair do poço, não é você que vai sair do tremedal de lama, não é você que vai sair do pântano, não é você que vai sair do brejo, da lama. É Deus que vai tirá-lo de lá. é Deus que vai tirá-lo. No entanto, nós temos que entender que é preciso clamar por socorro. Falar com Deus: Senhor, olha para mim, cuida de mim, zela, sou teu, Senhor, cuida da minha existência, cuida da minha vida, cuida, meu Deus, e o Senhor virá, moverá, o Senhor agirá poderosamente na tua existência, Deus mudará a tua sorte, Deus te dará um novo nome, Deus te dará uma nova vida, Deus te libertará, Deus mudará por completo a tua sorte. Mas o que é isto que Deus faz? Como Deus faz? Olha, como Deus faz, eu não sei te falar, só sei que Ele faz. Amém? É isto, amados, a nossa preocupação não é como Deus vai agir na minha vida, como Deus vai mover, como Deus vai abrir essa porta, como Deus vai satisfazer esse desejo que eu tenho, como Deus pode agir, como Deus pode fazer isso ou aquilo. Não se preocupe com esse detalhe, apenas creia que Deus pode fazer. Apenas creia que Deus pode fazer, porque é assim que Ele faz. É o amor de Deus que se manifesta para com a nossa vida. É o zelo do Senhor para com a nossa vida. Talvez você esteja passando hoje por um momento extremamente difícil na tua vida. Você já olhou para um lado, olhou para o outro e resolveu agir segundo aquilo que teu coração inclinou. Ah, o meu coração está falando para fazer dessa forma, porque se eu não fizer assim, ah, eu não vou conseguir, etc, etc. Pare. Não siga em frente. É caminho de morte. É caminho de morte. Amados, a palavra é muito clara. Eu gosto muito de falar com base na palavra. Eu não gosto de contar historiazinhas, eu gosto de citar a palavra. A palavra diz que o nosso coração, ele é enganoso, é caminho de morte. O nosso coração, ele está em guerra contra Deus. E se nós passamos a ouvir o nosso coração, a tendência é que as coisas ruins hão de acontecer na nossa vida. Amados, nós não estamos aqui para brincarmos com o Senhor. Não estamos aqui para ver se vai dar certo. Não estamos aqui para achar que, ah, assim dá certo, assim não dá certo, eu posso fazer assim, não posso fazer assim. Não, nós não estamos aqui no campo da dúvida. Nós estamos aqui na convicção plena que Deus cuida de nós, que Deus tem zelo para com a nossa existência, que o amor do Senhor é maior do que todas as coisas que nós podemos imaginar. O amor do Eterno é grande demais. E esse amor não é para com a humanidade, é para com a minha vida e para com a tua vida. Veja, amados, Deus não ama o coletivo, Deus não ama a multidão, Deus não ama o povão, Deus te ama, Deus cuida de você. É assim que está na palavra, é um zelo particular, é direto para o teu coração, para a tua vida. Deus te chama pelo nome, Deus te conhece. E quando Davi afirma, ele inclinou para mim e me ouviu. Veja, ele refere-se a Deus, o Todo-Poderoso, o Deus magnífico, extraordinário. É a este Deus que Davi refere-se. Mas veja, ele olhou para Davi, inclinou, ou seja, deu passos em direção a Davi. Abraçou Davi, cuidou de Davi. Ele se inclinou para mim e me ouviu quando clamei por socorro. É assim que Deus faz. Sabe por que Deus faz dessa forma? Porque Ele te ama. Ele cuida de você. E o que tu precisas fazer? Apenas clamar. É evidente que esse clamar está associado a uma vida segundo aquilo que Ele quer. Claro, sem sombra de dúvida. Irmãos, esperei com paciência no Senhor. É tempo de esperar. É tempo de esperar. O mundo diz que nós não podemos parar, temos que seguir em frente. Não pare, siga em frente, siga em frente. O mundo nos incentiva a seguir em frente. Você precisa ser um investidor, você precisa ser uma pessoa para cima, uma pessoa para frente, uma pessoa que ande. Você não pode ser uma pessoa que pare, você não pode. É assim que o mundo diz, é assim que o mundo ensina, mas o Senhor fala diferente. Para. Pare. Espere, porque sou eu que vou te chamar, e tudo no meu tempo. Amém? Estamos aqui para quê? Para irmos para o céu. Não é verdade? Qual a nossa missão sobre a face da terra? Honrar, glorificar o nome santo de Deus, porque amando ao Todo-Poderoso, vamos obter a salvação e estaremos com Ele na glória. Diz ainda que somos apenas passageiros, estamos aqui de passagem. Por que amarrarmos os nossos pés neste mundo, se Deus tem o melhor para nós na glória? Essa é a visão que nós precisamos ter. É claro, é evidente que temos que desempenhar nossas funções sobre a face da terra. Temos que desenrolar a nossa vida, mas nada que atropele a vontade de Deus. Não podemos atropelar a vontade de Deus jamais na nossa caminhada. Amém? Por que vale a pena esperar? Por que vale a pena esperar, irmãos? Porque é Deus que cuida de nós. É Ele que muda a nossa existência. É Ele que muda a nossa sorte. É Ele que cuida de nós, que zela por nós. E no versículo 3, Davi afirma: e me pôs nos lábios um novo cântico. Ô, glórias! Quem pôs nos lábios de Davi um novo cântico? Deus. Deus revelou a ele um novo cântico, falou ao seu coração. E me pôs nos lábios um novo cântico, um hino de louvor ao nosso Deus. Muitos verão essas coisas, temerão e confiarão no Senhor. Irmãos, quando nós vemos o agir de Deus na nossa vida, além da autoedificação, porque somos edificados nessas coisas todas, a igreja é edificada. O teu amigo, o teu colega é edificado, porque eles verão a glória do Senhor na tua existência. O nome santo do Senhor será honrado. E é exatamente isso que Davi está afirmando, veja. E me pôs nos lábios um novo cântico. Amados, precisamos ter nos lábios um novo cântico. Ou seja, prazer em louvar, prazer em glorificar, prazer em adorar, prazer em viver Deus, prazer em andar com o Todo-Poderoso. Nós não podemos nos amarrar nas coisas antigas, nas coisas passadas. Nós temos que seguir em frente, segundo a vontade de Deus. E Davi afirma: e me pôs nos lábios um novo cântico, um hino de louvor, oh glórias, um hino de louvor. Irmãos, quando nós somos fiéis ao Todo-Poderoso, quando esperamos com paciência, quando temos confiança plena em Deus, é certo que a vitória virá. Ela virá. Mas qual é a vitória? A vitória de Deus. Isso que importa. A vitória de Deus virá sobre a tua vida. Ele manifestará a sua glória sobre a tua existência. A tua necessidade será suprida. Deus moverá. E Ele diz que Ele alegra o nosso coração. Mas quando é que o nosso coração é alegrado pelo Senhor? Quando há fidelidade. Quando nós esperamos confiantemente no Senhor. Oh, glórias! Quando nós esperamos no amado de nossas almas, a vitória é certa sobre a nossa vida. O Senhor nos faz vencedores. Oh, Senhor Jesus, aleluias. E é esta vitória, irmãos, que há de mostrar para a sociedade que Deus é poderoso, que Deus é maravilhoso, que Deus é grande, que não há limites para o agir do eterno na nossa vida. Você já notou que nós somos limitadores de Deus? Nós colocamos Deus no espaço que nós achamos que cabe. Ah, Deus não pode fazer assim, Deus não pode fazer daquele jeito, Deus não pode, Deus não pode, Deus não pode, Deus não pode. Nós colocamos Deus dentro de limites. Limites que nós estabelecemos. E isso de forma involuntária, e muitas vezes você nem vê que faz isso no teu dia a dia. Mas quando é que você limita Deus? Quando a tua fé está amarrada naquilo que você crê. Eis o grande problema. Quando a tua fé está amarrada nas tuas crenças, seja elas religiosas, tuas convicções filosóficas, teus princípios, sejam eles os mais diversos, princípios culturais, princípios e conceitos pessoais, e vai por aí. Nós limitamos o agir de Deus. Deus não pode. Ah, Deus não vai fazer. Ah, passou o tempo. Não é mais tempo. Oh, e... enfim. Você já fez isso? Você já colocou Deus dentro de limites? Já, não é? Acho que todos nós já fizemos isso. Quando é que nós fazemos isso, mais uma vez? É quando nós achamos que Deus não vai fazer algo por nós, que Ele não pode fazer, etc, etc. Irmãos, quebre os limites. Quebre. Quebre os limites. O nosso único limite é não pecar. Nós não podemos ultrapassar esse limite, o limite do pecado. O restante, deixe Deus cuidar na tua vida. Deixe Deus cuidar, deixe Deus cuidar, porque Ele virá, Ele moverá, Ele agirá poderosamente na tua existência. E verão o Deus que você serve. E verão o Deus que você serve. E a palavra diz que esses confiarão no Todo-Poderoso. A nossa vida tem um princípio, e o princípio é testemunho vivo da presença de Deus. Eu tenho que carregar a Deus, não no coração, mas eu tenho que me vestir do Senhor. Entende? Eu tenho que me vestir, no coração fica escondido. Eu tenho que me vestir de Deus. Eu tenho que me vestir, eu tenho que usar uma capa que cobre o meu exterior, a ponto de, quando olharem para mim, possam me confundir com o Senhor. Esta é a realidade. Mas como é isto? As pessoas precisam ver Deus na nossa vida. Oh, glórias! O Senhor precisa ser visível na nossa existência. O Senhor precisa estar em evidência no nosso dia a dia. Esta é a verdade, amados. Esta é a verdade. E eu tenho que prezar por esta verdade, prezar por esta realidade. Eu tenho que buscar esta verdade para a minha existência. Eu tenho que colocar o meu coração nas mãos do Todo-Poderoso e falar: Deus, mais uma vez, Deus, aqui está a minha vida. Senhor Deus, estou aqui reafirmando, renovando, ratificando.

para a tua presença. Eu quero, Senhor Deus, é seguir os teus passos. Nós temos que reafirmar todos os dias esse pacto que nós temos com o Senhor. E é um pacto de sangue. É um pacto de sangue. Mas não é o nosso sangue. Se fosse nosso sangue, era falho. É o sangue de Cristo derramado sobre nossa vida. E eu não posso quebrar esse pacto. Amém? Jesus não quebra o seu pacto para comigo, para conosco. Mas nós quebramos este pacto. Quantas vezes rompemos esse pacto? Quando é que fazemos isso? Quando andamos com os nossos próprios pés. Quando ouvimos o nosso coração. Quando damos passos nos quais o Senhor não é honrado, não é glorificado. Quando as pessoas já não conseguem enxergar Cristo Jesus na minha vida. Quando as minhas ações não honram, não glorificam, não bendizem o Todo-Poderoso. Muitos verão estas coisas, temerão e confiarão no Senhor. Final do versículo 3. Muitos verão estas coisas, temerão e confiarão no Senhor. Eu tenho que mostrar essas coisas através da minha vida. Amém? Eu tenho que mostrar, onde quer que eu esteja, estas coisas para que eles possam temer o nosso Deus e ainda confiar no amado Jesus. Queridos, Davi foi um homem que teve experiências profundas com o Senhor, mas também passou por uns perrengues na sua vida. Nos momentos extremamente difíceis, complicados e até vergonhosos. Momentos lamentáveis. Mas, a cada instante que ele reconhecia a glória do Senhor, Deus cuidava dele. Deus cuidava da sua vida. Quando ele pecou, e certamente teve outras ações pecaminosas na sua vida, além de Betseba. Certamente ele pecou de outras formas. Todas as vezes que ele olhou para o Senhor, o Eterno veio, lavou o seu coração, purificou a sua vida e o comissionou. Amém? E isso desenvolveu no seu coração uma fé que o levou a esperar no Todo-Poderoso, a esperar no Senhor. E ele afirma: esperei confiantemente, esperei com paciência. Ele nos ensina: espere confiantemente, espere com paciência, espere pelo Senhor, espere no Senhor, porque ele há de inclinar o seu rosto sobre a tua vida, ele há de abraçá-lo, ele há de mover na tua existência, ele há de abençoá-lo, amados, ele há de abençoá-lo. Mas nunca te esqueças, clame ao Senhor, fale com Deus, fale, desenvolva diálogo com o Todo-Poderoso, converse com o Senhor, apresente diante dele a tua necessidade, apresente diante dele a tua causa. Talvez você esteja num poço de perdição, quem sabe os teus pés mergulhados na lama deste mundo, mergulhado na lama. Fale com o Senhor: Deus, olha para mim, Senhor, tem misericórdia, abra a porta para mim, Senhor, mas eu vou esperar em ti, porque eu confio e terei paciência, esperarei pelo teu agir, porque certamente serei vitorioso. Quando o agir de Deus manifesta-se na nossa vida, a vitória vem, com certeza a vitória vem. Mas não te esqueças, não haja segundo o teu entendimento, não haja segundo as tuas forças, não queira provar Deus, não desafie aquele que te comprou a preço de sangue, para ser propriedade exclusiva dele. Deus não divide a tua vida com nada, nem consigo mesmo. Deus não divide a tua vida. Não queira dividir a tua vida. Amém? Espere com paciência no Senhor. Espere. Ô, glórias! Davi esperou. Ele apenas clamou. E o rosto de Deus veio sobre a sua vida. E foi Deus quem fez todas as coisas na vida dele. Foi Deus, amados, foi Deus. Ele por si só era totalmente incapaz. Incapaz de resolver os seus problemas. De mudar a sua condição. De melhorar a sua vida. Amém? Nós, da mesma forma, somos incapazes de promover uma mudança que seja agradável aos olhos do Senhor.
nós somos incapazes. Mas quando nós abraçamos ao Criador, Ele moverá na nossa vida. Amém, gente? Creia nisso? Viva isso. Pratique isso. E seja desse Deus amado. Seja do amado Deus, seja dele. Vamos orar, amados. Senhor Deus, eu quero clamar que Tu venhas nesta noite despertar-nos, Pai, para que em todas as coisas o Teu nome seja honrado, o Teu nome seja glorificado, o Teu nome seja exaltado. Oh Deus, trabalhe o nosso coração, trabalhe a nossa vida. Senhor Deus, move, Senhor, para que nos momentos difíceis, nas nossas decisões, atitudes, possamos esperar, possamos, oh Deus, com paciência, esperar o Teu mover, esperar a Tua decisão, porque somos Teus, Pai, somos Teus. E queremos, ó Deus, não seguir o nosso coração, mas sim seguir a direção do Espírito, porque Ele que nos guia, ó Espírito, guia a nossa vida, guia nossos passos, guia nossa existência. Ó Espírito Santo de Deus, cuida de nós. Este é meu clamor em nome de Cristo Jesus. Amém, Senhor. Aleluias.

Tendo mandado as multidões que se reclinassem sobre a relva, tomou os 5 pães e os 2 peixes e, erguendo os olhos ao céu, os abençoou. E, partindo os pães, deu-os aos discípulos e os discípulos às multidões. Mateus 14, 19.

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2: A perfeita paz de Deus. Com base em Isaías capítulo 26, versículos 3 e 4, ouça: Tu, Senhor, conservarás em perfeita paz aquele cujo propósito é firme, porque ele confia em ti. Confiai no Senhor perpetuamente, porque o Senhor Deus é uma rocha eterna. Esta é a palavra base para essa ministração de hoje. Vamos orar. Senhor, muito obrigado por todas as coisas que tens feito, pela revelação da tua palavra, pelos ensinamentos tão profundos que tens nos dado, Senhor. Ensina-nos, Pai, dia após dia, a esperarmos em ti, a confiarmos em ti, a depositarmos a nossa esperança em ti, porque a nossa paz depende dessa vida de comunhão contigo, Senhor. Ó Deus, fala conosco, em nome de Jesus. Amém. Aleluias. Amém, queridos. Irmãos, uma das coisas que o ser humano busca nesses últimos tempos é a paz. Não é verdade? Buscam a paz de todas as formas. Buscam a paz nos governos, buscam a paz nas armas. Muitos governos estão usando as armas para impor a paz. E o grande símbolo da paz é a pomba branca. Oh, misericórdia! É a bandeira branca, a pomba branca, enfim, essas coisas todas. Mas eu quero afirmar para vocês o seguinte, que o grande símbolo da paz é o nosso Senhor Deus. Porque a paz verdadeira, a paz real, só Deus pode conceder ao homem. E você que me ouve, talvez atribulado pelas dificuldades do dia a dia, atribulados por problemas familiares, problemas financeiros e essas coisas todas, onde buscar paz? Onde buscar a verdadeira paz? Eu quero apontar para você Jesus Cristo, porque Jesus é a nossa verdadeira paz. E se você, no meio dessas tribulações todas, dessa vida dificultosa, dessa vida difícil, desses problemas que tentam, oh meu Deus, afogá-lo, submergi-lo, se você olha para o Todo-Poderoso e clama pela sua misericórdia, pela sua graça, ele virá sobre o teu viver. Esse texto que nós lemos, proferido pelo profeta Isaías, proferido ao reino de Judá. E eles estavam passando por mais uma vez por problemas difíceis. Eram tempos de grandes tumultos, problemas, tribulações. Eram dias desesperadores ali em Judá. E o Senhor levanta Isaías e envia aquele povo. Isaías, ele profere palavras de paz. Ele ensina onde está a verdadeira paz. Ensina o caminho de como conseguir a verdadeira paz. É o Senhor que manifesta a sua graça e a sua misericórdia para com aqueles que são amados. Hoje, em nossos dias, não está tão diferente quanto do passado. Vivemos dias de grandes tumultos, perseguições, dificuldades. São situações assustadoras que tentam nos afastar do Todo-Poderoso, levar-nos talvez ao desespero. Há uma instabilidade em todos os aspectos. São dias extremamente complicados estes nos quais nós estamos inseridos. Não são fáceis. Quando você olha para a situação econômica, quantos problemas? Quantas dificuldades? Quando você olha para o lado espiritual, você olha para a igreja, você conclui que a igreja está andando por um caminho muito louco. Instituíram para si deuses. Vive uma realidade fora da realidade da palavra. E isso tudo é assustador e ajuda a roubar a paz das pessoas. Porque elas recorrem à igreja como a casa do Senhor. E ali são mais atribulados. Atribulados pelas promessas vãs que não se cumprem. Por pregarem um evangelho falsificado, um evangelho fake, que não aponta para Jesus, de onde pode vir a verdadeira paz, o provedor da paz. Já não ensina o povo a andar segundo aquilo que Deus determina, e tudo isto é muito assustador, é muito difícil, é muito complicado. Isaías, levantado pelo Senhor, ele vai àquela nação, vai àquele povo, e ele profere a palavra do Todo-Poderoso e mostra a necessidade de uma confiança real, de uma esperança verdadeira no Senhor, o Deus que não esquece do seu povo, o Deus que não esquece dos fiéis. Se você quer receber a paz verdadeira, a esperança brotar no teu coração, oh glórias, olhe para o Todo-Poderoso, volte-se para Ele. E como foi recomendado por Isaías àquela nação, sirva ao Senhor de uma forma integral, poderosa, e você terá experiências que serão marcantes com o amado Jesus, com o Senhor de nossas vidas. Mas tudo, irmãos, depende de ações. Na nossa vida, somos marcados por ações, não é verdade? Se você deseja alguma coisa na tua existência, o que precisas fazer? Agir. Em relação a Deus, fica claro a necessidade de uma ação. E essa ação é sair do teu lugar, esse lugar de tormento, dificuldades, problemas, meu Deus, de falta de esperança, sair deste lugar, levantar-se, sair deste lugar, mesmo que você não consiga ficar de pé da forma que tu gostarias, mas saia a si mesmo, esforça-te, saia e vá ao encontro de Cristo Jesus e fale para o Senhor das tuas necessidades e do quanto você precisa dele e espere que o Senhor moverá com certeza na vida do fiel. Mas lembre-se, a fidelidade é a marca daqueles que serão abençoados por Deus. Se tu queres a bênção do Todo-Poderoso, fidelidade, fidelidade ao Senhor, fidelidade ao Senhor. Isaías capítulo 26, versículos 3 e 4 diz a palavra: Tu, Senhor, conservarás em perfeita paz aquele cujo propósito é firme, porque ele confia em ti. Confiai no Senhor perpetuamente, porque o Senhor Deus é uma rocha. Aleluias! E esta é a grande verdade do Senhor para a nossa vida. Amém? A primeira parte desta palavra, vamos dividi-la em três partes. A primeira parte, a paz perfeita de Deus. A paz perfeita de Deus. Oh, glórias! Versículo 3. Tu, Senhor, conservarás em perfeita paz aquele cujo propósito é firme, porque ele confia em ti. Irmãos, a paz é paz. Entenda isso. Há uma paz que vem do Senhor, uma paz serena, verdadeira, duradoura, eterna. Oh, glórias! E há uma paz instituída pelos homens. Há uma paz que o homem instituiu. Essa paz é passageira. Ela não sofre, ela não pode sofrer muito porque deixa de ser paz, logo ela é esquecida. Veja só a diferença. A paz que o Senhor nos concede, ela é eterna. Ela é eterna, ela é completa. A paz que Deus concede ao homem fiel, àqueles que o buscam, essa paz é perfeita. Essa paz é completa, essa paz não é passageira, essa paz não é representada pela pomba, não é representada por uma bandeira branca, não, de forma alguma, por canções, não. É uma paz que é evidenciada na vida daqueles que o buscam, pela presença do Senhor, pelo agir intenso de Deus, pelo agir intenso do Eterno. Eu sei, irmãos, que não é tão fácil experimentarmos essa paz. Haja vista que, como ela não está na dependência das circunstâncias externas, ou seja, você pode ter a paz verdadeira, a paz real, mas o mundo pode estar desabando ao teu redor, a tua casa desabando ao teu redor, os teus empreendimentos, quem sabe, afundando, a tua saúde, entre outras situações externas. Mas a paz que Deus nos concede, ela não depende desses fatores. Só que nesses últimos tempos há uma confusão muito grande, até porque pregam-se desta forma uma palavra errada, uma palavra herética, que fere os conceitos da palavra? E muitos dizem por aí que a paz que Deus dá faz com que o mundo fique cor-de-rosa, que a vida fique cor-de-rosa. Mas, na verdade, não é bem dessa forma. Quando nós olhamos, por exemplo, aqueles que ficaram registrados na palavra como homens fiéis, veremos que eles viviam em paz, uma paz real, uma paz verdadeira, mas as circunstâncias nas quais eles estavam inseridos era terrível, era difícil, mas a paz estava presente no coração. A paz era real, a paz era verdadeira, tanto é que eles não abriam mão e não abriram mão do Todo-Poderoso, mas persistiram no Senhor. Eis aí uma certa dificuldade em aceitar a paz que vem de Deus. As pessoas querem que o mundo fique cor-de-rosa, porque lhes é ensinado desta forma. Mas o Senhor diz o seguinte: a minha paz não depende das circunstâncias, não depende das situações. A minha paz, ela é impressa no coração daqueles que me buscam, daqueles que se achegam a mim. Amém? A partir desse momento, amados, que nós entendemos que a paz pode ser completa, pode ser real, a partir do momento que nos aproximamos de Deus, que nos aproximamos do Eterno, veremos que quando nós colocamos o nosso coração totalmente, oh glórias, a nossa mente totalmente na verdade de Deus, nas promessas do Eterno, algo novo há de acontecer. E isso é a firmeza de propósito. Nós temos um propósito, qual é? Satisfazer Deus, amar o Senhor acima de todas as coisas, porque temos convicção que aquilo que Deus nos dá é eterno e duradouro, e que as adversidades que surgem na nossa caminhada, que muitas vezes tenta roubar a nossa paz, mas não podem, porque a nossa paz real vem de Deus. Ela é fruto de uma comunhão verdadeira com o Senhor. Os princípios de Deus estão fixados nas nossas mentes, e nós vamos viver refletindo estes princípios do Senhor. Vamos viver mostrando ao povo, testemunhando ao povo, aqueles que são próximos, também os distantes, que a nossa vida não depende das circunstâncias, não depende do meio no qual nós estamos, porque não é o meio que nos faz. Nós somos feitos, doutrinados, dirigidos pelo Todo-Poderoso, e nele nós cremos, e a perfeita paz adentra o nosso coração. Amém? Eu sei que à primeira vista é difícil. É difícil. Se você escutar com os teus ouvidos carnais, físicos, olhar com os teus olhos físicos, você não entenderá esta mensagem. Não compreenderá esta questão da paz que nos é dada pelo Senhor. Porque só é possível compreendê-la quando você é fiel. Você é servo. Quando você aceitou o sacrifício de Jesus, renunciou tudo por Jesus e vive a verdade de Cristo acima de todas as coisas. Se não for desta forma, impossível que você experimente a dimensão da paz que nos é dada por Cristo, que nos é dada pelo Senhor. Amém? Quer experimentar a paz perfeita? Oh, glórias! Quer experimentar a paz perfeita? Firme-se com o Senhor. Tenha propósitos com o Todo-Poderoso. Propósito de servi-lo, de adorá-lo, de honrá-lo, de glorificá-lo. Propósito de santidade, propósito de comunhão, propósito de vida entregue, de viver a vontade do Senhor. Eis aí os propósitos reais daqueles que querem a paz perfeita de Deus. Mas vamos para o outro aspecto da paz verdadeira: a confiança em Deus. A confiança em Deus. Primeira parte do versículo 4. Confiai no Senhor perpetuamente. Amém? Confiai no Senhor perpetuamente. Eis aí, irmãos, mais um aspecto para que nós possamos alcançar o favor de Deus e vivermos a paz real, a paz verdadeira. Amém? A confiança, irmãos, daqueles que amam o Todo-Poderoso, daqueles que são de Deus, ela não é passageira. Ela não é uma confiança hoje, tudo bem, amanhã não está muito legal. A confiança é contínua, jamais ocasional. Aqueles que confiam em Deus, eles confiam integralmente. Nós podemos definir em tempos. Eles confiam um minuto da sua vida, 24 horas, um dia, não é? 30 dias, um mês. Oh, glórias! Ele confia todos os dias da sua existência, não apenas momentos ocasionais ou esporádicos. A confiança real no Senhor, ela é explicitada pelo nosso agir contínuo na presença do Senhor. Nós confiamos, esperamos e temos certeza, confiança, certeza, certeza absoluta que Deus não nos desampara. Amém? Nós confiamos que somos amparados pelo Senhor. Oh, glórias! Nós, amados, confiamos num Deus cujo caráter é imutável, é fiel, é um Deus que não muda, é um Deus que não retrocede, é um Deus que não abandona, é um Deus que não nos deixa, é um Deus que tem a mão firme sobre a nossa vida, é um Deus que é o nosso cais, nosso ancoradouro, é um Deus que é o nosso porto, é um Deus que nunca, jamais nos deixa, nos abandona, nem mesmo um minuto sequer da nossa existência. Ei, glórias! É por isso que nós devemos confiar no Senhor. Confiar com base em seu caráter, em sua fidelidade constante para conosco. E quando nós agimos assim, irmãos, vamos entender o quanto Deus olha por nós. O quanto Deus nos abençoa. Infelizmente ou felizmente, não entrarei nesse mérito, mas nós não vemos os livramentos de Deus. Alguns, sim. Oh, hoje eu quase morri. Hoje eu quase morri. Nós não vemos os livramentos. Eu estava vendo um vídeo que foi publicado nas redes sociais, ocorreu aqui na minha cidade, em Montanha, Espírito Santo, essa semana, em que uma senhora foi atravessar a avenida e ela não olhou devidamente para os lados e foi atravessar a avenida. E vinha um caminhão. Olha, irmãos, por pouco ela não foi atropelada. E se ela fosse atropelada, certamente não resistiria aos ferimentos. Ali foi um livramento em que ela viu a mão do Senhor. Ela viu a mão do Senhor. Mas quantos livramentos o Senhor nos concede no nosso dia a dia que nós não vemos? Que nós não sentimos? Mas se você está vivo, com certeza você recebeu um livramento de Deus. É por isso que nós precisamos confiar no Senhor. Nunca te esqueças que além dos acontecimentos físicos, o Senhor nos livra também dos ataques do maligno. O Senhor nos guarda, nos protege, nos envolve, Ele coloca sobre a nossa vida a sua redoma, a sua proteção. E o maligno não tem como tocar na nossa existência. Tudo isso é fruto da presença do Eterno, da mão protetora do Senhor sobre o nosso viver. E nós temos, a palavra é, devemos reconhecer esse cuidado tão grande de Deus para com as nossas vidas em todas as circunstâncias. E assim, solidificarmos a nossa confiança, uma confiança sólida, uma busca real, verdadeira, por aquele que nos dá a paz perfeita. Amém? Confie no Senhor, eis aí a fonte da nossa paz perfeita. Versículo 3 diz que o Senhor conserva em perfeita paz aquele cujo propósito firme. Aquele cujo propósito é firme. Oh, glórias! Vemos ainda que confiai no Senhor perpetuamente. Perpetuamente para sempre, sempre. Amém? Perpétuo, contínuo. Oh, glórias! E sabemos ainda que o Senhor é como rocha eterna. Outra parte desta palavra, o Senhor como rocha eterna. Última parte do versículo 4. Porque o Senhor Deus é uma rocha eterna. Você sabia que Deus é uma rocha eterna? Você sabia? Mas por que Deus é a rocha eterna? Por que Deus é simbolizado por uma rocha? Por quê? É preciso entender que Deus, irmãos, é estável. Ele é seguro. Ele é proteção. Oh, glórias! Esse Deus nos concede a estabilidade necessária, a rocha. A rocha é um símbolo de estabilidade, de segurança, de proteção. E quando a palavra diz, porque o Senhor Deus é uma rocha, Isaías estava manifestando ajudar aquele povo que o Senhor era estável, ele era seguro, ele era a verdadeira proteção e que deviam confiar nesse Deus que zelava por eles. Essa mesma aplicação serve para cada um de nós. O Deus que nós servimos, irmãos, o Deus que nós servimos é o mesmo Deus que falou a Judá através de Isaías. O Deus que nós servimos é esse Deus poderoso, esse Deus que é estável, ele não muda, é imutável. Esse Deus que é a fonte de toda segurança. Se você está firme, é porque Deus concede-lhe a segurança. Se você vive, está vivo, é porque Deus te protege. É porque a proteção do Senhor está sobre a tua vida. É a mão protetora sobre a tua existência. Aqui está o exemplo da grandiosidade do Senhor, do cuidado de Deus para com as nossas vidas. E nós não podemos perder de vista, irmãos, os atributos de Deus. Com certeza fazem dele uma rocha eterna, uma rocha eterna. Deus é eterno, Deus é imutável, Deus é infalível. Nunca te esqueças disso. Anota isso na tábua do teu coração. Vamos lá, anota aí. Para que nos momentos em que as tribulações, as adversidades surgirem, você possa sacar lá das tábuas do teu coração e confiar nesta verdade. Deus é eterno. A eternidade de Deus é uma verdade. Deus é imutável. Deus não muda. Deus não é levado pelos meios. Deus não é levado pelas consequências de alguma coisa. Deus é imutável. Ele é reto. Amém? Aquilo que ele definiu, assim é. E ainda, a fidelidade de Deus. As promessas do Senhor para conosco são grandes. E nós temos que entender que Deus é fiel para que possa cumprir tudo aquilo que Ele determina, tudo aquilo que Ele falou a cada um de nós. Esta é a grande verdade, irmãos. E nós temos que reservar tempo. E eu sugiro que você o faça. Reserve um tempo. Eu também procurarei fazer dessa forma. Reservemos tempo. Amém? Para refletirmos sobre as áreas da nossa vida que precisam, talvez, de uma mudança, de um recondicionamento, de uma alteração, para que haja, de fato, uma confiança real, verdadeira, no Deus que é uma rocha, a rocha imutável. A rocha verdadeira, a rocha firme, a rocha que não falha, a rocha que tem promessas para cada um de nós. Oh, glórias! Nós temos que adequar a nossa vida à verdade do Senhor. Amém? Às vezes, amados, até confiamos nas rochas. As rochas passageiras, as rochas temporárias. Muitas vezes Deus para nós, Deus para o homem, é uma rocha sim. Ele confia em Deus nos momentos que de Deus necessitam. se a situação ficou assim difícil, complicada demais. Ele lança a mão dessa rocha temporária, passageira, e nela deposita a sua confiança. Mas a partir do momento que o homem age dessa forma, ele esquece de um detalhe: Deus conhece todas as coisas, a onisciência do Senhor. E Deus não quer servos temporários, pessoas que confiam nele temporariamente. Deus quer que sejamos firmes, amém? Alicerçados na rocha, inabaláveis, que creem na sua fidelidade, na sua imutabilidade, que creem na sua eternidade, que creem que Deus não é um homem que possa mudar de conceitos e princípios, que creem que Deus é fiel em todas as situações. É isto que Deus quer para cada um de nós. É isso que Deus quer para a tua vida. Você não pode ser como aqueles que, no meio das dificuldades, eu confio em Deus, Deus é tudo para mim, passam os momentos difíceis, esquecem de Deus. E isso nós vemos com tanta constância. Meu Deus, como é comum. As pessoas que nos momentos difíceis tornam-se verdadeiros servos. Aquela coisa. Exemplo de servo. Mas passou a tormenta, o vento forte, e ou alcançou o objetivo da sua vida. Esquecem de Deus, abandonam Deus. Eis aí o grande problema. Eis o grande problema. Esses veem Deus como uma rocha temporária, passageira. Oh, misericórdia! Mas Deus não é dessa forma. Irmãos, a verdadeira paz é possível. A perfeita paz de Deus é possível. Desde que observadas as vontades do Senhor, nós temos que observar aquilo que Deus quer e nos adequarmos à vontade do Senhor. Amém? A palavra chama-nos a atenção para um Deus que concede a paz perfeita. Oh, glórias! Mas mostra-nos que é necessário não confiarmos ou nos deixarmos envolver pelas circunstâncias externas, aquilo que nos rodeia, mas olharmos para o Senhor e nos deixarmos envolver pela sua graça, estarmos com a nossa mente cheia dos seus princípios. Vemos ainda que para que a paz real, a paz perfeita, venha à existência, se não houver confiança verdadeira, confiança contínua, não aquela confiança ocasional, temporária, não, mas uma confiança contínua. Se não houver essa confiança, impossível.

0: Deus é como uma rocha eterna, uma rocha inabalável, uma rocha imutável, uma rocha que nada pode destruir, não uma rocha passageira. Portanto, veja, Deus é símbolo de estabilidade, a rocha verdadeira, como símbolo de estabilidade. É estável, não se abala. Oh, glórias! Ainda, a rocha como símbolo de segurança. Nessa rocha, estamos firmados. Aqueles que constroem a sua casa sobre a rocha. Pode vir o terremoto, mas a sua casa não será destruída. Pode até balançar a rocha toda, mas não as paredes da sua casa. Eis aí a mão poderosa do Senhor. E ainda, a mão protetora de Deus, a mão poderosa do Senhor que nos protege, que nos guarda, que nos envolve, que nos dá força, que nos dá vigor, que nos dá alegria, que nos dá a proteção de todos os ataques advindos das áreas externas. Estamos inseridos no mundo físico e ou advindos do mundo espiritual, do inimigo de nossas almas, Satanás. Seja qual for a fonte dos ataques, seja qual for a fonte que queira roubar a tua paz, se você tem Deus como a tua rocha, a tua vida está edificada sobre essa rocha. Bênção, hein? Você será estável. Nada te abala. Você entenderá que está num lugar seguro. Amém? E ainda que a proteção de Deus é uma verdade sobre o teu viver. Portanto, a exemplo da palavra que o Senhor proferiu a Judá através de Isaías. A exemplo dessa palavra. Viva a verdade do Eterno. Puxe para você essa verdade. Esse exemplo. Coloque-o em prática. E você experimentará a mão poderosa, a mão bondosa de Deus sobre a tua vida. Judá passava por momentos de extrema tribulação. Uma época tumultuada. Até parece nossos tempos, não é? Muitas tribulações, tudo é muito tumultuado, as perseguições são tão grandes. Mas o Senhor que foi para com Judá, a mão protetora, oh glórias, a mão de segurança e a mão que os estabilizava, o Senhor é contigo também. Basta que você observe a palavra e volte-se para o Eterno, e o abrace de fato como Senhor e Salvador da tua vida e viva a verdade do Senhor intensamente. Amém? Finalizando essa palavra, ouça mais uma vez. Isaías 26, versículos 3 e 4. Tu, Senhor, conservarás em perfeita paz aquele cujo propósito é firme, porque ele confia em ti. Confiai no Senhor perpetuamente, porque o Senhor Deus é uma rocha eterna. Aleluias! Vamos orar. Amado, muito obrigado por esta palavra, Senhor, que nós possamos assimilá-la, guardá-la, Senhor, para que assim, nos momentos das tribulações, das dificuldades que surgem, lembremos-nos da Tua mão, da Tua estabilidade, da Tua segurança, da Tua proteção, e que a Tua paz seja continuamente gerada e conservada em nossos corações. Permita-nos viver a Tua verdadeira paz, a paz real, em nome de Jesus. Amém. Amém, queridos? Deus abençoe a tua vida, abençoe a tua casa. Guarde essa palavra em teu coração, em nome de Jesus.
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Jesus, porém, disse: Deixai as crianças e não as impeçais de virem a mim, porque das tais é o reino dos céus. Mateus 19, 14.

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1: Nessa palavra de hoje, vamos meditar a respeito de Neemias. Amém? Já ouviram falar a respeito de Neemias? Foi um homem que viveu há muito tempo atrás, aproximadamente 2.500 anos atrás. Nesses últimos dias, temos falado muito a respeito de um passado até remoto. Não é remoto porque ele é vivo, a Bíblia vivifica esses passados e neles aprendemos como Deus age na vida do ser humano. E isso é muito importante para as nossas almas, que nós possamos olhar para os exemplos que estão na palavra de Deus e trazê-los para a nossa realidade, para dentro da nossa vida, para que assim, irmãos, possamos vencer nas nossas batalhas. O título da nossa palavra, como realizar nossos projetos. Como realizar nossos projetos. E vamos usar como exemplo a vida de Neemias. Esse homem que tinha um amor extremo para com Deus, para com o país de origem. E ele, amados, reedificou os muros de Jerusalém. Nós vamos abrir as nossas Bíblias em Neemias capítulo 6. Vamos ler a partir do versículo 15 até o 16. Vamos ouvir a leitura da palavra. Acabou-se, pois, o muro aos 25 dias do mês de Elul. Em 52 dias, sucedeu que, ouvindo todos os nossos inimigos, temeram todos os gentios, nossos circunvizinhos, e decaíram muito no seu próprio conceito. Porque reconheceram que, por intervenção de nosso Deus, é que fizemos esta obra. Amém? Amado Deus, eu quero clamar que Tu venhas falar conosco de uma forma poderosa, Senhor. Para que nós possamos aprender um pouco mais a respeito do Teu agir. De como Tu usas os Teus servos. Senhor, ensina-nos em nome de Jesus. Amém. Para que nós possamos nos situar nesta palavra, irmãos, é preciso entendermos o seguinte. Israel era uma teocracia. Teocracia é um país governado por Deus. Os juízes levantados pelo Senhor dirigiam a nação. Israel cansou-se de Deus, cansou-se do governo de Deus e pediram reis. Pediram para si reis e eis que Saul é levantado. E Saul faz um péssimo governo. Foi um péssimo rei. Posteriormente, o Senhor levanta Davi. Esse já andou segundo o coração de Deus, mesmo com suas quedas, com suas dificuldades. Sucedeu a Davi, Salomão. Salomão também fez um bom governo. Foi um homem usado poderosamente pelo Senhor. Construiu o templo. Um homem que fez grandes obras em Israel. Teve também suas dificuldades, seus problemas. E a partir do momento que Salomão morre, eis aí a bagunça total em Israel. Houve uma bagunça, houve um descontrole, houve um desgoverno completo e o reino foi dividido. Tornou-se em dois reinos. O reino do norte, chamado de Israel, cuja capital era Samaria, e o reino do sul, Judá, cuja capital era Jerusalém. Eis, amados, o que faz a ausência de Deus dentro de um governo. Veja o que faz a ausência de Deus dentro de uma vida. Às vezes nós precisamos entender que Israel é um exemplo perfeito para as nossas vidas em todos os aspectos. Como reino, você pode olhar politicamente, mas também é um exemplo para a nossa vida pessoal. Porque nós vemos como essa nação negou ao Senhor, como essa nação andou por caminhos errados, vemos as consequências do pecado. E tudo isso, amados, ensina-nos o seguinte, se nós nos afastarmos de Deus, as consequências ruins, com certeza, virão sobre a nossa existência, virão sobre a nossa vida. Entre os anos 605 e 586 a.C., vale ressaltar, irmãos, que o tempo é decrescente. Ano 1, depois começou em 1 novamente. até chegar em nossa época. Portanto, ano 605, 586, 585, 584, decrescente até o nascimento de Cristo Jesus. E vemos, amados, que nesta época, Nabucodonosor, rei da Babilônia, ele marchou contra Judá e tomou e conquistou Jerusalém. Destruiu os muros de Jerusalém. Levou aquele povo cativo para a Babilônia. Foram momentos difíceis, tristes. Posteriormente, amados, já tempos depois, a Babilônia foi derrotada pelo rei Ciro, o rei da Pérsia. Deus usou esse homem e a Babilônia foi derrotada. Um pouco mais à frente, deparamos-nos com Neemias, já no ano 445 a.C. Eis que o Senhor levanta Neemias, um dos cativos que estavam ali na Pérsia. O rei da época, Ataxerxes I. A palavra nos diz, amados, que Neemias era o copeiro do rei. Ele era o copeiro do rei. Copeiro, amados, era uma pessoa de extrema confiança dentro do palácio. Com certeza, Neemias era alguém que comia do bom e do melhor. Ele tinha uma vida legal dentro do palácio. Haja vista que o copeiro, ele experimentava tudo aquilo que era servido ao rei Ataxerxes. Tudo que era servido à mesa, da bebida aos alimentos, primeiro Neemias comia. E se porventura estivesse envenenado, Neemias morria primeiro também. Eis aí, amados, alguém de confiança. Alguém que Ataxerxes confiava a sua vida. Se Neemias comeu e disse que está legal, eu posso comer. Esta era a realidade de Neemias dentro do palácio. Só que o Senhor falava de uma forma poderosa aquele homem. O Senhor colocava no coração de Neemias o desejo de rever Jerusalém reconstruída. De ver aquela cidade restaurada, aquela cidade reedificada. E determinado dia, irmãos, ele chegou até o rei Ataxerxes e pediu para que tivesse a liberdade de voltar a Jerusalém. Ir para Jerusalém, na verdade, e reconstruir os muros, reconstruir os muros. Eis aí o plano de fundo dessa história. Eis quem era Neemias na história. Um homem usado por Deus para reconstruir os muros de Jerusalém. No entanto, o Senhor o colocou dentro do palácio, para que ele tivesse contato com o rei, para que ele tivesse acesso com o rei. E esta é uma lição interessante para as nossas vidas, porque muitas vezes Deus te coloca em lugares especiais, em lugares específicos, não para que você seja apenas mais alguém que serve, mas alguém que seja instrumento do Senhor, alguém que seja usado pelo Senhor. E é bom, amados, analisarmos onde é que estamos e vermos se Deus não quer nos usar naquele lugar, se Deus não quer usar as nossas vidas para fazer a vontade dele vir à existência. Assim foi com Neemias. Nós vamos ver no decorrer dessa palavra alguns aspectos de como é necessário colocarmos Deus no centro da nossa existência. Nos deixarmos mover pelo Senhor. E Ele certamente há de nos ensinar como realizar os nossos projetos. Como fazermos aquilo que o nosso coração deseja. E entenda, irmãos, aquilo que o nosso coração deseja precisa estar em sintonia com a vontade de Deus. Entenda isso. É interessante e nós não gostamos de ouvir essa realidade. Mas você não tem liberdade. Você é escravo. Você é alguém chamado para servir o Senhor. A tua vontade foi mortificada. O que precisa vir à existência é a vontade de Deus na tua vida. Os teus planos precisam estar em linha com a vontade do Senhor. E certamente o Eterno moverá de forma poderosa. E o teu coração será cheio da graça, cheio da alegria, porque esta é a verdade de Deus para as nossas vidas. Amém? Nós vamos ver alguns aspectos interessantes para a nossa vida. Primeiro, Neemias capítulo 1, versículo 4. Inclua Deus em teus projetos. Neemias capítulo 1, versículo 4 diz: tendo eu ouvido estas palavras, assentei-me e chorei, e lamentei por alguns dias, e estive jejuando e orando perante o Deus dos céus. O que foi que ele ouviu? Que Jerusalém estava destruída, que os muros estavam derrubados, que os portões estavam queimados. Neemias ouviu essa narrativa e o seu coração comoveu-se. O seu coração entristeceu e ele chorou diante do Todo-Poderoso, porque ele sentiu o peso, amados. Às vezes, amados, nós temos visto que a obra de Deus nesse Brasil, nesse mundo afora, anda destruída, tal qual os muros de Jerusalém. A obra está destruída. Nós vemos que derrubar os muros, quebrar os portões, o inimigo dominou Jerusalém. Entenda Jerusalém como a obra que precisa ser feita. E nós olhamos e nós não estamos sensibilizados com a obra de Deus. Às vezes, amados, nós até gostamos de ouvir os falsos profetas e os seus falsos ensinamentos. Quantas vezes nós temos visto pessoas que sentam diante de uma televisão ou diante do WhatsApp para ver vídeos de falsos profetas e até compartilham, por incrível que pareça, a oração forte da meia-noite, a oração disso, a oração daquilo. Amados, não existe oração forte, existe oração de servo de Deus. Se é servo de Deus, eis aí a oração que é ouvida pelo Senhor. Eu não tenho oração forte, e eu desafio alguém que se levante e diga: eu tenho uma oração forte. Porque não existe isso à luz da palavra de Deus. Existe a oração do justo, do santo, e são estas que são ouvidas. São pessoas sensibilizadas pelo Espírito de Deus. Neemias, quando ele ouviu a narrativa a respeito de Jerusalém, ele diz: assentei-me e chorei, lamentei por alguns dias. Mas não ficou por aí, amados. Ele sabia que era preciso buscar de Deus a direção. Ele incluiu Deus no seu coração, na sua missão. Ele diz: e estive jejuando e orando perante o Deus dos céus. Olha só, o que foi que Neemias fez? Jejuou e orou. Às vezes vocês olham para a igreja, olham para a obra de Deus e dizem: mas a obra não deslancha, a obra não cresce, a obra não acontece isso, não acontece aquilo, eu não vejo isso, eu não vejo aquilo. Tens orado? Tens jejuado? Tens pago o preço pela obra? É preciso, antes de proferirmos a palavra, nos encaixarmos na palavra e sermos instrumentos tal qual foi Neemias. Ele não ficou apenas ali lamentando: oh Jerusalém, os muros de Jerusalém, derrubaram os portões, ah Senhor, estou aqui chorando, não sei o quê. Não, ele foi para a ação, ele agiu. Diz a palavra: estive jejuando e orando perante o Deus dos céus. Oh, glórias! Nós temos feito isso, irmãos, pela obra do Todo-Poderoso. Ah, pastor, mas a igreja é assim, a igreja é pequena. Amados, Neemias era um. Não eram dois, três, dez. Era Neemias um. Você pode fazer a diferença. Entenda? Você pode fazer a diferença. Mas é preciso compreender. É necessário o sacrifício. Se não houver sacrifício, a obra não acontece. As coisas não hão de fluir. Neemias, amados, entendeu que era preciso fazer alguma coisa. Não ficou apenas olhando e lamentando. ele partiu para a ação. Ainda com a Bíblia aberta, Neemias capítulo 2, versículos 1 até o 5, ouça a contenção. No mês de Nisan, no ano 20 do rei Ataxerxes, uma vez posto o vinho diante dele, eu o tomei para oferecer e lhe dei. Ora, eu nunca antes estivera triste diante dele. O rei me disse: por que está triste o teu rosto? Se não estás doente, tem de ser tristeza do coração. Então temi sobremaneira e lhe respondi: viva o rei para sempre. Como não me estaria triste o rosto se a cidade onde estão os sepulcros dos meus pais está assolada e tem as portas consumidas pelo fogo? Disse-me o rei: que me pedes agora? Então orei a Deus dos céus e disse ao rei: se é do agrado do rei e se o teu servo acha mercê em tua presença, peço-te que me envies ajudar à cidade dos sepulcros dos meus pais, para que eu a reedifique. Ô, glórias! Irmãos, Neemias chegou diante do rei. O rei já o conhecia. Era próximo, estava ali dentro do palácio. Quando o rei olhou para Neemias, viu algo diferente. Viu a tristeza. E ele disse: mas você não está doente, porque você está triste? Eis, amados, o momento que Neemias poderia pedir tudo, aquilo que quisesse, mas ele pediu para reedificar a Jerusalém. Ele pediu para que fosse enviado a Jerusalém. Ele preferiu sacrificar-se, deixar sua boa vida, a sua zona de conforto, as suas boas alimentações, as boas bebidas. Ele preferiu deixar a presença do rei, talvez uma boa acomodação no palácio, o trânsito livre que ele tinha em todas as partes daquele lugar. Ele preferiu abandonar tudo aquilo, irmãos, porque ele entendeu que era melhor, que era mais importante reedificar Jerusalém, reedificar os muros de Jerusalém. E ele pediu permissão para que fosse até Jerusalém e ali pudesse reedificar os muros daquele lugar, daquela cidade. Entenda o seguinte, queridos, nós muitas vezes não queremos pagar o preço para reedificação. Nós não queremos pagar o preço, mas queremos usufruir da reedificação. Veja como são as coisas. Quem está disposto a pagar o preço de interceder diante do Senhor, de sacrificar-se para ver o reino de Deus prosperar? Quem está disposto a fazer alguma coisa pelo reino de Deus? Mas quando o reino de Deus é reedificado e prospera, eis que entra aqueles que não fizeram muita coisa.

Mas, a partir daquele momento, ele não foi só. Ele achou que era preciso convidar outras pessoas para que estivesse fazendo parte daquela grande missão. E eis que ele convida outros para que fossem com ele. Neemias capítulo 2, versículo 18, ouça a palavra. E lhes declarei como a boa mão do meu Deus estivera comigo e também as palavras que o rei me falara. Então disseram, disponhamo-nos e edifiquemos e fortaleceram as mãos para a boa obra. Aleluias! Nós vemos, amados, que Neemias, ele compartilhou o prazer, a alegria de voltar até Jerusalém e ali reedificar os muros daquela cidade. Ele chamou outras pessoas que tinham os mesmos objetivos, que tinham os mesmos sonhos. Primeiro ele partiu, ele teve a iniciativa, ele foi até o rei. Depois, amados, ele compartilhou a vitória junto ao rei com aqueles que também sonhavam com a reedificação de Jerusalém. Que você seja um destes, que compartilhe os mesmos prazeres, as mesmas alegrias, em juntos fazermos a obra do Todo-Poderoso, para que assim, amados, possamos alcançar aquilo que Deus quer para a nossa vida, aquilo que o Senhor deseja para a nossa existência. É necessário entender, irmãos, que o nosso objetivo maior é a obra de Deus. Não te esqueças disso jamais. O teu objetivo maior é fazer a vontade de Deus. Se sobrar tempo, você trabalha. Se sobrar tempo, você casa-se. Se sobrar tempo na sua vida, você faz as demais coisas. Mas primeiro é o reino de Deus. E é necessário prazer no reino do Senhor. Nunca te esqueças disso. E o Senhor nesta noite convida para que você faça parte daqueles que reedificam os muros de Jerusalém, daqueles que reedificam a obra do Todo-Poderoso, daqueles que serão usados para proferir a palavra do Eterno, que não se envergonham do Rei, mas que profere a palavra de Deus, seja qual for o meio à disposição. Irmãos, é muito interessante aquilo que nós fazemos na rádio. Às vezes você fala com o microfone, você está ali falando com o microfone, você não vê ninguém à sua frente, aí você sai às ruas, aí você ouve as pessoas falaram, ó, eu te ouvi, ah, você falou isso, você falou aquilo, ou seja, as pessoas ouvem, você fala, você não vê, mas as pessoas ouvem. Não tenha vergonha de falar, não sinta-se tímido em falar, porque nós falamos para a cidade, as pessoas ouvem e até apontam o dedo para a gente, e às vezes você precisa falar apenas com alguém que é próximo a você, uma pessoa, duas pessoas no máximo. Não tenha vergonha de falar. Se eu tivesse vergonha da palavra de Deus, eu não sairia às ruas, porque eu sei que tem tanta gente que olha para mim, olha o cara da rádio, olha o cara da rádio. Às vezes eu chego em determinados lugares, determinados locais, e quando eu falo alguma coisa, logo a pessoa diz, ah, você é o cara da rádio, não é? Reconhecem a voz. Veja como são as coisas. Nós não podemos ter vergonha de Deus. Não tenha vergonha do Senhor. Estamos nas redes sociais, estamos no YouTube mostrando a nossa cara. Eu não quero nem saber quem é que ouve, quem é que vê. O que me importa é falar do amor de Jesus para as pessoas. Se vão gostar, se não vão gostar, se vão apontar o dedo, se não vão apontar o dedo, isso é coisa menor. O que importa é que Deus olhe e que Deus nos aprove. E com isso, amados, quero falar para vocês, não sou melhor do que ninguém. Não, não é esta a questão. Mas é fazer a obra de Deus. É não ter vergonha do Senhor. É fazer aquilo que Deus te comissionou. E use os meios que estão

0: teu alcance, ao teu alcance. Versículos 7 e 8, capítulo 4 de Neemias. Eis as oposições. A vida da gente é assim, irmãos. Quando o Senhor te levanta, as oposições também se levantam. As oposições estão por aí. Talvez é dentro do seio familiar, talvez o colega de trabalho, é o povo da sociedade, não se importe com isso. Se foram opositores de Cristo, dos discípulos, se você tiver oposição porque falas do amor de Cristo Jesus, sinta-se honrado, porque fizeram assim com teu mestre. E com Neemias não foi diferente, amados, há 2.500 anos atrás, aproximadamente. Neemias capítulo 4, versículos 7 e 8. Mas ouvindo Sambalate e Tobias, os arábios, os amonitas e os asdoditas, que a reparação dos muros de Jerusalém ia avante, e que já se começavam a fechar-lhes as brechas, ficaram sobremodo irados. Ajuntaram-se todos de comum acordo para virem atacar Jerusalém e suscitar confusão ali. Veja como são os inimigos. Eis os opositores, os enviados do inimigo de nossa alma, que se levantam para fazer-te parar. Que se levantam para fazer você retroceder no grande projeto de fazer a vontade do Senhor. No entanto, amados, nós vemos que os inimigos de plantão de Neemias não foram fortes suficientes para parar aquela obra. Não foram fortes suficientes. E a palavra diz que Neemias prosseguiu. Ele e seus companheiros prosseguiram na reconstrução dos muros. E aqueles que eram opositores ficaram apenas na oposição, tentando suscitar confusão entre aqueles que estavam construindo os muros. E é isso que o inimigo tem feito nesses últimos tempos. O Senhor, amados, tem se levantado para reedificar a sua igreja, reedificar os corações. Mas nós temos visto que os inimigos do Senhor, os opositores do Senhor, semeiam toda sorte de confusão na cabeça das pessoas. E hoje nós temos visto que, se a igreja não prega que você vai ficar rico, tem alguma coisa errada com ela. Se a igreja não distribui algo mágico, entre aspas, mágico, porque é mágico, as pessoas já não sentem a presença de Deus. Em muitas igrejas, tempos atrás falei a respeito disto, colocam na frente a Arca da Aliança e fazem filas para tocar na Arca da Aliança. Jeremias capítulo 3, versículo 16, o Senhor diz que era e estava proibido a reconstrução da Arca da Aliança. A Arca original, ela com certeza foi derretida, havia muito ouro. E aqueles que conquistaram o templo, conquistaram Jerusalém, com certeza derreteram a Arca, já não existe mais. Andam procurando essa Arca por aí, mas certamente ela foi destruída. O Senhor também não queria que ela permanecesse, porque se ela hoje fosse encontrada, tomaria o lugar do Senhor, como as réplicas tomam o lugar de Jesus dentro das igrejas. E o interessante, amados, é que fazem filas para tocar na Arca da Aliança. Nos dias da Arca, se alguém tocasse nela, morria. Hoje, querem tocar na réplica. Veja como são as coisas. É o maligno que planta a confusão. E tantas outras situações que nós poderíamos citar aqui. Tantas outras. Irmãos, o Evangelho do Senhor não é místico, não é mágico. Não existem objetos místicos, não existem objetos mágicos. Nós vivemos é pela fé em Cristo, fazemos é pela fé no Senhor. Nós não precisamos ver uma imagem para cultuarmos o Criador. Nós não precisamos ver algo para falar, ah, isso aqui representa a presença de Deus. Tudo isso é engano, irmãos, é confusão que o inimigo tem semeado no meio da obra de Deus. Nos dias de Neemias, não foram diferentes. Eis que Sambalate, Tobias e mais um tanto de gente levantaram-se para trazer confusão, mas eles não deixaram se envolver, tomar, porque sabiam que tinham um projeto para cumprir, para reedificar, eis a grande missão, reedificar os muros de Jerusalém. Amém? E ainda, Neemias capítulo 4, versículo 6. Neemias nos ensina que é preciso sermos dedicados ao trabalho. Assim, edificamos o muro, e todo o muro se fechou até a metade da sua altura, porque o povo tinha ânimo para trabalhar. Amém? Sabe quanto tempo? 52 dias foi o suficiente para que os muros de Jerusalém fossem reconstruídos, para que os portões fossem recolocados no lugar. Apenas 52 dias. Eles estavam focados, amados, focados na grande missão da restauração de Jerusalém, da restauração do muro de Jerusalém. O que nós temos visto hoje, irmãos, é a falta de ânimo para fazermos a obra de Deus. Falta-nos ânimo. Falta-nos ânimo. E nós temos muitas desculpas que são até legais, são até boas. Mas entenda, aqueles que são chamados para o Senhor com uma missão não podem sentar-se à beira do caminho. Aqueles que são chamados para fazer a obra de Deus não podem parar. Tem que prosseguir, porque há um muro para ser reedificado, há portões para serem recolocados, há uma cidade para ser reconstruída. Nós não podemos, amados, perder o ânimo de fazermos a obra do Senhor, a obra de Deus. Às vezes, queridos, nós olhamos para as situações e nos deixamos envolver pelas situações. Mas o Senhor não te chamou para olhar para situações. O Senhor te chamou para fazer uma obra. Se Neemias parasse, se olhasse o trabalho de reconstruir aqueles muros, era muro de pedra, pedras grandes, pesadas, difíceis, trabalhosas, e ainda um tanto de gente semeando confusão, semeando tudo aquilo que não era bom. Se Neemias olhasse para essas coisas, teria parado, não teria seguido em frente. Quero falar para vocês, ó rebanho do Senhor, ânimo, deixe-se animar pelo Senhor, faça aquilo para o qual vocês foram comissionados, façam a obra de Deus, reedifique os muros, não perca a visão daquilo que Deus colocou nos seus corações. Insista, prossigam, não parem. Amados, logo logo nós estaremos nos céus. Logo, logo. Não vai demorar muito tempo, nós estaremos todos aqui na glória. Espero que todos estejam na glória. Mas, entenda o seguinte: para que você possa acessar a glória, acessar o céu, você não depende de mim. Você não depende do seu cônjuge, do seu pai, da sua mãe, do seu irmão. Você não depende da igreja. É você e Deus. Somente você e Deus. Aquela desculpa, mas Senhor, a igreja era pequena, mas Senhor, o pastor era isso, o pastor era aquilo, Senhor, o irmão fazia dessa forma, fazia daquele jeito, mas Senhor, enfim, mil desculpas. Não te justificará diante do Senhor. Não te justificará. Porque Deus te comissionou. Deus te chamou. Deus colocou uma missão nas tuas mãos. Vá como Neemias, faça. Faça. Porque essa é a vontade do Senhor. Essa é a vontade de Deus. A exemplo de Neemias, seja dedicado ao trabalho. Neemias capítulo 4, versículo 6. Assim edificamos o muro, e todo o muro se fechou até a metade de sua altura, porque o povo tinha ânimo para o trabalho. Ânimo para o trabalho. Que você seja animado com o trabalho do Senhor. Que você seja animado com a obra de Deus. Que você tenha alegria em servir o Todo-Poderoso. Que você seja instrumento nas mãos do Eterno. Amém? Deus tem projetos na tua vida. Deus quer fazer grandes coisas na tua existência e através da tua existência. Não sinta-se pequeno. Mas fale para o Senhor: eis-me aqui. Eis-me aqui. E verás que o Senhor te usará para restaurar o projeto dele. Para que tu sejas instrumento útil nas mãos dele. Neemias foi útil. Ficou registrado na história como alguém que entendeu a mensagem e pagou o preço para ver a vontade do Eterno manifestar-se. Faça dessa forma. Amém? Ô, bênção! Sorriam! Porque vocês têm uma missão. E essa missão tem peso de salvação e peso de coroa lá no reino dos céus. E ela é meio que compulsória. Se você não tomar posse da tua missão, você está mais ou menos enrolado. Mais ou menos enrolado. E para sempre. Fique atento a isso. Amém? Vamos orar? Senhor Deus, muito obrigado, Pai, mais uma vez, pela manifestação da tua vontade para com as nossas vidas. Prepara-nos, ó Deus, para que nós possamos nos colocar à tua mercê. Para que vejamos a tua vontade manifestar-se na nossa vida. Senhor, desperta-nos. Usa esta palavra para despertar Neemias. Oh, Senhor, Neemias sobre a face da terra. Que te amem e queiram fazer a tua obra, mesmo que estejam sozinhos, mas que assim possam te honrar e te glorificar. Senhor, seja conosco, em nome de Jesus. Amém. Aleluias. Amém? Deus os abençoe. Sorriam. O Senhor colocou uma missão nas tuas mãos. Ô, glórias!
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Entenda, Senhor, que a palavra de hoje fique gravada no meu coração, que faça a diferença na minha vida, Pai. Que não seja apenas a voz de um homem, mas que seja a Tua voz, meu Senhor. Oh Deus, fala comigo nesta noite. Oh Deus, fala através de mim, Pai. Usa-me como instrumento para manifestar a Tua graça, a Tua glória neste lugar. Que as vidas sejam edificadas. Oh Deus, que haja entendimento. Que Teu Espírito nos instrua em nome de Jesus. Amém. Aleluias. Eu quero convidar os irmãos a abrir a Bíblia em Lucas capítulo 24. Leremos versículos 28 até o 34. Abra sua Bíblia em Lucas capítulo 24. Nós vamos ler a partir do versículo 28 até o 34. Eu convido os irmãos a ficarem de pé para que nós possamos ler e ouvir aquilo que o Espírito de Deus tem para falar à igreja. Ouça com atenção. Quando se aproximavam da aldeia para onde iam, fez ele menção de passar adiante. Mas eles o constrangeram, dizendo: fica conosco, fica conosco, porque é tarde e o dia já declina. E entrou para ficar com eles. E aconteceu que, quando estavam à mesa, tomando ele o pão, abençoou-o, e tendo-o partido, lhe deu. Então se lhes abriram os olhos e o reconheceram, mas ele desapareceu da presença deles. E disseram uns aos outros: porventura não nos ardia o coração quando ele pelo caminho nos falava? Quando nos expunha as escrituras? E na mesma hora, levantando-se, voltaram para Jerusalém, onde acharam reunidos os 11 e outros com eles, os quais diziam: o Senhor ressuscitou e já apareceu a Simão. Aleluias. Amém, queridos. Os amados, pode assentar-se. Irmãos, esse texto ele é muito, mas muito interessante. Haja vista que ele chama-nos a atenção para horas pós-crucificação de Cristo Jesus. É um texto, irmãos, que mostra que o Senhor é invisível, mas Ele está sempre presente, e que cabe a nós clamar: Jesus, fica comigo, Jesus, fica conosco. A palavra nos fala, amados, que Jesus havia morrido por volta das 15 horas de uma sexta-feira. Eis aí Jesus pendurado numa cruz desde o meio-dia, desde as 12 horas. Às 15 horas, Jesus morre. Foi uma morte impactante, uma morte que impactou toda a humanidade, uma morte que mexeu com o cosmos, uma morte que mexeu com a terra, que mexeu com o universo. Uma morte, amados, que impactou as pessoas, impactou de uma forma intensa as pessoas. Foram talvez os momentos mais sombrios que já ocorreram sobre a face da terra. Os momentos mais terríveis em que o diabo certamente, junto com os céus, vibraram. Matamos, vencemos. Era uma aparente derrota, irmãos, uma aparente derrota. Vale ressaltar, amados, que houve também outro momento terrível, sombrio, tenso, no qual também o diabo vibrou, o diabo gritou e exaltou. Ele olhou e disse: nós vencemos, nós vencemos. Esse outro momento sombrio antecedeu a este, antecedeu a morte de Cristo. Foi o dia que Adão e Eva pecaram, desobedeceram, levantaram-se, rebelaram-se contra o Senhor. O diabo, amados, certamente declarou a vitória, a vitória. No entanto, nós sabemos, amados, que o Senhor, o Todo-Poderoso,
O Todo-Poderoso, aquele, amados, que nos amou de uma forma poderosa, maravilhosa.

0: extraordinária estava naquela cruz, porque Ele amou a você, porque Ele tinha um propósito, porque Ele nasceu para morrer por você, nasceu para morrer por mim. E as autoridades da igreja, as autoridades de Israel, o penduraram numa cruz. Certamente, irmãos, momentos aterrador, momentos difíceis, momentos em que a cidade certamente ficou apavorada. Haja vista que não foi apenas a morte de Cristo, não apenas o Senhor pendurado numa cruz, mas o Eterno mostrou o seu poder, mostrou a sua glória, mostrou àqueles que ali estavam que aquele que estava na cruz, morrendo, padecendo na cruz, era mais do que um homem, amados, era mais do que um homem. Quando nós observamos o relato que encontra-se em Mateus capítulo 27, a partir do versículo 45, diz a palavra, que houve escuridão sobre a terra, do meio-dia até as 15 horas, foram 3 horas de escuridão, amados, não foi um eclipse, mas trevas, noite, em pleno meio-dia de uma sexta-feira. Como não ficar assustado e apavorado? Anoiteceu em plena sexta-feira, a partir da meio-dia até as 15 horas, trevas total em Jerusalém, talvez sobre toda a terra. Ainda, amados, com a morte de Cristo Jesus, por volta das 15 horas dessa sexta-feira, eis que o véu do templo rasgou-se. O templo havia um lugar separado, como se fosse aqui, um lugar separado, era o santo do santo, existia uma cortina, que tinha 18 metros de altura, por 9 de largura. Veja a majestade do templo, a nave tinha o pé direito de 18 metros de altura. E diz a palavra que esse véu rasgou-se de cima a baixo. Era um véu trabalhado, lindo, magnífico, extraordinário, já que representava o lugar onde Deus manifestava-se. Certamente para aqueles que eram sacerdotes e estavam no templo, também foram momentos assustadores. Como é que esta cortina rasgou-se? Diz ainda, amados, que por volta das 15 horas a terra tremeu. Um terremoto assustador, a ponto de romper, de fender pedras, rochas. As rochas partiram-se ao meio. Diz ainda que muitos ressuscitaram naquele momento. Veja a grandiosidade, veja a majestade, veja o poder, veja quem estava na cruz. Mas, queridos, mesmo contemplando todas estas coisas, a nosso exemplo, os discípulos consideraram a derrota de Jesus. Consideraram que haviam perdido a batalha. Os discípulos não conseguiram entender que era necessário que Jesus morresse. Nós, a mesma coisa. Amados, nós não convivemos hoje pessoalmente de forma física com Jesus, porque hoje Ele é Espírito, Ele não está de forma física diante de nós, mas é possível tocar nas vestes, tocar em Cristo, é possível sentir Jesus, Jesus está presente. Mas quantas vezes perdemos a esperança completamente? Perdemos completamente a esperança da nossa vida. Mas eu quero afirmar que Deus tem um novo começo para cada um de nós. Ouça só, amados, versículos 13 e 14, Lucas capítulo 24. Naquele mesmo dia, Isso era um domingo, primeiro dia da semana. Naquele mesmo dia, dois deles estavam de caminho para uma aldeia chamada Emaús, distante de Jerusalém, uns 10 quilômetros, e iam conversando a respeito de todas as coisas sucedidas. Irmãos, o interessante é que estes que estavam a caminho de Emaús, também os demais, diz a palavra que Pedro e André, logo após a morte de Cristo, bem provável que no sábado, partiu para a pesca. Outros ficaram dispersos, desorientados, incertos, desanimados. Os discípulos de Jesus não conseguiam entender o que havia ocorrido. Os discípulos de Jesus consideravam aquele momento da morte como uma derrota. E pior, Jesus não desceu da cruz. Jesus morreu, foi tirado de uma cruz e colocado numa sepultura. Irmãos, a crucificação de Cristo Jesus na vida daqueles que o seguiam foi como uma bomba destruidora, uma derrota completa. E trazendo isto para nosso contexto de vida, quantas vezes nós estamos agindo tal qual os discípulos, de forma semelhante aos discípulos? Porque nós sabemos quem é Jesus, a palavra relata quem é Jesus, não há dúvida, vemos o poder de Cristo, tocamos em Cristo, vemos os milagres acontecendo. Quantas vezes Deus faz coisas magníficas na nossa vida, que nós sabemos que é impossível que fossem naturais, temos convicção que foi o agir de Deus, o mover de Deus. Quantas vezes, amados, nós olhamos o que acontece conosco e falamos, isto é a mão do Senhor, é o agir de Deus, porque é impossível o homem fazer tal coisa. Só que nós olhamos para Cristo e o vemos crucificado. Olhamos para Jesus e concluímos que estamos derrotados. Amados, os discípulos haviam perdido a esperança no Messias, havia esvaído completamente, eles estavam abatidos, destruídos. Oh, meu Deus! E andavam pela estrada, de certa forma, lamentando pela derrota do Messias. Conversavam entre si a respeito dos últimos acontecimentos, afastando-se de Jerusalém, afastando-se do local onde Jesus haveria de ressurgir. Estavam em sentido oposto, em direção a Emaús. Os demais haviam dispersado também, voltado para suas velhas práticas profissionais. Havia acabado. Será que nós não estamos agindo desta forma também? Quantas vezes, amados, nós não conseguimos ver, não conseguimos ver o poder de Cristo, nós perdemos a esperança no Senhor, nós achamos que Deus não se importa mais conosco, o coração está duro, o coração endurecido, o coração fechado. E concluímos que tudo não passa de um engano. Jesus, o engano. Os discípulos, de certa forma, concluíram: olha, tudo não passou de um engano. Não era bem desse jeito. Veja, ele havia de redimir Israel, mas está pendurado numa cruz. Pendurado numa cruz, morreu. Nós agimos, amados, à semelhança. Talvez hoje você não abra a tua boca para falar, Jesus é um engano na minha vida. Mas os atos e as nossas ações testificam que nós perdemos a esperança no Senhor. Quantas vezes? Quantas vezes? Irmãos, nós precisamos entender que quando as coisas ficam difíceis, não podemos perder a esperança em Jesus. Os discípulos perderam a esperança. até, de certa forma, entre aspas, justificável. Era justificável a eles, porque eles não tinham a Bíblia, eles não sabiam, tinham as profecias, mas não tinham a palavra de Deus revelada como nós a temos hoje. Eles pisaram em falso com o Senhor, negaram o Todo-Poderoso, correram da presença do Senhor, afastaram-se. Mas nós, amados, temos a revelação completa de Deus. Temos a revelação completa do Senhor. Somos injustificáveis. Eles também não eram justificáveis, porém, nós somos injustificáveis pelas nossas atitudes. Irmãos, é preciso entendermos que às vezes as coisas ficam difíceis, complicadas, e nós não as entendemos. Mas cabe a nós seguirmos em frente, marcharmos, porque o Senhor tem a sua mão sobre a nossa vida. A morte de Jesus não estava fora de controle. Jesus havia morrido para que hoje pudéssemos aqui estarmos reunidos, para que houvesse salvação na humanidade, em meio à humanidade. Jesus morreu para que nós pudéssemos ser revividos. Ou seja, amados, nós temos que esperar o tempo certo. Os discípulos deveriam ter esperado o tempo da promessa, porque estava profetizado que o Filho do Homem haveria de ressurgir. Ainda um pouco mais à frente, nós vemos, amados, Lucas capítulo 24, versículos 15 e 16. Na verdade, vamos observar aquele momento em que os discípulos, esses dois discípulos, andavam no caminho em direção a Emaús. Aconteceu que, enquanto conversavam e discutiam, o próprio Jesus se aproximou e ia com eles. Os seus olhos, porém, estavam como que impedidos de o reconhecer. Vê como são as coisas? Domingo, já era tarde, bem provável que lá pelo final da tarde de domingo, Jesus já havia ressuscitado e estava com eles no caminho a Emaús. Irmãos, Jesus se apresenta sempre nos momentos mais difíceis da nossa vida. Jesus está sempre presente. Ele nunca te abandona. Mas às vezes nós não o reconhecemos. Nós não percebemos a sua presença. Nós não percebemos que Jesus está conosco. O interessante é que nesta palavra haviam ali dois discípulos. Estavam indo em direção a Emaús, tristes, abatidos, destruídos, sem esperança, comentando a respeito dos últimos fatos de Jerusalém. Já era domingo, o Senhor havia morrido na sexta, passou o sábado e nada de Jesus aparecer, passou o domingo, saíram de Jerusalém e nada de Jesus ressurgir. Não existia WhatsApp, internet, telefone, para que as pessoas pudessem ligar para eles: o mestre ressurgiu, o mestre ressurgiu, o mestre ressurgiu. Mas eles iam abatidos, tristes, sem esperança, e conversavam, amados, lamentando os últimos acontecidos. Era uma caminhada triste, estavam atribulados, pensativos, sem esperança. Esperar o quê? O mundo havia acabado para aqueles. Na verdade, os discípulos sentiam-se derrotados, completamente derrotados. Eis aí, amados. Mas, queridos, eis que naquela caminhada aproxima alguém. Alguém chega, ajunta-se a eles, conversa com eles. E eles vão contar tudo o que ocorreu ali em Jerusalém. Jesus pergunta àqueles por que eles estavam tristes e abatidos. Por que eles estavam assim? Por que haviam perdido a esperança? Por que não haviam crido? Por quê? Por quê? E eles narram os últimos acontecimentos, ficaram espantados. Você não sabe o que aconteceu em Jerusalém? Você não viu o que ocorreu lá? Os fatores, as coisas extraordinárias que ocorreu na sexta-feira, foi a morte do Messias, a morte do prometido. E Jesus ouve a narrativa, a lamúria, as reclamações, as palavras de derrotas. Jesus sente a tribulação daqueles, a falta de esperança. Só que eles não perceberam que Jesus estava ali. Quero chamar a tua atenção, também a minha atenção. Quantas vezes você está no caminho de Emaús, só o caco? Quantas vezes você está no caminho de Emaús, atribulado, sem esperança, triste, abatido? Não consegue enxergar Jesus, não consegue ver Jesus, mas Jesus está do teu lado, Jesus está falando com você, Jesus está te chamando a atenção, Jesus está contando a história, Jesus está revelando a história. Você não ouve Jesus, você não consegue ouvir. Amados, é preciso estarmos atentos à profecia do Senhor. E Jesus chama a atenção daqueles discípulos e expõe a profecia para eles. Mesmo assim, eles não conseguiram entender nada. Não sejam duros à voz do Senhor. Tenham um coração sensível à voz do Senhor. Tenham um coração sensível, amados. Queridos, Jesus, Ele caminha ao nosso lado. Jesus é o nosso companheiro, Jesus é o nosso melhor amigo, Jesus é aquele que olha por nós, é aquele que toma as nossas batalhas, Jesus é aquele que te carrega nos braços quantas vezes, Jesus é aquele que te coloca de pé, é aquele que te empurra, Jesus é aquele que te abençoa, é aquele que dá aquilo que você precisa, aquilo que nós precisamos, Jesus é aquele que cuida de cada um de nós, Jesus não nos desampara, Jesus é a mão estendida sobre a nossa vida, é sobre a nossa vida, nós estamos no cuidado do Senhor, é a sua mão por baixo e sua mão por cima. É assim que Jesus faz comigo, faz com você, é assim que Jesus faz, mas eu tenho um coração duro, miseravelmente duro, você também tem um coração duro, miseravelmente duro, e nós não conseguimos ver, não conseguimos sentir, não conseguimos ser sensíveis ao cuidado de Cristo. Temos que abrir os olhos, amados, temos que abrir os olhos, porque o Senhor, Ele se apresenta nos momentos mais difíceis da nossa vida. E nós precisamos perceber, sentir a sua presença maravilhosa. Aqueles discípulos não sentiram. Andaram com Jesus. Não sei qual a distância. Talvez quase todo o caminho, a metade do caminho, era uma caminhada de aproximadamente 10 quilômetros. Mas andaram lado a lado com Jesus boa parte daquele caminho. E não reconheceram Cristo. E não conseguiram ver Jesus Cristo. Amados, é preciso olhar para o Senhor. Olhemos para o Eterno. Não tenhamos o nosso coração endurecido. Mas olhemos para Jesus. Sintamos Jesus, sintamos o Senhor. E nós precisamos aprender, amados, que o melhor que nós devemos fazer é falar para o amado: Jesus, fica comigo. Jesus, fica comigo. Fala para o Senhor: Jesus, fica comigo, eu preciso de ti, eu preciso da tua presença. Lucas 24, a partir do versículo 28 até o 32, diz a palavra: quando se aproximavam da aldeia para onde iam, fez Jesus menção de passar adiante, mas eles o constrangeram, dizendo: fica conosco, porque é tarde e o dia já declina. E entrou para ficar com eles. E aconteceu que, quando estavam à mesa, tomando ele o pão, abençoou-o, e tendo-o partido, lhes deu. Então se lhes abriram os olhos e o reconheceram, mas ele desapareceu da presença deles. E disseram uns aos outros: porventura não nos ardia o coração quando ele pelo caminho nos falava, quando nos expunha as escrituras? Queridos, Jesus anda com você. A palavra de Deus se manifesta, a palavra de Cristo se manifesta, o Espírito Santo fala conosco, o nosso coração vibra com a presença do Todo-Poderoso, mas é preciso sermos receptivos à presença do Eterno, não apenas vibrarmos, mas sermos receptivos, reconhecermos a presença de Cristo, abraçarmos o Senhor e, acima de tudo, convidarmos o Eterno, dizendo: Senhor, fica comigo, Senhor, fica comigo, Senhor, entra na minha casa, toma minha vida, Senhor, domina a minha existência, Senhor, aqui está o meu coração, fica comigo, Senhor, fica comigo. Irmãos, quando nós agimos assim, com certeza o Senhor há de aceitar o nosso convite. O Senhor há de aceitar. A palavra disse que Jesus aceitou o convite daqueles discípulos. Adentrou aquele lugar. Ceou. Jantou com eles. Jantou com eles. E a partir do momento que jantaram, diz a palavra que Jesus simplesmente desapareceu da sua presença. Jesus havia sumido, porque Jesus havia retirado-se daquele lugar. Quando o Senhor fala a cada um de nós, o nosso coração arde, precisa arder, porque somos envolvidos com a esperança verdadeira. A esperança que Ele não nos deixa, a esperança que Ele cuida da gente, a esperança que Ele está presente, que Ele está vivo, que Ele tem amor para conosco, amados, e nós precisamos entender isso, porque o Senhor quer enriquecer a nossa vida, Ele quer mover na nossa existência, Ele quer quebrar, amados, as nossas tradições, a nossa dureza, o nosso entendimento. Jesus quer colocar em nossa vida algo novo, um espírito novo, um espírito vibrante, vibrante. Um espírito que vibra, cujo coração arde com a presença de Cristo. Será que o nosso coração arde quando nós ouvimos a respeito do Senhor? É preciso que haja esse ardor, esse prazer, essa alegria. Amados, também é o nosso dever fazer um convite ao Senhor Jesus. Faça esse convite ainda hoje. Senhor, fica comigo. Senhor, fica conosco. Faça esse convite para o Senhor. Convite o Todo-Poderoso. Faça esse convite diariamente. Faça hoje, faça amanhã, depois de amanhã. Não perca tempo. Sempre convide Jesus para estar com você. Sempre convide Jesus para andar com você, para que esteja contigo. Oh, sempre tenha prazer em estar na presença do amado. Convide o Senhor, irmãos, para que Ele possa adentrar a nossa vida, adentrar a tua vida. Mas não apenas a tua vida, convide-o ainda para que adentre a tua família, para que seja o centro da tua família. Convide Jesus para sentar-se à mesa, assentar-se à tua mesa, uma mesa santa, uma mesa rendida aos pés de Cristo, que você possa sentar-se com Cristo, que Ele seja teu convidado, o convidado para adentrar ao teu lar, o convidado para comer contigo, para sentar-se contigo, o convidado para que você possa compartilhar e partilhar a tua vida. Oh, Que Jesus esteja sentado, sempre assentado à nossa mesa. Que seja nossa companhia, nosso amigo, o irmão mais chegado. Que você tenha intimidade com Cristo, prazer em Cristo, alegria em Cristo, satisfação em Cristo, que teu viver seja Cristo, que a tua satisfação seja Jesus, que a tua alegria seja Jesus, que os teus planos, projetos, nossos planos e projetos sejam Jesus, que o nosso projeto de vida seja andar com Jesus. Que todas as áreas da nossa existência esteja e seja dominada por Jesus. Oh, meu Deus, que Jesus seja nosso companheiro velho de guerra. Oh, glórias! Porque Ele quer guerrear as tuas guerras com você. Ele quer batalhar as tuas batalhas com você. Jesus quer levantar-se com você e partir para a batalha. Irmãos, aqueles que vinham de Jerusalém em direção a Emaús, eles estavam com as suas vidas totalmente fechadas para a verdade de Jesus. Haviam perdido a esperança. Eles olhavam e viam o seu mestre morto, enterrado. Não conseguiram crer nas profecias. Mesmo vendo 3 horas de trevas total em Jerusalém, mesmo vendo e sabendo que o véu, que a cortina do templo havia rasgado-se, mesmo sentindo sob seus pés a terra tremendo, pedras rachando, coisas magníficas acontecendo, a poeira do terremoto subindo, mesmo vendo vidas ressurgindo dentre os mortos, eles não conseguiram abraçar Jesus como Senhor. Não conseguiram. Nós hoje, amados, temos todos esses sinais diante dos nossos olhos. Todos eles estão diante de nós. E quantas vezes nós estamos agindo tal qual essa dupla e os demais apóstolos, que não conseguiram ver, sentir o poder da palavra. Mas que nós não sejamos duros a ponto de não vermos que Jesus anda conosco, que Jesus fala conosco, que Jesus é o teu companheiro, Ele está na caminhada com você. Que tu não sejas tão duro a exemplo destes, que tu não sejas tão duro, mas que tu sintas a presença do Senhor. Se você não sente a presença de Cristo, e isto é compreensível, muitos não sentem a presença de Jesus, quase todos não sentem a presença de Jesus. É tempo de você convidar Jesus. Fica comigo, Jesus. Fica comigo, Jesus. Convida Jesus para adentrar a tua casa, adentrar a tua vida, adentrar o teu coração. Convida Jesus para estar com você. Convida Jesus. Porque Jesus adentrará a tua vida, a tua casa, como adentrou a casa daqueles. Amados, o segredo da estrada de Emaús, o segredo revelado, é que nós não estamos sozinhos. Oh, glórias! Invisível, mas sempre presente. Eis aí Jesus. Nós nunca estamos sozinhos. Jesus está conosco, caminha ao nosso lado. Basta que tu estendas o braço e sinta Jesus. Amém? Que assim seja com você, que assim seja com a minha vida, que assim seja conosco, que nós possamos ter convicção plena. plena, que Ele é invisível, mas está presente, Ele está presente, e que nós possamos convidá-lo: Jesus, fica comigo, Jesus, fica conosco, Jesus, adentra a minha vida. E coisas novas hão de acontecer no nosso viver. Amém? Vamos orar. Jesus, fica conosco, Pai. Oh, Jesus, fica comigo, meu Deus. Senhor, ouça a nossa oração nessa noite, Pai. Adentra a nossa casa, adentra a nossa vida, adentra a nossa existência. Senhor, misericórdia, Pai. Fica conosco, Senhor, para que nós possamos sentir que o nosso coração venha arder com a Tua palavra, arder com a Tua presença. Que nós possamos tocar em Ti, Senhor. Oh, meu Deus, fica conosco, Senhor. Oh, Deus, tem misericórdia, fica conosco, Senhor, para que possamos ter experiências profundas contigo, nessa caminhada, nessa jornada, na qual Tu és o nosso companheiro, Senhor, nosso companheiro de guerra, Pai. Oh, Senhor, fica conosco, nos abençoa, ó Espírito Santo de Deus, para que sejamos receptíveis à Tua Palavra, que o nosso coração seja aberto à Tua Palavra, em nome de Jesus. Amém. Aleluias. Amém, amados? Juntos, vamos clamar. Jesus, fica comigo. Jesus, fica comigo. Oh, glórias! Que assim seja, para a honra e para a glória do amado Jesus. Amém.
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do Senhor. 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Passa agora, Senhor, como o Senhor ungiu cada instrumento.

0: te restaurar e te apresentar imaculado.
1: Seca-se a erva e murcha a flor, mas a palavra de nosso Deus subsiste eternamente. Isaías 48.

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2: Foi com um pouco de lama que o Senhor fez um cego de nascença voltar a enxergar. É interessante, amados, as formas pelas quais o Senhor Jesus agiu, como Deus age na vida da gente. Quando nós paramos e analisamos a Bíblia, lemos a Bíblia, nós vamos ver que Deus agiu de tantas formas. De tantas formas que às vezes é até diferente. É até muito diferente. Havia um cego lá em Jerusalém. E Jesus ia pela estrada após ser perseguido lá no templo. Ele foi expulso do templo. Os religiosos não gostavam do Senhor Jesus. E até tentaram apedrejá-lo, porém o Senhor saiu. E pela estrada, ainda dentro de Jerusalém, pelo caminho, ele deparou-se com um cego. E esse cego, amados, ele recebeu o grande milagre na sua vida. Mas a forma pela qual o Senhor agiu foi um tanto quanto inusitada. Um tanto quanto. Talvez até aos nossos olhos repugnante. Mas o que importa foi que o cego voltou, aliás, foi que o cego passou a enxergar. Ele não voltou a enxergar, haja vista que era cego de nascença. Diz a palavra que o Senhor Jesus cuspiu no chão, fez o lodo, a lama, um barro, e passou nos olhos do cego. Ô bênção, um pouco de lama, eis o milagre. É assim que Deus faz. Nós precisamos estar preparados para o agir do Senhor, porque nem sempre Deus age das formas convencionais. Nem sempre Deus age da forma que nós gostaríamos que Ele agisse. O Senhor age de muitas formas, à vista que a sua glória se manifesta de muitas formas. E é preciso estarmos atentos ao agir de Deus, ao mover do Senhor. Haja vista que o nosso coração é enganoso e ele não aceita algumas situações que nós não achamos pertinentes, que nós não achamos legais. No entanto, amados, é necessário estarmos continuamente ligados ao Senhor, atentos àquilo que Deus faz, porque o Eterno usa de meios não convencionais, de meios diferentes, para que o milagre venha à existência, para que o milagre aconteça na nossa vida. Ô bênção! E quando nós olhamos para a palavra, vamos deparar com vários exemplos, muitos exemplos, de formas diferentes, através das quais o Senhor Deus agiu, através das quais o Senhor Jesus agiu. E é preciso

0: vamos perder as oportunidades. Se você quer receber de Deus um milagre, não perca a oportunidade do agir do Senhor na tua vida. Não deixe passar a oportunidade, mas agarre as oportunidades que o Senhor coloca diante de ti. Agarre-as para que Deus possa mover de forma poderosa, para que o milagre de Deus venha à existência na nossa vida, na tua vida. Aleluias! E eu quero convidar os irmãos a abrir a Bíblia. Evangelho segundo João, capítulo 9, vamos ler versículos 1 até o 11. Evangelho segundo João, capítulo 9, do versículo 1 até o versículo 11. Nós vamos colocar de pé para nós ouvirmos o relato de um milagre um tanto quanto diferente. Mas o certo é que um cego passou a ver, e isso é o mais importante. Diz a palavra: caminhando Jesus, viu um homem cego de nascença. E os seus discípulos perguntaram: mestre, quem pecou, este ou seus pais, para que nascesse cego? Respondeu Jesus: nem ele pecou, nem seus pais, mas foi para que se manifestem nele as obras de Deus. É necessário que façamos as obras daquele que me enviou. Enquanto é dia, a noite vem, quando ninguém pode trabalhar. Enquanto estou no mundo, sou a luz do mundo. Dito isto, cuspiu na terra e, tendo feito lodo com a saliva, aplicou-o aos olhos do cego, dizendo-lhe: vai, lava-te no tanque de Siloé, que quer dizer enviado. Ele foi, lavou-se e voltou vendo. Então os vizinhos e os que dantes o conheciam de vista como mendigo perguntavam: não é este que estava sentado pedindo esmolas? Uns diziam: é ele. Outros: não, mas parece com ele. Ele mesmo, porém, dizia: sou eu. Ô, bênção! Perguntaram-lhe, pois: como te foram abertos os olhos? Respondeu ele: o homem chamado Jesus fez lodo, untou-me os olhos e disse-me: vai ao tanque de Siloé e lava-te. Então fui, lavei-me e estou vendo. Amém? Oh, bênção. Senhor, nós te louvamos pela palavra revelada. Te glorificamos, oh Deus, porque através deste relato, nossa fé é fortalecida, Senhor. A nossa vida torna-se mais forte. E nós nos preparamos para receber, Senhor, o teu agir na nossa existência. Senhor, fala conosco de uma forma grandiosa, Senhor. Ensina-nos, Pai, para que estejamos atentos ao teu agir, em nome de Jesus. Amém. Aleluias. Os irmãos podem assentar-se. Queridos, como é maravilhoso o agir do nosso amado Jesus. Como é maravilhoso o agir de Deus. Você já parou, já analisou, já pensou naquilo que Deus fez na tua vida? Talvez os caminhos que o Senhor usou não foram muito convencionais, não foram caminhos comuns, porque o Senhor age assim. O que importa, irmãos, é vermos o agir de Deus, é vermos a glória do Todo-Poderoso, e nós não podemos perder de vista o agir do nosso amado, mas é sempre estarmos atentos àquilo que Ele pode fazer e àquilo que Deus quer fazer na nossa existência. Todas as vezes que nós nos achegamos ao Todo-Poderoso, uma resposta de Deus nós a teremos. Com certeza, irmãos, todos aqueles que se aproximam do Senhor, todos aqueles que se achegam a Deus, todos aqueles que precisam de uma bênção, que chega e fala para o Senhor: Deus, eu preciso, Senhor, eu necessito do teu agir, Senhor, olha para mim, faz alguma coisa por mim, o Senhor não vai deixar de ouvi-lo. O Senhor há de agir em teu favor. Mas é preciso, amados, que haja fé no teu coração. E a fé é fruto de um conhecimento, de uma proximidade, de um andar com o nosso amado. Aleluias. Esse cego estava sentado à beira do caminho. Veja, quantos estão sentados à beira do caminho? Quantos estão sentados? Porém, ele estava sentado à beira do caminho e eis que vem Jesus. O interessante, amados, é que desta vez ele não gritou, ele não fez nada, enfim, ele não chamou a atenção de Cristo Jesus, porque o Senhor sabia, era preciso fazer que aquele homem voltasse a enxergar, para que a glória de Deus se manifestasse diante daqueles que o seguiam. Diz a palavra que ele não havia pecado, nem seus familiares, para que ele nascesse cego. Haja vista que existia, dentre aqueles que moravam em Jerusalém, em Israel, que se alguém nascia com algum defeito físico, algum problema, era consequência de pecados dos seus pais. Eis do porquê que é perguntado ao Senhor Jesus: Senhor, quem foi que pecou para que ele nascesse cego? No entanto, amados, o Senhor responde de uma forma grandiosa: mas foi para que se manifestem nele as obras de Deus. O Senhor estava passando pela estrada e ali estava o cego. Era o momento certo. Eis do porquê que nós não podemos sair da estrada, mas estarmos sempre na caminhada, sempre seguindo em frente com o Todo-Poderoso. Haja vista que o Senhor com certeza há de passar e o milagre virá à existência na nossa vida. No entanto, quando nós lemos esse texto, amados, vemos que o Senhor agiu de forma diferente. Ele poderia ter falado para o cego: levanta, anda, volte a enxergar. Enfim, há outros exemplos na palavra de cegos que foram curados sem que fosse passado lodo nos seus olhos. No entanto, para este caso, era necessário que assim fosse, porque o Senhor faz todas as coisas com um propósito. Todas as coisas são feitas com um propósito. E quando Jesus viu aquele cego, junto com seus discípulos e demais que o seguiam, o Senhor parou, olhou para ele, cuspiu no chão, certamente conversou com esse cego, passou essa lama nos olhos do cego. Passou esta lama nos olhos do cego. O interessante é que ele não passou a ver de imediato. Ele não passou a ver de imediato. Veja, amados, muitas vezes o Senhor quer fazer um milagre na nossa vida, mas é preciso esperar o tempo de Deus. O Senhor já deu o start, ele já deu o início, mas nós temos que esperar o tempo de Deus, porque o Senhor faz todas as coisas no tempo certo. Ô, bênção! É preciso esperarmos o tempo de Deus, apenas crendo que o Senhor não nos abandona, que o Senhor não nos deixa, mas que Deus tem a bênção para a nossa vida. Você precisa de uma bênção de Deus na tua existência? Claro que precisa, não é verdade? Quem não precisa da bênção de Deus? Quem não precisa, por mais abençoado que tu sejas, por mais bem-sucedido que tu sejas, cheio do Espírito Santo que tu sejas, mas mesmo assim, nós carecemos das bênçãos de Deus. Coloque-se à beira do caminho, espere o Senhor, confie no Senhor, porque Ele há de fazer aquilo que tu precisas. O milagre virá à existência, mesmo que seja aos teus olhos impossível. Irmãos, esse cego nasceu cego, morreria cego se não fosse Cristo Jesus na sua vida. Veja que interessante, não existia transplante, não existia uma forma de cura. Só Jesus poderia mudar a sorte daquele homem, e ele foi encontrado por Cristo. O Senhor nos encontra, basta que nós estejamos no lugar certo para a honra e para a glória dele. Nós vemos no versículo 7 que houve obediência daquele homem em relação à palavra de Cristo. O Senhor passou a lama, passou o lodo nos seus olhos. E o Senhor disse, ouça o versículo 7. Vai, lava-te no tanque de Siloé, que quer dizer enviado. Ele foi, lavou-se e voltou vendo. Irmãos, quantas vezes nós precisamos da obediência na nossa vida? Da obediência. Nós precisamos obedecer a Deus em todos os aspectos, em todas as situações. Se o Senhor determinou a nós algo, obedeça ao Senhor, obedeça a palavra, seja fiel ao Criador, não perca Deus de vista, não perca a palavra do Senhor de vista, mas tenha obediência no teu coração, porque o Senhor virá, Ele suprirá as tuas necessidades, o Senhor encherá o teu coração de alegria, encherá o teu coração de paz, o Senhor fará o milagre vir à existência na tua vida, a partir do momento que haja obediência. Primeiro, esteja no caminho, você será encontrado por Cristo. Segundo, ouça a palavra, obedeça a palavra. Aquele cego, amados, não questionou a Cristo, mas Jesus sujou os meus olhos. Olha, Jesus, olha o que tu fizestes. Ele apenas levantou-se, certamente conduzido por alguém, foi até o tanque de Siloé, lavou a sua face, e diz a palavra que ele enxergou, que ele passou a ver. Evidente, amados, que não foi a lama que o curou, não foi o cuspe de Cristo que o curou, não, de forma alguma, foi a mão, foi o poder, foi a glória do Senhor. No entanto, foi necessário que houvesse uma interação dele, que ele aceitasse a palavra do Senhor, que ele ouvisse a ordem do Todo-Poderoso. Quantas vezes você precisa de um milagre, mas não quer ouvir o Senhor? Quantas vezes, amados, nós necessitamos que algo aconteça na nossa existência, que nós alcancemos a bênção do Todo-Poderoso, no entanto, nós cruzamos os braços, ficamos assim: ah, Senhor, eu preciso da tua bênção, eu preciso da tua bênção, Senhor. E o Senhor disse: levanta, anda. Não, Senhor, eu preciso da tua bênção. Mas, não, Senhor, eu não quero obedecer, eu quero ficar na minha, porque eu quero receber aquilo que tu tens para mim. Olha, Senhor, a palavra diz que é desta forma, enfim, joga a palavra diante do Todo-Poderoso, mas não quer obedecer a palavra. Irmão, se não houver obediência, não há o mover de Deus de forma favorável na nossa existência. Nós temos que obedecer a Deus. Aprenda a obedecer ao Senhor, aprenda a viver uma vida de comunhão verdadeira com o Eterno, aprenda a andar com o Senhor, tenha prazer em estar com o Todo-Poderoso, não seja apenas uma pessoa que ocasionalmente apareça perante o Todo-Poderoso, mas seja alguém que frequente o céu, seja alguém que frequenta a presença de Deus a cada instante, a cada minuto, que seja alguém conhecido pelo Todo-Poderoso, que seja alguém que o Senhor possa olhar: ah, este é meu servo, este é meu filho amado. Esta é a visão que o Senhor precisa ter de cada um de nós, amados, para que assim possamos ver a glória do Todo-Poderoso. Diz a palavra que esse cego levantou-se, foi até o tanque de Siloé, ali lavou-se e voltou daquele lugar enxergando, voltou vendo. É assim que Deus quer fazer na nossa vida, é assim que o Senhor quer fazer na tua vida. Basta que tu dê passos, passos em direção ao Todo-Poderoso. É preciso movimentar-se, amados, é preciso movimentar-se, é preciso andar com o Senhor, é preciso dar passos com Deus. Não fique parado, mas ande com o Todo-Poderoso. O tanque de Siloé te aguarda. O Senhor diz para você: vá até o tanque de Siloé. Ah, Deus, eu não quero ir. Senhor, não é assim. Ah, eu posso receber aqui. Enfim, amados, nós encontramos tantas desculpas para não atender o Senhor. Nós nos auto-justificamos, quando na verdade é preciso que haja uma obediência total à vontade do Senhor. Esse homem obedeceu. Ele estava sentado à beira do caminho, pedindo esmolas. Diz a palavra que as pessoas que tinham problemas como ele tinha, eram extremamente pobres, eram mendigos. E ele estava ali pedindo a alguém que passasse, talvez uma moeda ou quem sabe alimentos. Mas quem passava era Jesus, e ele recebeu muito mais daquilo que esperava. É assim que Deus faz conosco. Quando nós pedimos ao Todo-Poderoso, confiamos nele, o Senhor, ele supera as nossas expectativas. Faça a prova de Deus, faça a prova do Senhor. Não seja tímido diante do Todo-Poderoso, mas é evidente, amados, que necessário é estar sentado no caminho. Estar sentado no caminho, que haja obediência no teu coração, que seja uma pessoa que ame o Senhor, que viva a Deus, que seja de Deus, que goste de estar na presença do Eterno, que o tenha como primeiro amor. Se tu ages assim, faça provas com Deus. Veja o que ele fará na tua vida. Experimente. Não custa nada experimentar. Na verdade, Deus diz para você: achegue-se a ele e experimente as bênçãos que ele tem reservada para você. É só ler a palavra, porque lá está escrito a respeito do agir de Deus sobre a vida daqueles que são fiéis. Amém? Mas continuando no texto bíblico, João capítulo 9, versículos 8 até o 11, olha só que interessante. Então os vizinhos e os que dantes o conheciam de vista, como mendigo, olha só, o conheciam como mendigo. Era alguém que não tinha valor, alguém desprezível, alguém jogado fora, à margem da sociedade, na sublinha da pobreza, abaixo da pobreza. Era o mendigo. Perguntavam, não é este que estava assentado pedindo esmolas? Não é este que estava assentado pedindo esmolas? Uns diziam, é ele. Outros, não, mas se parece com ele. Ele mesmo respondia, sou eu. Ô, bênção, irmãos, quando o Senhor age na nossa vida, quando a vontade do Eterno se manifesta na nossa existência, nós não podemos guardar para nós mesmos, mas é preciso que nós saiamos por aí, que nós possamos testemunhar do agir, testemunhar do poder, testemunhar da glória de Deus na nossa vida. Nós não podemos viver uma vida tímida, mas é preciso que possamos abrir a boca e declararmos aos nossos próximos aquilo que Deus tem feito na nossa vida. O que é que Deus tem feito na tua vida? Como Deus tem abençoado o teu ser? Como Deus tem feito o milagre acontecer na tua vida? Eu creio, se eu perguntar a cada um de vocês, qual foi o milagre de Deus na tua vida? Talvez você fale, ah, meu milagre foi esse. Porque é impossível que cada um de nós que somos fiéis ao Todo-Poderoso não tenhamos experimentado o mover de Deus na nossa vida. É impossível, amados. No entanto, queridos, nós não podemos guardar o milagre para nós mesmos, mas é preciso testemunhar, é preciso falar, é preciso mostrar àqueles que nos rodeiam, que são próximos a nós, que o nosso amado Jesus tem poder e ele pode fazer um milagre acontecer. Ô, bênção! Esse cego, amados, agora esse cego, ele não se calou. Perguntaram a ele, interessante, amados, quando o Senhor faz um milagre na nossa vida, quando o Senhor transforma a nossa vida, muitos não nos reconhecem, porque vamos ter a imagem de Cristo na nossa existência. Como novas criaturas, teremos uma fisionomia diferente. Diz a palavra que o nosso rosto será formoso, porque a presença do Espírito é uma verdade. Aqueles que o conheciam ficaram na dúvida. Será o cego? Será aquele que anda pedindo esmolas? Uns diziam, não é ele. Não se parece com ele. Outros diziam, não, olha, até parece. Mas é cego, é impossível que seja ele. É assim que Deus faz na vida da gente, amados. As pessoas não compreendem o agir de Deus na vida do servo. Não compreende, porque Deus age de forma sobrenatural. O sobrenatural de Deus é uma verdade. O sobrenatural de Deus é uma realidade. E nós, amados, é preciso que estejamos atentos a esta verdade para que a palavra seja levada ao próximo, para que eu possa mostrar o agir do Senhor, o mover de Deus, que eu possa testemunhar daquilo que Deus faz na nossa vida. Você tem testemunhado daquilo que Deus tem feito na tua vida? Aqui na igreja, não. Haja vista que ninguém tem coragem de vir à frente e falar, olha, Deus agiu assim, e assim, e assim comigo. Ô, bênção! Já abrimos o microfone, sabemos das bênçãos com as quais Deus tem coroado a tua vida. Mas a timidez tem dominado o coração. Não tem nos edificado contando para cada um de nós o milagre de Deus na tua vida. Não retenha para você aquilo que o Senhor fez no teu viver. Esse cego, ele não guardou no seu coração, mas diz a palavra, olha só, versículo 11, respondeu ele, o homem chamado Jesus fez lodo, untou-me os olhos e disse-me, vai ao tanque de Siloé e lava-te. Então fui, lavei-me e estou vendo. Ele chegou àqueles que ficaram em dúvida, será que este é aquele camarada? Será que é ele mesmo? Mas como é que ele enxerga? Ele poderia ter dado mil explicações, ter falado muitas coisas, mas ele foi bem reto na sua explicação. O homem chamado Jesus fez lodo, fez lama, cuspiu no chão, fez lama. Untou meus olhos, passou essa lama nos meus olhos e disse-me: vai ao tanque de Siloé e lava-te. Então fui, lavei-me e estou vendo. Oh, bênção, aleluias. Amados, são lições preciosas de Deus para a nossa vida. Quando nós lemos a palavra, vemos que aqueles que foram abençoados pelo Senhor, aqueles que receberam a graça, receberam o mover de Deus nas suas vidas, mas eles falaram para todos aquilo que o Senhor havia feito nas suas vidas. Nós temos que seguir estes exemplos, amados, e testemunhar as pessoas daquilo que Deus tem feito na nossa vida, como Deus tem agido, para que outras pessoas vejam que o nosso Deus não é apenas o Deus do céu, mas é aquele que cuida de forma pessoal da nossa vida. É aquele que zela por nós. É aquele que nos abraça, que nos envolve. É aquele que nos dá o Espírito Santo. É aquele que enche o nosso coração de paz. É aquele que enche o nosso coração de alegria, de satisfação. É aquele que abre portas do trabalho. É aquele que abre portas para a paz no nosso coração, paz na nossa família. É aquele que faz o milagre em todas as áreas da nossa vida, via existência, a partir do momento que eu creio. Irmãos, é necessário crer, porque o Senhor age. Muitas vezes Ele não age da forma que nós gostaríamos que agisse. Certamente, amados, nós temos nossos planos e queremos de Deus as respostas segundo a nossa própria vontade. Não é assim? Você fala para o Senhor: Deus, eu preciso de uma bênção. Mas o teu coração já planejou como é que aquela bênção deve vir à existência. Senhor, eu preciso que tu faças um milagre. Está um milagre no meio da minha casa. Mas, olha, Senhor, é desse jeito, assim, nesse passo, aqui. Enfim. Nós colocamos diante do Senhor as condições. Para, deixe apenas o Senhor mover. Deixa apenas o Senhor falar com você, deixa apenas o agir de Deus, não coloque condições para o eterno, não coloque. É Deus que coloca para nós condições de vida, e nós temos que encaixar a nossa vontade, a nossa vida, nas condições, nas imposições do amado Jesus para a nossa alma. O Senhor Jesus passou lama nos olhos do cego, e colocou uma condição para que ele cumprisse. Aparentemente simples. Qual foi a condição? Se tu tens fé, vai até o tanque de Siloé, lava-te e você enxergará. Veja, amados, esse homem aparentemente não, mas esse homem foi movido por uma fé gigante, uma fé extraordinária. A Bíblia não diz quantos anos ele tinha, porém, certamente já não era uma criança, mas sim um adulto, quem sabe, seus 30, 40 anos, quem sabe até mais. Era uma pessoa conhecida pelos seus vizinhos. As pessoas sabiam quem era ele. E eis que chega Jesus, passa lodo nos seus olhos e diz: agora é a tua vez. Levanta-te, vai até o tanque. Para nós que enxergamos, temos nossos meios de locomoção, é fácil. Mas era um cego, que dependia de alguém, e certamente dependeu de alguém, para sair daquele lugar, para sair daquele lugar. Mas algo interessante, é que ele sabia que o seu problema não tinha cura. Ele sabia que seu problema não tinha solução. Nasceu cego, morreria cego. Não tinha solução para o seu problema, não tinha medicina, não tinha curandeiros, não tinha Deus, não tinha ninguém que poderia fazer nada por ele. Porque isso, amados, extrapolava o conhecimento daquela época. Extrapolava. Ou seja, não tinha no coração daquele homem uma esperança de um meio qualquer de ser curado, de vir a enxergar. Mas eis que aparece o homem chamado Jesus. O homem chamado Jesus, que faz lodo, passa nos seus olhos e dá uma ordem: levanta-te e vai até o tanque. Eis a fé do cego. Ele não perguntou, mas Jesus, olha só a situação, olha a distância. Diz a palavra, diz os historiadores, que esse tanque ficava no lado oposto da cidade. Não era tão próximo. Veja a distância, veja a dificuldade. Senhor, tu podes fazer os meus olhos abrirem aqui mesmo, porque eu preciso ir, porque eu preciso fazer dessa forma. Pare de questionar ao Senhor. Não questione o agir de Deus. Apenas coloque-se no mover do Espírito. Coloque-se à disposição do Eterno. Creia naquilo que Ele previamente já ordenou a você. Creia naquilo que Deus previamente já ordenou. Para que tu recebas o milagre do Eterno, eis as recomendações prévias do Senhor. O Senhor te chama para a santidade, te chama para uma vida de comunhão com Ele, te chama para andar com Ele, te chama para louvá-lo, para adorá-lo, para cultuá-lo, para congregar-se com Ele. Essas são as condições prévias para que eu possa receber de Deus o milagre, mas se eu não me disponho a obedecer nesses pontos, como é que eu posso esperar de Deus alguma coisa?
1: Amado meu, eu estou em fé.
0: Não se iluda, gente. Conhece o teu coração também. O Senhor conhece as tuas motivações. O Senhor conhece os porquês da tua existência. Como é que tu queres de Deus alguma coisa se você não tem prazer, não tem satisfação, não obedece? Ah, mas a bênção eu quero. O milagre eu quero. A porta aberta eu quero. Irmãos, façamos previamente aquilo que o Senhor nos determinou. E depois, peça o milagre do Senhor e veja o agir do Eterno na tua vida. É assim que o Senhor determina, amados. É assim que o Senhor determina. Esse homem saiu daquele lugar, foi até o tanque de Siloé, lavou-se, e ao lavar o lodo, enxergou. Voltou enxergando, amados. Voltou enxergando. Não era mais um cego, mas um ex-cego. Irmãos, será que nós não estamos tão cegos quanto este homem? Será que os nossos olhos espirituais não estão fechados para Deus? E pior, muitos não estão sentados à beira do caminho esperando o milagre do Senhor, mas estão dispersos sobre a face da terra, carregando um título de religioso. Ah, eu sou da igreja do pastor tal, sou da igreja do pastor Elias, sou da igreja do pastor fulano de tal. Amados, isso não te salva, mas o que te salva é a obediência que esse cego teve à palavra do Senhor. Obedeça e veja o milagre vir à existência. Obedeça, amados, e veja o poder do Senhor manifestar-se na sua vida. Aleluias. Jesus passava por aquele caminho. Caminhando, Jesus viu um homem cego de nascença. Jesus, ele havia saído do templo. Ali ele foi perseguido. Queriam apedrejá-lo. João 8:59. Então pegaram em pedras para atirarem nele, mas Jesus se ocultou e saiu do templo. Veja as dificuldades que Jesus passou sobre a face da terra. Isso tudo porque nos amou. Esse Jesus, amados, o Deus encarnado, nos amou. E o que Ele pede de cada um de nós é que nós obedeçamos a Sua palavra para que o milagre venha à existência na nossa vida. Amém? Creia no agir de Deus. Creia no poder do Eterno, porque Deus age nem sempre de forma convencional. Deus age de muitas formas, mas não cabe a você saber qual a forma, apenas confiar, obedecer, estar no lugar certo, e verás a glória de Deus manifestar-se sobre a tua vida. Amém? Ô, glórias! Vamos nos colocar da forma que Deus quer? Vamos colocar-nos da forma que Deus quer, e certamente veremos o poder de Deus. Irmãos, vamos colocar de pé para nós orarmos.
2: Senhor, nós te louvamos por esta palavra e quero clamar, Senhor, que tu venhas mover na nossa vida de uma forma poderosa, grandiosa, para que nós possamos sentir a tua presença, vermos o teu agir, Senhor, compreendermos a tua vontade. Oh Deus, que haja obediência em nosso coração, obediência fruto da nossa fé em ti, Senhor, para que assim nós possamos estar aptos para recebermos o milagre, recebermos as bênçãos que tu tens para cada um de nós. Senhor, eu quero clamar que tu abençoe teu povo, Senhor Jesus. Desperta teu povo e abençoa-os, Pai, para que eles possam ver o teu milagre, em nome de Cristo Jesus. Amém.

Senhor, eu sei que Tu és santo, Deus. Eu sei que Tu és santo. E o Teu reino não é o reino deste mundo. E a Tua glória não é a glória deste mundo, Senhor. Nós queremos o Teu reino sobre nós, Pai. Nós queremos a Tua glória sobre nós, Pai.